Presente de casamento com calcinha preta. Agora em Frei Paulo são 9h02. Eu volto já. Mas daqui a pouquinho, depois dos comerciais, porque tem muita música boa ainda, viu?

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0: Grande Frei Paulo, são 21h26. Rapaz, comercial grande foi esse? Valeu-me, nossa senhora. Esse foi grande demais. Alô do telefone, boa noite.
1: Boa noite.
0: Valdo Wilson, rapaz, botaram.

0: Tinha nosso amigo Valdir, que já ligou agora.
1: Uhum.
0: Pra Giovânia, que já ligou da primeira ouvinte. É, Raquelzinha, na Vaz do Gama, pra Luísa das Flechas, pra Maria Bernadette Carlos Daniel, aqui pra Riquinha da Silva, pra Almoço das Ações, Toquinho Família, nosso amigo Léo do Carro de Som, Cristiano Moto, Zé de Armando Sato da Serra, do Milagrado, da Seis Barra, pra nosso amigo Eri Vaborador, na Vila Meda, Carlinhos Almeida, Adriana Almeida, aí pra nosso amigo o Chico, Homem de Bigode, pra nosso amigo o Adson aí do SAMU, de São Paulo, Carlinhos Taxista, Carlinhos daí da Portelinha aí, o irmão de Zé daqui de Ribeirópolis, nosso amigo Castelo Gels, e pra todos os ouvintes, viu, Cacaia? Bom final de semana, que Deus abençoe, até segunda-feira, viu?
1: Ok, valeu, vó, obrigado pela sintonia do Rádio Ligado, tem gente na outra linha? Alô, boa noite! Nada, a gente faz o seguinte, a gente vai com os nossos ouvintes aqui pelo WhatsApp, né? É, passa a música de Amado Batista, Precipitado, para oferecer a Gilvan de Nossa Senhora da Glória, ex-funcionário da DGM. Boa noite. Boa noite, valeu. É, que é isso aqui? Aqui já foi o queimadinho. E vamos seguindo, tem mais um aqui, vamos lá, boa noite.
2: Boa noite, Cacai, aqui é o professor Oswaldo de Carira. Hoje eu gostaria de ouvir a música de José Augusto, Sonho por Sonho. Eu ofereço aqui aos meus familiares e amigos aqui em Carira e a essa legião de ouvintes que estão sintonizados nesse maravilhoso programa. Boa noite, rapaz.
1: Valeu, obrigado aí pela sintonia do Rádio Legado. Tem mais um aqui, é Gobeu, é? Gobeu, boa noite, Gobeu!
3: Boa noite, casa Bessagaia. Que acabou da Fora Redonda. Viu? Tô tomando umas duas. Você toca aí, você sabe que eu gosto dela, né? Mulher do sol tá apertado, né? O pai da Zé da Saba, a Givânia, Raul da Barraca, aí, Matheus, lá aí de Ribeirão, a Givânia, Raul da Barraca, assim, aí no pacote, pode bater, né? A Legos, a minha mãe, a meu pai, e a todo mundo desse programa. Tô aqui, a Givânia vai da Barraca. Tô aqui em casa, vou tomar um banho agora. Cheguei do serviço, aí foi. Tive de ir pra casa, não. Vou tomar banho agora aí. Vou tomar banho agora. Tava tomando filé aqui. Tomando cachaça agora, tô tomando uma.
1: Eita, sofrimento danado. Bebendo cachaça, rapaz. Jorge Deltinho. Canta pra gente. Vaqueiro apaixonado.

tudo bem, gente? Aí, curtiu aí a última de hoje? Aí, calcinha preta, né, rapaz? Te amo, ou seja, Kelly. É uma versão aí da banda Europe, né? E o sucesso da noite vai ficando por aqui, né? Eu tenho ligado com a gente daqui a pouquinho, eu volto depois dos comerciais com o programa O Melhor da... Não, que é isso, vai? O Momentos de Amor.

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Agora são 21 horas e 54 agora, né? Agora pulou para 54. A partir de agora, momentos de amor tomando conta do seu receptor. Rapaz, é muita coisa, viu? É muito comercial, é muita isenção, né, rapaz? Muita isenção, mas nós vamos levando. Tá perto, né? Tá perto de se acabar. Ah, que tá, né? Mas nós vamos levando, viu? Daqui a pouquinho nós vamos levar aí pra vocês aí mais mensagens e os comerciais, tá bom? Olha, 25ª edição Festa Dia das Crianças em Bucambo, Sergipe, será no dia 18 de outubro. É, a partir das 14 horas, as nossas crianças é o futuro do amanhã. Realização do nosso amigo Lala e amigo. Eu destaco pra vocês já Leonardo Sullivan cantando Memória.

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0: Agora são 22h11 aqui em Frei Paulo, 10h11, agora já estamos de volta e já vamos diretamente ao nosso WhatsApp falar com os nossos queridos ouvintes, né? Vamos lá, cadê o Zé das Cutias? Vamos falar com o Zé das Cutias. Boa noite, Zé das Cutias.
1: Boa noite, meu caro Roberto Cacá, aqui é o Zé das Cutias de Carreira.
0: Opa.
1: Eu não ligo, mas estou ligado no programa, estou na escuta, viu?
0: Valeu, amigão, abraço. Tem mais um aqui, vamos lá, boa noite.
2: Carlos Alberto, boa noite. Aqui está falando, Erônio Diz de São Domingo. Eu gostaria de deixar um recado aí, se Carlos estiver ouvindo o programa, ele mora em... aqui da Bança, se ele estiver ouvindo o programa, eu peço que, por favor, que ele ligue para mim amanhã, ou domingo, ou segunda, que eu estou com muita saudade dele, eu gostaria muito de falar com ele. Um abraço, amigo locutor, uma boa noite, um bom trabalho. Eu gostaria de ouvir a música de Maria Bethânia, Onde Andará, Onde Estará o Meu Amor, especialmente para meu namorado Carlos e aqui da Bahia, e para você, pastor Jânio de ouvintes, uma boa noite, um bom trabalho, um bom final de semana, e fica com Deus.
0: Maria Bethânia, ele pediu, né? Maria Bethânia, vamos ver se a gente encontra aqui, viu? Tá sofrendo, tá? Aonde estará o meu amor? Maria Bethânia, tá sofrendo, o rapaz tá sofrendo aí. Eu acho que o cara deve ter casado por aí. Tá um sofrimento danado, né? Tem aqui, boa noite. Hoje ofereço essa música para uma pessoa especial que está de parabéns hoje. Dinho Santana, mil felicidades para ele. Gostaria de ouvir Ovelha, Sem Você Não Viverei. Obrigada. Valeu, valeu. É Marlene Souza, lá da capital paulista. Um abraço aí pra Marlene Souza ouvindo a gente. Tem mais um áudio aqui, boa noite.
3: Boa noite, Zé de Cachipo, Paulo. Aqui é Zé de Cachipo, do Vermelho.
0: Zé de Cachipo,
3: do Vermelho. Eu quero mandar um abraço pra todos os vídeos da Zé de Cachipo, Paulo. Principalmente a vocês, tá? Vocês aí da rádio.
0: É o Zé de Cachipo do Vermelho, né? De Itabaiana, como diz ele. Tem mais um áudio aqui. Vamos falar com Ed Jânio. Alô, Ed Jânio do bairro Marianga, em Itabaiana.
4: Boa noite, meu grande amigo Carlos Alberto, mais conhecido
0: como Cacalha, Jânio.
4: Né? De segunda a sexta, sempre escutando as melhores músicas, né? Até meia-noite, sempre eu fico curtindo a melhor. Hoje é um dia especial para mim, como todo dia especial, viu, Cacalha? Mas hoje é meu aniversário.
0: Parabéns.
4: Hoje estou completando mais uma primavera, completando 57 anos. Graças a Deus, só tenho que agradecer a Deus dessa data tão especial. E hoje eu gosto de ouvir a música do Rei Roberto Carlos, Esse Cara Sou Eu, porque essa música faz parte de mim, que eu sou, como ele diz na letra, Esse Cara Sou Eu, porque eu faço as mesmas coisas que esse cara na música dele tem. Eu sou desse tipo de homem. Eu acho que todo homem deve ser assim, romântico com as mulheres, e bem assim, abrir a porta, dar flores, faz uma mulher feliz. Então hoje eu gosto de ouvir a música do Rei Roberto Carlos, para mim e para todos os meus amigos que estão curtindo Carlos Alberto nesse momento e também curtindo a Educadora. Valeu, um abraço e uma boa noite para todos e até segunda-feira.
0: Valeu, parabéns aí, Edjane, muitos anos de vida, muita paz e muitas felicidades. Vamos com mais um áudio aqui, vamos lá, boa noite.
5: Boa noite, Cacá, e aqui é Selma de Frei Paulo.
0: Oi, Selma.
5: Gostaria de pedir a música de Amado Batista, Os Olhos Teus, para oferecer a José de La Portelinha, a Neide do Pau Ferro, a Zefinha, mãe Tutu, minha Aparecida, e a todos que estão ouvindo esse programa. Tenha uma boa noite, Cacá.
0: Boa noite.
6: Boa noite, meu amigão Cacá, aqui é Carlinhos, aqui em Motax, aqui de Frei Paulo.
0: Carlinhos.
6: Quero pedir uma música, Folha Seca, com Amado Batista. Quero oferecer meu amigo Pedro do Boda aí em Ribeirope, na Rua Nova, Zé Augusto, em Cruz das Graças, Gileno, Zé de Júlio, Lagoa da Espera, Alex, meu irmão, Renato Cosminho, Tony Mitério, Cosminho, Sarinho, Jó, Renilson e Gato Guerreiro. E a você? Obrigado, amigão. E vá da barraca, esquecendo aí. Meu bom. Amigão, vá da barraca, vá da barraca.
0: É,
6: já falou hoje, vá da barraca. Comecei a ligar o rádio agora, Val.
0: Tá vendo aí? Ok, valeu, valeu. Vamos de música. Vamos lá, tocar música para os ouvintes. Chuta a palinha. Vamos de sonho por sonho.

Raimundo Fagner cantando pra gente Borbulha de Amor. Daqui a pouquinho, rapaz, daqui a pouquinho tem a música ainda de Hilda Fernandes, Nosso Amor. Daqui a pouquinho, depois dos comerciais, tá bom?

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hora certa, confira comigo agora em Frei Paulo, são 22:40, ou seja, 10:40 agora, já estamos de volta, abraçando a nossa amiga Ana Cláudia, nos ouvindo aqui em Frei Paulo. Alô, Ana Cláudia. Claudiana, na cidade de Itabaiana, né? É, na cidade de Itabaiana também nos ouvindo, o Adelson, nosso amigo Manuel Bahia, alô Márcia e Marcele, as filhas da nossa amiga Lia, que também curte aqui a nossa programação aqui na Educadora e o Momentos de Amor. Alô galera de São Paulo, é pelo aplicativo, nosso amigo Maurício lá em Petrolândia, em Pernambuco também, ouvindo a gente, o José Farias em Porto de Pedras, em Alagoas, Gilvan lá em Santos, São Paulo, toda a galera lá da Baixada Santista, né? Eu sei, de Itanhanhém, Praia Grande, muito boa noite. 25ª edição Festa Dia das Crianças em Mocambo, Sergipe, será no dia 18 de outubro, a partir das 14 horas. É. Faça a criança feliz, né? As nossas crianças é o futuro do amanhã. Realização Lala e Amigo. Um abraço também para a galera que tá ouvindo a gente aí na Vila São Miguel, aqui na cidade de Frei Paulo. É. A Vila São Miguel, Neno, Dona Nete, né? Um abraço também para Tecuda, Catica, Cícero, Cida. Alô, alô, Meirinha. E o Janderson. Janderson que é meu primo aí, a Meirinha. Está de rádio ligado. Também aí o Anderson, né, o filho da Meirinha. E o Janderson, né? Atletas aí do União Futebol Clube aqui de Frei Paulo. Um abraço para nosso amigo Sandy Roche. Evangela, aí no Conjunto União. Alô, Alisson e Mariana. Sandro Andrade, não, Sandro Andrade também está se recuperando, né? Graças a Deus, tá tudo ok. Também aí a nossa amiga, a Cristina e o Bila na rua. Antônio Joaquim de Andrade, Gorete Dantas. Alô, Gabi. Alô, alô, Júnior. Tá todo mundo com a gente. Agora são 22:43, momentos de amor, a melhor maneira de dizer eu te amo, destacando para Hilda Fernandes a música do Rei Roberto Carlos, Nosso Amor.

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E assim encerramos mais um programa Momentos de Amor com Chris de Burgh, Lady Head. Ouviu também Retratos e Canções com Sandra de Sá e Flying, Chris de Burgh. E o Momentos de Amor vai ficando por aqui, prometendo voltar, se Deus quiser, na próxima segunda-feira. Daqui a pouquinho eu volto depois dos comerciais com o programa O Melhor da Nostalgia.

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23 horas e 13 minutos. Já estamos na última hora desta sexta-feira, final de semana, 18 de setembro de 2026. A estação é inverno, faltando 3 dias, né? Apenas para começar a primavera, né? É primavera. É o mês setembro, viu? E o mês da Bíblia. Alô, vocês nostálgicos, vocês da boemia, você que gosta de música do passado. Nosso amigo Anderson Pedreiro e Preta nos ouvindo nesse momento. Eles estão com mais uma lá de Silvinho Lima. Vamos procurar, viu, Silvinho Lima. E o Nito também está lá ligadão ouvindo a gente. Toca uma seresta aí, será que vai dar certo? Vai, vai sim, com fé em Deus. E a nostalgia eu começo com Nelson Gonçalves. Meu vício é você. Vila Fete, quem eu quero não me quer. José Augusto Sergipano, Aquarela de Sergipe, ou seja, Aquarela Sergipe.

música bonita, hein, Gorete? Dantas, é... Que musicão, hein? Aquarela de Sergipe com o saudoso José Augusto Sergipano. Ouviu também aí Meu Vício, aliás, do Belafaiete, Quem Eu Quero Não Me Quer, e Nelson Gonçalves, Meu Vício é Você. 23h24, é, e a cidade continua dormindo e nós vamos seguindo, né? É, a cidade dorme, com certeza, o pessoal aqui na Feira Livre, na cidade de Frei Paulo, como também na cidade da Itabaiana, Nossa Senhora da Glória, Pinhão, tá todo mundo sintonizado. E a Salete, ela quer ouvir José Ribeiro, Meu Coração Que Não Te Esquece. Boa noite, fica com Deus até segunda-feira, se Deus quiser. E ela continua dizendo, e a cidade dorme, né? Faço o seguinte, parto já para José Ribeiro, Meu Coração Que Não Te Esquece.

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1: Agora são 23 horas e 43 minutos aqui na cidade de Frei Paulo e já estamos de volta aqui com o Momentos de Amor. Não, rapaz, o melhor da nostalgia em nome do Supermercado Barreto na cidade de Ribeirópolis com muitas promoções. A nostalgia tomando conta do seu rádio. Eu e você, você e eu, através da sintonia 89.5 e a rádio que cresce junto com você. Lembrando que daqui a pouquinho tem pra vocês música sem parar, é uma atrás da outra. Um abraço pra Suelma. Alô, Suelma, Sueli, João Martins, ouvindo a gente. Alô, Carmosa, um abraço também para Maria Souza aí na Rua Cedro, né? Pessoal da Rua Alice Oliveira, da Agostinho de Carvalho, vocês também da José Onofre Barbosa dos Santos, Dario Ferreira Nunes. Alô, Dona Nide de Rádio Ligado. Alô, Tontonho, Finha. Alô também aí é o Madicinho, Tânia, além de Tio Popó, Zé de Josino e Nidinha também ouvindo a gente. Um abraço para Tio Adinho aí na Avenida José da Cunha, seu Nadinho. Alô, Dona Celina. Alô também aí o nosso amigo Luiz de Dandoura e Iraneide, no bar do Zé Góis, Irlaneide também aí o Zé Góis. Alô, Robson, é o Rompo Ferro, nos ouvindo aí na Chácara Santo Antônio, ou seja, aí no terreno, né? Maria José, Suzy Clay aqui na Gra Cardoso, Juciene, Selmo, José de Ribeirópolis, nosso amigo César, o Vitor, também nos ouvindo aí nesse momento. Um abraço para Cristiane Mota. Alô, Cristiane Mota, ela botou aqui, eu estou ouvindo. É a Cristiane Mota na cidade de Ribeirópolis, nosso amigo Zé Augusto, Mãozinha das Ações, a Rita da Silva, o vereador Miguel da Loja também nos ouviu. O aniversariante de hoje, né? É a menina de São Paulo lá que oferecendo para o Dinho Santana, Ovelha Sem Você Não Viverei, Noite Cheia de Estrela com Evaldo Braga. Show.

tudo bem, gente? Agora são 23 horas e 52 minutos agora e a cidade continua dormindo, mas eu vou deixar duas belíssimas canções para você ouvir aí em suas respectivas residências, né? Galera aí das praças, alô, alô, nosso amigo Ayrton, né, o papai do Figura, alô, Lavandeira no Conjunto União, a Alisson e também a Mariana. Olha, vou deixar aí pra vocês meu ex-amor com o Zezo, né, e José Augusto, pertinho de que amo sem poder amar, com Zé Augusto Sergipano. Essa música aí quem gosta é a nossa amiguinha Rita da Silva, na cidade de Ribeirão. Que Deus nos conceda uma noite de paz e luz e um despertar abençoado. Boa noite e até segunda, se Deus quiser.

0: 11:58.
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1: 3 horas e 39 minutos.

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1: 3 horas e 47 minutos.

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1: 3 horas e 56 minutos.

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1: 4 horas e 7 minutos.

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1: 4 horas e 39 minutos.

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0: agora 6 horas e 2 minutos. Aliás, 6 horas e 5 minutos. Tá pouco atrasado aquele ali, viu? Nossa senhora, 6 e 5, bom dia.
1: É bom estarmos juntos.
0: Antes da abertura oficial aqui do programa, mandar um recadinho pra Maria Dora. Maria, não tô conseguindo falar com a senhora, viu? No telefone, no final 0124. Certo, não sei o que é que tá acontecendo. Eu não sei o número da senhora. Renato não chegou por aqui ainda. Eu não sei o número da senhora, o outro número da Vivo, né? Essa senhora, eu sei que a senhora está nos ouvindo aí em Carira. Por gentileza, dá uma ligadinha pra cá. Tá certo? Eu não tô conseguindo falar com a senhora no telefone que tem um final 0124. Tá certo? Então, dá uma ligadinha pra cá pra gente não perder tempo, porque daqui a pouquinho tem as sessões, daqui a pouquinho também tem um horário político às 7 horas, pra que não atrase muito aqui o andar do programa. O nosso programa começa agora, meu sábado, minha vida. Programa que alegra o seu final de semana, você que espera toda semana para quando chegar ao sábado, no sábado, né? Poder entregar o seu coração, né, ao nosso Deus. Não que você seja só no sábado, pelo amor de Deus, não é isso que eu tô falando, né? Que você possa ter um final de semana maravilhoso.

0: Muito bem, são 6:07, eu acho que o problema, Maria, é no telefone aqui da emissora, então, tá bom? Eu liguei agora, retornei e deu a mesma coisa. Então, se a senhora puder, né, deixa eu ver aqui. Alô, Maria? É, tem que ser direto mesmo, vamos direto, porque o problema deve ser no telefone mesmo, então. Vamos nessa. 6:07, bom dia pra você que está acordando agora. Bom dia pra você, né, que já está sintonizado aqui na Educadora FM. Para mais um programa, Meu Sábado, Minha Vida, neste sábado, dia 19 de setembro de 2026. A nossa abertura está um pouco mais curta devido às inserções, o horário político, então vamos dar logo o nosso bom dia à nossa amiga Maria Dória, 6:08. Alô, Maria, bom dia.
1: Bom dia, Fernando, bom dia, Renato, que tá na estrada e ligou para mim, que disse que a serração está muito, muito grande, está com dificuldade de acelerar. Mas bom dia a todas as casas que nesse momento nos recebem, a todas as famílias que se reúnem todo sábado para juntos a gente fazer os nossos pedidos de agradecimento, pedidos de graças, né? Então vamos começar logo, porque daqui a pouco tem um horário político, né, Fernando? E vamos falar logo. É, proclamação do Evangelho de Jesus Cristo segundo Lucas. Naquele tempo reuniu-se uma grande multidão e de todas as cidades iam ter com Jesus. Então ele contou esta parábola. O semeador saiu para semear as suas sementes. Enquanto semeava, uma parte caiu à beira do caminho e foi pisada. E os pássaros do céu a comeram. Outra parte caiu sobre a pedra, brotou e secou, porque não havia umidade. Outra parte caiu no meio dos espinhos, e os espinhos cresceram junto e a sufocaram. Outra parte caiu em terra boa, brotou e deu fruto, 100 por 1. Dizendo isso, Jesus exclamou: quem tem ouvido para ouvir, ouça. Os discípulos lhe perguntaram: o que significa essas parábolas? Jesus respondeu: a vós foi dado conhecer os mistérios do reino de Deus, mas aos outros só por meio de parábola, para que olhem e vejam. Só um minutinho, viu? E vejam. E ouvindo, não compreenderam a palavra, quer dizer, a seguinte: a semente é a palavra de Deus. Os que estão à beira do caminho são aqueles que ouviram, mas depois vem o diabo e tira as palavras do coração deles, para que não acredite e não se salve. Os que estão sobre a pedra são aqueles que, ouvindo, acolhem a palavra com alegria, mas eles não têm raiz. Por um momento acreditam, mas na hora da tentação voltam atrás. Aquilo que caiu entre os espinhos são os que ouvem, mas com o passar do tempo são sufocados pelas preocupações, pela riqueza e pelos prazeres da vida, e não chegam a amadurecer. Os que caiu em terra boa são aqueles que, ouvindo com o coração bom e generoso, conservam a palavra e dão frutos na perseverança. Palavra da salvação. Glória a vós, Senhor. Então, a gente está vendo Jesus explicando a cada semente que cai na nossa vida. E todo aquele que ouve a palavra e a produz frutos, somos nós, né? Nós que vivemos nesse mundo tão cheio de preocupações, tão cheio de maldade, tão cheio de promessas, tão cheios de coisas que não agradam nem a Deus e nem a gente, né? Porque nós somos semeadores da palavra de Deus e levamos.

0: observando e observando aonde a gente chega, aonde a gente produz frutos. E cada vez que a gente vai produzir frutos para levar a palavra, é como está dizendo aqui no Evangelho. São aqueles que ouvem e são pisados, não levam a sério aquilo que a gente produz, né? Daquilo que a gente fala, a palavra de Deus. Não é a palavra de Deus que a gente está levando que vai produzir nada, porque se eu falo para as pessoas, se eu evangelizo com as pessoas e elas não produzem nada, nem sequer se preocupa com a caminhada da gente, com as decisões que a gente toma de caminhar e levar a palavra de Deus, e a gente vê que as pessoas ouvem naquela hora, mas acabou. Eu tiro por mim que quantas pessoas eu tentei trazer da minha comunidade como filhas de Maria e quantas desistiram, sobraram poucas. Como dizia Padre Alessandro, a gente procura levar a palavra para quem realmente quer ouvir o que a gente tem que dizer de Deus, de dizer o que Deus quer de cada um de nós, o que Deus prepara para cada um de nós. E a gente às vezes fica assim, decepcionado. Meu Deus, eu convidei tanta gente se ofereceu para vir e hoje tão pouco resta. Então a gente vê que as pessoas no mundo de hoje não se preocupa com as coisas de Deus, se preocupa com as coisas do homem. E o homem não vai levar a gente a nada, porque quando eles estão lá em cima no poder, a promessa que fez para a gente antes de subir o poder, acabou. Não existe mais. E Deus não é isso. Ele sempre, quando a gente procura por Ele, no momento de dor e de aflição, Ele está presente. Eu estou aqui. Eu estou aqui para fazer o melhor por você, pela sua família, pela sua casa. E a gente se esquece dEle a todo momento. A todo momento que Ele quer estar na nossa vida, a gente procura se afastar dEle. É como está dizendo a parábola hoje, das sementes e todas aquelas que teve a sua chance de nascer e não nasceram em lugar bom. E os que nasceram é o que sobra para a gente dizer para Deus. Mas como Jesus já dizia, onde houver um, dois, três, em meu nome eu estou presente. Então, se o mundo não quer seguir, o que o pouco que sobrou, que seja para a gente, é graças e bênção. Se eu tivesse a certeza assim, de dizer para Deus, Deus, será que eu consegui trazer para o teu rebanho, para a tua comunidade, os frutos que tu tanto pedes que a gente consiga? Será que um dia eu vou chegar diante de Deus e perguntar quantos eu mandei para ti? Quantos vieram naquilo que eu preguei, naquilo que eu evangelizei? Então a gente fica triste porque a gente não consegue tantos, né? Tantas pessoas. Mas diz que o pouco com Deus é muito e o muito sem Deus é nada. Então que o pouco faça milagre na sua vida, com suas famílias, e elas consigam ser as próximas sementes, a levar a semente e plantar nos corações de tantas pessoas incrédulas, sem fé, sem esperança, né? Então vamos, Fernando, tem algum pedido?
1: Tem sim, Maria. Vamos aqui então agora com os pedidos, né? Trazendo aqui áudios, mensagens das pessoas que mandam aqui para o programa Meu Sábado, Minha Vida. Mensagem por enquanto de texto. Maria de Ribeirópolis está pedindo aí pelo Gildo no Bode, seu esposo, por Mara, Neneca, seus filhos, por todos os familiares lá em Monte Alegre, na Lagoa do Roçado. Pede também por seu Gileno do Bode, seu sogro, por Motopeças, Cirilo Motopeças, por Genivalda, sua esposa, pelos filhos Emerson e Anderson e por todos que estão sintonizados aqui no programa. Dona Maria Souza, aqui de Frei Paulo, da Rua Cedro, está pedindo aí por todos os familiares, né, netos, netas, filhos e filhas, amigos, né, pelos acamados, pelos mais necessitados, né, Maria Souza, é aqui de Frei Paulo, ex-vereadora. A Rosa, aí de São Miguel do Aleixo, lá de São Miguel do Aleixo, está pedindo aqui pelo esposo Luiz Carlos, pelos filhos, né, pelos netos, pede também por, esqueci agora o nome dele, rapaz, anotei aqui, seu cunhado, né, Del, né, e também por Mauro de Rocha e por todos que estão sintonizados também aqui no programa. Cida do Quió do Trailer, aqui em Frei Paulo, né, ali na Praça da Bandeira, tá pedindo pelo esposo Nino, pelo netinho, né, pelos filhos, pelo genro e por todos que mais necessitam de orações nesse exato momento. Vamos aqui com os áudios e mensagens de texto também.
2: Bom dia, Fernando, bom dia, Renato, bom dia, Maria Dora. Fernando, bom dia, minha mãe, um texto da ofício de Nossa Senhora, na minha saúde, saúde minhas três filhas, do meu cinco netos, meu esposo, pra você, pra Maria Dora, pra Renato Dora, Dilma da Pedra Branca, pra Dona Lourdes, Ponte Chico, pra Dona Vida Fernando, pra todos os ouvintes da rádio. Bom dia.
3: Bom dia, Renato Dora, bom dia, Fernando Barbosa, bom dia, Dona Maria Dora. É Maria do Padre Bocão, os pedestres são top de toda minha família, viu? Sobrinho, sobrinha, cuidar tudo, Padre Bocão, vocês também, né, educadora, para todos acamados, todos os enfermos, todos os padres. Que Deus abençoe a nós todos, né? Tchau e um bom dia.
1: Mensagem de texto, bom dia, Renato, Fernando e Maria Dória. O Santo Ofício de hoje, peço por mim, pela minha família, por todos os ouvintes desta rádio maravilhosa, por vocês, por todos, né, os doentes e que precisam no momento. Que Deus abençoe nosso final de semana. Genivalda, da cidade de Carira, né? Bom dia, assim seja. Tá bom, Genivalda, tem mais gente aqui através de áudio, vamos ouvindo aqui.
4: Bom dia, Fernando Barbosa, bom dia, Dona Maria, bom dia, Renato Tória, que Deus abençoe vocês nesse sábado maravilhoso. Hoje as intenções do Santo Ofício vai para toda a minha família, para meu esposo, né, que Deus restaure a saúde dele e para todos que estão ouvindo o programa, minha, o programa. Aqui é a Sarah Tossura da...
5: Bom dia, Maria Dora, bom dia, Fernando, bom dia, Renato, bom dia a todos os ouvintes da rádio. Eu peço as orações de hoje para a minha saúde, para a saúde de Vadinho, meu filho, para a saúde de minha filha, meus netos, e para a minha saúde, para a saúde do Chiquinho, para minhas amigas todas e meus amigos. Bom dia. Está falando aqui, Eliseto. Um bom sábado, abençoado de Deus para nós todos.
6: Bom dia, Fernando. Bom dia, Dona Maria Dória. Aquela subindo por lá, São João com Careira. Hoje eu quero...
1: Bom dia, Dona Maria Dória. Um momentinho aí, um pequeno problema aqui, rapidinho. Deixa eu restabelecer aqui o sinal da menina. Vamos lá, continua.
6: Pedir oração do Santo Ofício por minha saúde, pela saúde dos meus filhos, meus netos, minha nora, meu genro, por todos que estão hospitalizados, por todos que estão nos presídios e por todos que estão precisando de oração.
7: Minhas orações para mim, Marquinhos, para a Placida, da Nova Carina, tudo. Esquecido, Micaela, Estela, minha netinha Vitória, minha esposa, minha Cisa. Querendo entrar minha prima família, senhora da nova família, todos os enfermos, todos os acumados, Dona Maria Dora, Renato, Fernando, para todos os enfermos.
8: Bom dia, Renato, Fernando, Maria Dória, todas as orações de hoje, peço por mim, por todos da minha família, meu esposo, meus filhos, meus netos, meus genros, minha nora, por todos vocês daí da rádio, por seu Toninho Carteiro em família, Zé de Heráclito em família, por Evanildo da Boa Vista, Bernadette do Espinheiro, por Dilma da Pedra Branca, por Beto da Pedra Grande, Giovana de Ribeirópolis, Raquelzinha da Vasco da Gama e por todos os ouvintes.
1: Só lembrando que é 30 segundos. Se passar de 30, o computador aqui, ele tem a missão de cortar, tá certo? Vamos lá, vamos ouvir mais gente aqui.
9: Estou ligada no programa Alexandra Povoado, Maria das Capelas, Ribeirópolis. Peço intenções por minha saúde, pela saúde de minha mãe Marlene, pela saúde de todos que estão enfermos. Amém.
1: Mensagem de texto. Oi, bom dia, peço orações do Santo Ofício pela minha saúde, pela saúde da minha família, também pela alma de Maria Yolanda dos Santos e José Almeida dos Santos e Yolanda de Graco Cardoso. É, outra mensagem aqui é a Rejane, né, que está pedindo aqui pela mamãe dela, a dona Ana, por todos os irmãos e irmãs, sobrinhos, sobrinhas, afilhados, né, afilhadas, amigos e amigas, Rejane, da rua Alice Oliveira, aqui em Frei Paulo.
10: Bom dia, Renato Dora, bom dia, Maria Dora, Fernando Barbosa, aquele sinal de povo, eu vou peço orações para meu pai, meus filhos, minhas noras, meus genros, meus netinhos, para você, patrão, que escuta o seu programa.
1: Eu vou pedir mais uma vez, vai mandar um áudio pra gente aqui, baixa o volume do rádio, você viu como entrou o som da emissora? Né, atrapalha, pessoal, a gente fica sem entender absolutamente nada, porque um som cobre o outro, tá bom? Vai mandar o áudio, não é nada demais, baixa o volume, né? Aí manda o áudio, assim que enviar o áudio pra cá, você vai lá no volume e aumenta mais um pouquinho aí, tá certo? Então, vamos ouvir mais pessoas aqui.
11: Bom dia, Fernando, bom dia, Renato, bom dia, Maria Dória. Bom dia a todos os ouvintes que ouvindo neste momento, os teus de Ribeirão, Rita da Silva, Giovanna, Valda Barraca, Zé Augusto.
1: Mande outro áudio aí, viu? Deixa eu pegar o nome dela aqui. Aparecida, Alô Aparecida, manda outro áudio aí, que esse aqui não tem condição de ir pro ar, tá certo? Então, vamos lá, tem mais gente aqui.
12: Bom dia, Renato, bom dia, Fernando. Hoje eu peço oração para minha família, meus filhos, para Marcelo Santo, para Zezé Noite, para todos que estão acamados. Então, bom dia até aí.
1: Outra mensagem aqui de texto. Bom dia, Fernando. Bom dia, Renato e Maria Dória, que é Bernadette do Espinheiro, e ofereço as orações para minha família, para meu esposo Eduardo, por minha saúde, por todos aí da rádio. Um bom sábado, um bom final de semana. Muito bem. Vamos lá, tem mais gente aqui. Vamos lá.
13: Bom dia, Fernando Barbosa, bom dia, redator, bom dia, Maria Dora, que é Vadeus, peço oração por mim, por minha família e por todos os amigos do mundo inteiro, que Deus abençoe.
14: Bom dia, Maria Dora, peço oração para todas as famílias, para minha família e as famílias do mundo inteiro e a saúde de meu irmão Rangel, Núbia de Ribeirópolis.
15: Bom dia, Fernando, bom dia, Maria, bom dia, sou Renata, aqui a Toquinho de Ribeirão. A oração de hoje vai oferecer para minha família, para os ouvintes de Ribeirão e para todos da região. Bom dia, que Deus abençoe o dia de vocês. Amém.
1: Muito bem. A gente pede aqui também pela saúde do meu irmão Ayrton, né? E também pela. Reginaldo, a sua esposa, por Carla, por Clarinha, sua neta, né, pelo seu genro, também pelo Povadinha, né, Railton, quem mais aqui, Carol e Karine, suas filhas, por Railton, seu esposo, né, pelas almas de Dona Zefinha, né, saudosa Dona Zefinha e seu Reginaldo, né, pelas almas também da minha mãe, Dona Carmen, e seus Ednês, meus pais, né? E por todos que estão sintonizados aqui no programa Meu Sábado, Minha Vida. Cadê aqui? A senhora não mandou ainda o áudio, né? Porque tem que baixar o rádio, senão embola tudo aqui, ninguém entende absolutamente nada, fica um negócio desorganizado. Tudo com organização é mais gostoso, é mais bonito, né? Muito bem, vamos passar o bastão aqui para Dona Maria Dória. Deixa eu ver aqui, chegando mais um áudio. E a gente vai ouvir então, vamos lá.
16: Bom dia, Renato, bom dia, Maria Dora, bom dia a todos vocês aí dessa rádio maravilhosa. Aqui é Marilene do Bovador, no estado. Quero oferecer as orações do texto do Santo Ofício para oferecer ao meu netinho Ravi, que está um pouquinho dodói, que Jesus dê a saúde dele, e para todos os doentes, e para todos vocês, e para todos nós. Bom dia, abençoado. Quero ouvir meu interior tem Deus. Obrigado, bom dia, abençoado final de semana.
1: Muito bem, são essas as intenções, né? Agora são 6 horas e 27 minutos, a gente vai para um bloco de inserções, né? E daqui a pouquinho a gente passa o bastão aqui para Dona Maria Dória. Vamos ouvir aqui.
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1: Muito bem, agora são 6:29, 6:29. Alô, Maria, é com você.
28: Oi, Fernando.
1: Vamos lá, continuando, daqui a pouquinho tem um ofício de Nossa Senhora. Hoje é o ofício de Nossa Senhora das Dores ainda, né, Maria?
28: É.
1: Ah,
28: é.
1: Então pronto, pode seguir daí, viu?
28: Tá bom, Fernando. Então vamos começar as nossas orações, fazendo os nossos pedidos, tá bom? Pelo sinal da Santa Cruz, livre-nos Deus, nosso Senhor, dos nossos inimigos. Em nome do Pai, do Filho e do Espírito Santo. Vinde, Espírito Santo, enche os corações de vossos fiéis e acendei nele o fogo do vosso amor. Enviai o vosso Espírito e tudo será criado e renovarei a face da terra orando. Ó Deus, que instruís os corações de vossos fiéis com a luz do Espírito Santo. Fazei que apreciemos retamente todas as coisas, segundo o mesmo Espírito, e gozemos sempre de suas consolações, por Jesus Cristo, nosso Senhor. Confesso a Deus Todo-Poderoso, e a vós, irmãos e irmãs, que eu pequei muitas vezes, por pensamentos e palavras, atos e omissões, por minha culpa, minha tão grande culpa. E peço à Virgem Maria, aos anjos e santos, e a vós, irmãos e irmãs, que eu rogueis por mim a Deus nosso Senhor. Creio em Deus Pai Todo-Poderoso, Criador do céu e da terra, em Jesus Cristo, seu único Filho, nosso Senhor, que foi concebido pelo poder do Espírito Santo, nasceu da Virgem Maria, padeceu sob Pôncio Pilatos, foi crucificado, morto e sepultado, desceu à mansão dos mortos, ressuscitou ao terceiro dia, subiu aos céus, está sentado à direita de Deus Pai Todo-Poderoso, de onde há de vir a julgar os vivos e os mortos. Creio no Espírito Santo, na Santa Igreja Católica, na comunhão dos santos, na remissão dos pecados, na ressurreição da carne, na vida eterna. Amém.
1: Muito bem, chegando agora aqui o áudio da dona Aparecida, vamos lá.
0: Bom dia, Reinaldo, bom dia, Fernando, bom dia, Maria Dora. Deus te abençoe, Maria Dora, abençoe vocês todos, seus animados, dona Lucelina. Todos os ouvintes que estiver ouvindo neste momento, peço saúde pela filha de Edalva e todos que se encontram doentes. E que Deus abençoe a todos e um abraço, Aparecida da Fazendinha.

oração. Senhor, nós humildemente vos rogamos que, sendo vossa divina majestade servida, exaltar a Santíssima Virgem sobre todas as criaturas e dar-lhes um coração esforçado para padecer, concedei que nos seja propício os frutos de suas dores, para conseguirmos aquela glória que vos pedimos, prometeis nos céus. Essa graça vos pedimos por nosso Senhor Jesus.

oração. Senhor, nós humildemente vos rogamos, que sendo vossa divina majestade servida, exaltar a Santíssima Virgem sobre todas as criaturas e dar-lhes um coração esforçado para padecer. Concedei-nos que nos seja propício os frutos de suas dores, para conseguirmos aquela glória que vos pedimos, prometeis nos céus. Essa graça vos pedimos por nosso Senhor Jesus Cristo.

Nós, humildemente, vos rogamos que, sendo vossa divina majestade servida, exaltar a Santíssima Virgem sobre todas as criaturas e dar-lhes um coração esforçado para padecer. Concedei que nos seja propício os frutos de suas dores, para conseguirmos aquela glória que vos pedimos, prometeis aos céus. Essa graça vos pedimos por nosso Senhor Jesus Cristo.

oração. Senhor, nós humildemente vos rogamos que, sendo vossa divina majestade servida, exaltar a Santíssima Virgem sobre todas as criaturas e dar-lhes um coração esforçado para padecer. Conceder que nos seja propício as frutas, os frutos de suas dores, para conseguirmos aquela glória que vos pedimos, submeteis aos céus. Essa graça vos pedimos.

coração, Senhor, nós humildemente vos rogamos que, sendo vossa divina majestade servida, exaltar a Santíssima Virgem sobre todas as criaturas e dar-lhes um coração esforçado para padecer. Concedei que nos seja propício os frutos de suas dores, para conseguirmos aquela glória que vos pedimos, prometeis aos céus. Essa graça vos pedimos por nosso Senhor Jesus Cristo. Amém.

0: Senhor, nós humildemente vos rogamos que, sendo vossa divina majestade servida, exaltar a Santíssima Virgem sobre todas as criaturas e dar-lhes um coração esforçado para padecer. Concedei-nos que não seja propício os frutos de sua dor, de suas dores, para conseguirmos aquela glória que vos pedimos, prometeis nos céus. Essa graça nos pedimos por nosso Senhor Jesus Cristo.
1: Amém.

Senhor, nós humildemente vos rogamos, que sendo vossa divina majestade servir, exaltar a Virgem sobre todas as criaturas e dar-lhes um coração esforçado para padecer, concedendo que nos seja propício os frutos de suas dores, para conseguirmos aquela glória que vos pedimos, prometeis nos céus. Esta graça vos

Agora faltando 4 minutos, né, para o horário gratuito no rádio, o horário reservado ao TRE, a gente vai fazer o seguinte, né, a gente vai tocar aqui uma canção que a gente já tá aí aguardando, né, o horário gratuito no rádio, o horário reservado ao TRE. Então a gente faz o seguinte, a gente toca uma canção e daqui a pouco, né, tem um horário político e depois, assim que termine aqui, a gente volta com a nossa programação normal, tá certo? Pra gente não atropelar, porque se não colocar um horário gratuito, a emissora é penalizada. Vamos ouvir uma canção, daqui a pouquinho a gente volta com o Senhor Deus, né, e a participação de Maria Dória.

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0: Muito bem, agora são 7h25, 7h25, tivemos aí, né, a hora que é destinada aí ao horário gratuito do rádio, né, horário obrigatório do TRE, Tribunal Regional Eleitoral. A partir de agora segue aqui a nossa programação normal e a gente convoca ela mais uma vez, a nossa parceira aqui de todos os sábados, a Maria Dória. Alô, Maria, é com você.
1: Muitas graças nos damos, soberana rainha, pelo benefício que todos os dias recebemos de vossas mãos liberais, iluminados agora e para sempre, tomarmos debaixo do vosso poderoso amparo. Para mais vos obrigar, e saudamos como a salve rainha. Salve rainha, mãe da misericórdia, vida do sul, esperança nossa, salve. A vós bradamos, degredado filho de Eva, a vós suspirando, gemendo, chorando neste vale de lágrimas. E a pois, senhora advogada nossa, neste vossos olhos misericordioso a nos volver. Depois deste desterro, mostrai a Jesus. Bendito é o fruto do vosso ventre. Ó clemente, ó piedoso, ó doce e sempre Virgem Maria. Rogai por nós, Santa Mãe de Deus, para que sejamos dignos de alcançar as promessas de Cristo. Amém.

0: amém.
1: Agora são 7h32. Vamos a uma inserção aqui obrigatória e daqui a pouquinho Maria Dória está de volta.
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1: 7h33. Maria Dória está de volta. Alô, Maria, é com você.
6: Ó, Rainha do Céu, Maria Santíssima, Mãe de Deus e Nossa Mãe, permita que no fim deste exercício prostrado diante de vós, nós façamos uma pequena ofensa. Nós também desejávamos, ó minha boa e eterna Mãe, construir quantos corações há no mundo para vos lhe ofertar a todos. Mas, porém, como nós não podemos satisfazer esse nosso desejo, queremos ao menos fazer tudo o que estiver ao nosso alcance. Aqui tendes os nossos corações arrancados de dentro do peito, e cai com ele que fica já sendo vossa, Senhora. Pois te entregamos com todos os nossos afetos. Abraçai-nos, Senhora, no vosso puro e santo amor. Queremos viver e morrer, abraçado e ocupado inteiramente no vosso santo serviço. E vos escolhemos para nossa Mãe, Nossa Senhora. Recebei-nos como vossos filhos e filhas, humildes e servos. E agora que já somos toda vossa, tomais conta de todos nós. Pois te entregamos nossa vida, nossa alma, nosso corpo e toda a nossa pessoa. Vós bem vês os perigos que nos cercam, são flores dos inimigos que nos perseguem. Por isso confiamos em vosso maternal coração. Valei-me, ó minha boa Mãe de bondade, compadecei-me destes vossos filhos e filhas, e afastai de nós os perigos, dissipai nossos cruéis inimigos, e assistem toda a nossa vida. Sustentai as nossas fraquezas e nos conduz à glória eterna, onde viveis e reinais com o Pai, o Filho e o Espírito Santo. Assim seja. Amém. Senhor, coloco-me diante de Ti em atitude de oração. Sei que Tu nos vê, que Tu nos penetras e nos ouve. Sei que estamos em Ti, Senhor, e que Tua força está em cada um de nós. Olha para esse nosso corpo marcado pelo sofrimento e triturado pela enfermidade. Tu sabes, Senhor, quanto nos custa sofrer. Sei que Tu não te comprases com o sofrimento de Teus filhos. Meu Deus, a Ti eu clamo. Dentro de nós há trevas, mas em Ti encontramos a luz. Estamos sozinhos, Senhor, mas Tu nunca nos abandonas. Estamos desanimados, mas em Ti encontramos auxílio. Estamos inquietos, mas em Ti encontramos a paz. Dentro de nós há amargura, mas em Ti encontramos paciência. Senhor, não compreendemos os Teus planos, mas Tu conheces todas as nossas necessidades, todos os nossos caminhos, toda a nossa vida. Vamos agradecer a Deus por mais esse dia, né? Que amanhece, que trouxe luz para a nossa missão, para a nossa vida. E que Deus nos dê força e coragem na caminhada, né? Senhor, no silêncio deste dia que amanhece, venho pedir-te força, sabedoria e paz. Quero olhar hoje o mundo com os olhos cheios de amor. Ser paciente, compreensível, justo, equilibrado. Quero ver além das aparências, Senhor. Ver teus filhos como tu os vês. e assim só vê o bem em cada um. Cerra meus ouvidos a toda calúnia, guarda minha língua de toda maldade, e que só de concórdia viva o meu espírito. Que esteja eu, Senhor, tão bom e alegre, e que todos quantos se achegarem a mim, sinta a tua presença. Reveste-me interiormente de tua beleza. Senhor, que no discurso deste dia eu te revele a todos. Obrigado, Senhor, por tudo que eu consegui fazer hoje para a minha comunidade, para quem trabalhei e pelos amigos que me deste. Dá gosto, Senhor, trabalhar contigo na construção de uma humanidade mais feliz e de um mundo mais humano. No entanto, Senhor, te peço perdão por aquilo que poderia ser feito e não fiz. Poderia ter dado e exigido um pouco mais de mim. Amanhã, porém, terei uma nova oportunidade e farei tudo que estiver dentro de minhas possibilidades. Espero encontrar-te novamente amanhã, fortalecido com a tua graça, para realizar os propósitos que hoje renovo na tua presença. Obrigado, Senhor. Obrigado, Senhor. Obrigado, Senhor. Vamos pedir as nossas orações de cura, de tantas coisas que o ser humano precisa, né? Então vamos pedir. Deus Pai Todo-Poderoso, Criador do céu e da terra, que deixe ao vosso Filho Jesus Cristo um poder infinito sobre todas as forças que existem no universo e na terra. Perdoai, Senhor, todos os nossos erros e pecados. Livrai-nos de nossos sofrimentos, de cair em tentação, das angústias, desânimo, desespero. Tirai a confusão de nossas cabeças. Te pedimos também, Senhor, para afastar de nossa casa, da casa de nossos parentes, nossos amigos e vizinhos, toda inveja, falsidade, e preservá-los de incêndio e arrombamentos e roubos. Em vossa infinita bondade, Senhor, permite que o nosso anjo da guarda vigie durante o dia e a noite, para que tenhamos um sono tranquilo e reparador. Deus infinitamente bom, nós vos pedimos que impeçais todas as ações diabólicas do espírito maligno contra as nossas famílias, e se pai para longe de nós os medos, as heresias, drogas, loucura, depressão, o espírito de blasfêmia. Livrai, Senhor, o nosso Brasil, o nosso mundo, dos flagelos, das guerras, das pandemias, da violência do ser humano, de tudo que são consequências terríveis de nossos pecados. Em vossa infinita bondade e misericórdia, Senhor, pela vossa palavra, podeis curar todas as enfermidades. E pelo vosso poder, Senhor, dai saúde a todas as pessoas a quem te recomendamos. Senhor, tende compaixão delas. Restitui-lhes a saúde, a coragem, a tranquilidade e o gosto de viver, para que possamos dar-vos graça com a alma transbordante de paz e alegria. Por Jesus Cristo, no amor do Espírito Santo, assim seja. Amém. Pai nosso que estais no céu, santificado seja o vosso nome. Venha a nós o vosso reino, seja feita a vossa vontade, assim na terra como no céu. O pão nosso de cada dia nos dai hoje. Perdoai as nossas ofensas, assim como nós perdoamos a quem nos tem ofendido. E não deixeis cair em tentação, mas livrai-nos do mal. Amém. Ave Maria, cheia de graça, o Senhor é convosco. Bendita sois vós entre as mulheres. Bendito é o fruto do vosso ventre, Jesus. Santa Maria, Mãe de Deus, rogai por nós, pecadores, agora e na hora da nossa morte. Amém. Glória ao Pai, ao Filho, ao Espírito Santo, como era no princípio, agora e sempre. Amém. Este Pai nosso, com essa Ave Maria, e esta Santa Maria, e este Glória ao Pai que agora reside, as passadas que hoje eu dei, o esforço e sacrifício que hoje eu fiz, ofereço as cinco chagas de nosso Senhor Jesus Cristo, na intenção das almas do purgatório. em primeiro lugar pelas almas de nossos parentes, nossos amigos e inimigos, e por todas aquelas almas que não têm quem reze por elas. Quando elas estiverem gozando da vossa santa glória, roguem a vós por nós, assim como nós rogamos a vós por elas. Meu bom Jesus virtuoso, Deus Pai Todo-Poderoso, uma alma que vós me deu, não deixar ela morrer triste. Senhor, São João disse, manifestou, quem essa oração rezasse um ano continuado, sem errar nenhum dia, de alma morta não morrerá, nas portas do inferno não chegará, mas antes na hora da minha morte chegará a Virgem Nossa Senhora dizendo, ô filha, benta filha, confessa, manifesta os seus pecados, os anjos do céu soberano, o Verbo Divino concederá, dando prazer a meu Deus desprezar o inimigo, para que ele se veja oculto, a reneguemos todo dia dele, fazendo três cruzes com a mão direita, com o dedo polegar, pelo sinal na testa para me livrar dos maus pensamentos, na boca para me livrar das más palavras, e no peito para me livrar da tentação do demônio. Em nome do Pai, do Filho e do Espírito Santo, louvado seja nosso Senhor Jesus Cristo, para sempre seja louvada nossa Mãe Maria Santíssima. Ó minha Senhora, ó minha Mãe, eu me ofereço toda a vós, e em prova da minha devoção para convosco, vos consagro neste dia os meus olhos, os meus ouvidos, minha boca, meu coração, inteiramente todo o meu ser. E porque assim sou vossa, ó incomparável Mãe, guardai-me, defendei-me como filhos e propriedade vossa. Amém. Santo anjo do Senhor, meu zeloso e guardador, que a ti me confiou a piedade divina, sempre me rege, me guarda, me governa e ilumina. Amém. Alma de Cristo, santificai-me, corpo de Cristo, salvai-me, sangue de Cristo, inebriai-me, água do lado de Cristo, lavai-me, paixão de Cristo, confortai-me. Ó bom Jesus, ouvi-me, dentro de vossa chaga, escondei-me. Não permitais que me separe de vós jamais. Do espírito maligno, defendei-me. Na hora da minha morte, chamai-me e mandai-me para vós, para que com vossos anjos e santos os louve por todos os séculos dos séculos. Amém. Obrigada a cada um de vocês pelo carinho, pelo amor que vocês têm à Nossa Senhora, que ela, neste mês de agosto, está terminando, né? Se já receberam a graça, agradeça. Se não receberam, continue, porque ela é a mãe de todo sofredor, daqueles que sofrem pelas doenças, daquele que sofre pela necessidade, por aqueles que sentem a falta do carinho da nossa semelhante, né? Que Nossa Senhora abençoe a cada um de vocês que nos receberam em suas casas, por todos esses que estão no caderno. Agora, só depois das eleições é que eu volto a falar, porque não dá mais tempo, né? Você vê que mesmo na oração a gente tem falhas, tem que esperar eles falarem para depois a gente entrar. Então, depois das eleições, aí a gente retorna às nossas atividades, e agradecendo a vocês, ouvintes, e todo sábado tá ligadinho no nosso programa, juntos a gente fazendo nossos pedidos de agradecimento, pedidos de graças, né? Então, a cada um de vocês, Nossa Senhora das Dores abençoe a todos vocês. E agora eu vou mandar meu abraço aqui especial, né? Para minha sobrinha que vai estar aniversariando amanhã, idade nova. Que Deus abençoe os caminhos dela, né, Márcia? Que Deus abençoe seus caminhos, que te dê muita, muita saúde, muita paz e progresso nas suas atividades, que você seja feliz, né, no seu casamento, e que seja feliz também no seu trabalho, naquilo que você se propôs a fazer, naquilo que você está realizando os seus sonhos. Foi tanto sonho, mas só um foi o principal para que você continuasse, né? Que Deus abençoe as suas mãos e que seja vitoriosa naquilo que você se propôs a realizar. E também lembrar a Alexandre, né? Que tem o seu programa amanhã, que hoje ele tem uma celebração lá na Lagoa Grande, né? O pessoal está contando com a sua presença. Tem gente que reclama assim, a gente faz o convite, mas ele nunca vem. Então, não esqueça que hoje você tem uma celebração lá na Lagoa Grande e é você e Neném, né, que vão fazer a celebração. Então, que Deus abençoe a sua caminhada, seu, Marquinhos, né, Marquinhos lá de Cotias, e que Deus abençoe a caminhada de cada um, né. Mandando um abraço aqui para toda a minha família, que Deus abençoe a todos nós. E vamos escutar algum finalzinho já de alguma música, né, que foi pedido. E até sábado, se Deus assim permitir, e eu sei que Ele nos permite. O Fernando, o Renato já chegou?
1: Já sim, Maria, tá por aqui já, vai falar com você agora.
0: Bom tá dia, bom. Minha mãe, bom dia, família. Tava aqui só te ouvindo, é bom demais te ouvir, minha mãe. Aqui só lhe ouvindo, só prestando
6: atenção.
0: Como é que
6: estava a estrada hoje?
0: A estrada, muita serração, aquela chuvinha, aquela garoazinha fininha, mas graças a Deus, quem devagar sai, devagar chega e eu estou aqui.
6: Diz que todos os caminhos levam a Roma, né?
0: Isso.
6: Você chegou a Tripal.
0: Independente da velocidade, devagar ou rápido chega, né?
6: É isso aí.
0: Tá bom, minha mãe.
6: Tá bom.
0: Pois é.
6: É isso aí, então vamos ouvir o nosso programa, agora a partir de agora é Renato, né? Também
0: isso.
6: Vai ter falhas, né, Renato?
0: Sabe quem vai estar aqui daqui a pouco com a gente?
6: Não.
0: Joilda Dutra.
6: Oi, Joilda.
0: Daqui a pouquinho ela tá aqui com a gente.
6: Tá bom, meu abraço para ela também, pra Renato, eu tenho um pedido a fazer a Diogo. Pedir a ele que, assim, quando acabar as eleições, ele faça uma visita à Vera de Jário.
0: Ah, ela, isso aí ela, sim, ele faz, ele faz sim.
6: Correria grande, né? Ela reclama muito, que antigamente ela ficava muito na Câmara, só sabia ele.
0: Eu creio que já tenha, não sei se ele já fez, sabe, mãe? Mas, com fé em Deus, eu acho que ele já fez já também. Eu acho que,
6: né?
0: É.
6: Eu fui lá visitar e ela reclamou.
0: Né?
6: Fui mandar meu abraço pra ela, que ela tá se recuperando daquilo que todo velho carrega, doença, né?
0: Verdade.
6: Porque a gente, sobra a idade da gente é doença, né?
0: Isso.
6: Então, que Deus abençoe a ela. Vera, um cheiro, Deus te abençoe. Também pra Gedalva, que tá com internada, ela ligou pra mim ontem, dizendo que a filha dela ainda está internada. Que Deus abençoe, Gedalva. E que Nossa Senhora das Dores te dê a cura da sua filha, tá bom? Um cheiro. E até sábado, Renato. Até daqui a pouco. Fernando, meu abraço. Um bom fim de semana.
1: Outro,
6: se
1: Maria.
6: Se dirige, não beija, viu?
1: É verdade.
6: Tchau,
1: Maria.
0: E falamos aí com Dona Maria Dória. Isso aí, minha mãe. Daqui a pouco eu tô aí, se Deus quiser. Enquanto isso, vamos continuar aqui com a nossa programação. Daqui a pouco, entrevista ao vivo com Joilda Dutra, a vice-prefeita mais querida lá da cidade de Carira. Ei, Joilda, daqui a pouco tá aqui junto com a gente, viu? É daqui a pouquinho. Agora vamos àquelas músicas religiosas, aquelas músicas que relaxam a gente. E daqui a pouquinho tem Meu Sábado, Minha Vida juntinho com vocês. Daqui a pouquinho a gente tá de volta.

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Reza comigo assim: meu Deus, eu creio, adoro, espero e amo. Peço-vos perdão para aqueles que não creem.

É tempo que Deus tem despertado e tem levantado homens e mulheres, jovens, crianças, para serem usados.

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1: Oito horas 21 minutos aqui na Melhor, na Educadora de Frei Paulo, que não vive sem você e nem você sem ela. Programa Meu Sábado Minha Vida, juntinho com vocês. Obrigado pelo rádio ligado, obrigado pela

0: E é isso aí, já estamos aqui nos nossos estúdios com a vice-prefeita de Carira, Joilda Dutra, que vai falar tudo sobre Carira. Essa é a primeira oportunidade que eu tendo aqui de conversar tete a tete com ela aqui, para poder falar sobre essa política, né, que aconteceu, essa política do bem, essa política que só fez desenvolver Carira mais e mais, né? É algo que, assim, Carira já viu. Uma vez, já viu, olha a música, eu falar, né, relembrar do grande amigo Zé Augusto Dutra, melhor prefeito que Carira já teve, hein? Só que o Diogo Machado chegou aí, no páreo, viu, hein? Essa disputa do melhor tá danada, viu, Juiz? Mas falar a verdade sempre vai ficar no nosso coração.
1: Quando

0: Eu acho que Dona Hilda tá ouvindo a gente uma hora dessa, não tá? Dona Hilda, um cheiro no coração, viu? Fica com Deus. Minha amiga Patrícia, toda a família Dutra, aquele forte abraço. O nome do esposo é Adilson, né? Adilson, tá ouvindo a gente também, Adilson? Aquele abraço, viu, meu patrão? Fica com Deus. E é isso aí. Vamos dar o bom dia aqui agora à nossa vice-prefeita do município de Careira, Joilda Dutra. Bom dia.
1: Bom dia, Renato Dória. Bom dia, Fernando Barbosa. Bom dia a todos os ouvintes da Rádio Educadora, em especial a todo o nosso povo maravilhoso da cidade de Careira.
0: Ei, Joilda Dutra, quando eu te fiz esse convite, eu até falei lá, né, pelo WhatsApp, né? Que especial é ter uma pessoa que participou, né, diretamente das administrações mais bem conceituadas da população carirense. E quando a gente fala Zé Augusto Dutra, né, a gente tem em um ecoar, né? Não menosprezando os outros, muito pelo contrário, né? Principalmente nossa liderança João Bosco Machado, grande prefeito, grande história de Careira, mas o Zé Augusto Dutra, seu pai, o povo tinha um carinho especial, né? Não tem até hoje, né? Aquele carinho especial, né? Pelo nome, pela pessoa que ele tanto representou, e você fez parte, né? Naquele momento, daquele avanço que Careira começou a se transformar, aquele avanço, né? E hoje, mais uma vez, né? Depois daqueles anos todos, Joilda voltou novamente ao cenário com Diogo Machado, mostrando também que o nome dos Dutra carrega esse peso, carrega essa raça de transformar realmente o nosso município. Então, Joilda, fico muito feliz em tê-la aqui comigo, entendeu? Pra gente poder bater esse papo sobre todas essas transformações nesse período de você vice ao lado desse prefeitaço Diogo Machado, nosso famoso pé de chumbo, né? Acelerou, minha filha, não tem como frear mais não, porque o pé de chumbo ali é pra botar pra lá, né? E você junto ali, vendo todo esse desenvolvimento. Como é que você enxerga hoje essa transformação que Careira vem vivendo, Joilda?
1: Isso, Renato, a gente olhando Careira antes e Careira depois, a gente vê a diferença, vê as grandes obras, né, que o prefeito Diogo, a gestão, vem fazendo para o nosso município e para o nosso povo. Você pode ver que quando assumimos o município, Careira hoje tinha um débito muito grande de passivos, uhum, e que com os recursos próprios do município seria impossível administrar uma cidade, porque são débitos que são consolidados e tem bloqueio se você não pagar. E aí como é que você faz uma folha de pagamento, como é que você paga os funcionários? E aí vem uma gestão que veio para fazer diferente. A gestão do prefeito Diogo Machado, onde implementou o piso dos professores, valorizando o magistério, que mais do que merecido. A questão dos funcionários públicos também, com seu piso atualizado. E ele sempre procura pagar em dias. Então, isso foi um grande avanço. Mas para existir esse avanço, o prefeito Diogo, graças a Deus, o nosso grupo teve o quê? Uns parceiros que sempre ajudaram o município. Então hoje você adentra no município, você vê naquela Avenida Arualdo Chagas toda reformada, você vê a Praça José Duval Matos, né? Uma área de lazer, né? Uma área de entretenimento, uma área de diversão para todas as famílias da nossa comunidade, isso é muito importante. Vê a reforma da Avenida Tiradentes, ver a construção da creche do nosso município, agora estamos começando a construção do mercado municipal, enfim, ver a questão da estrada que liga Careira ao povoado Bonfim, Careira ao povoado Alagadiço, são várias obras em que impactam o município. A nossa creche, né, que leva o nome da saudosa Irami Dutra, uhum, para nós é uma honra, para aquelas crianças que com tanto certeza merecem, né? Porque teve inauguração semana passada e nós vimos que alegria das famílias de ver aquilo ali tão bonito, né? Feito com todo carinho para nossas crianças. E para nós que estamos na gestão é uma forma que a gente fica muito gratificada, né? Gratificada porque, na verdade, a administração é isso, é trabalho, é luta, e sempre que o prefeito Diogo vai a Brasília, ele traz recursos quando ele chega lá nos ministérios, na com os nossos senadores, os nossos deputados federais, ele traz recursos, né? E são realmente implantados no nosso município, não são recursos que não são feitos, e sim que ele mostra o trabalho e o povo de Carira está vendo as mudanças que Carira teve graças aos nossos parceiros, porque se não fosse eles seria impossível. Como eu disse, os recursos próprios que vêm para o município são muitos, mas tem as despesas, tem os passivos de vários anos e não seria possível se fazer uma administração como está sendo feita hoje em nosso município se não fossem esses parceiros.
0: E Carira também, a gente sabe que é uma cidade que hoje passa por uma transformação grande, mas ainda não chegou nem perto de polos industriais, onde cidades conseguem suspirar, sobreviver com seus próprios recursos. Isso. Então, nossos recursos próprios mesmos são escassos. Isso. Porque os recursos próprios que a gente poderia falar seria o quê? IPTU, né? Alvarás, dentre outras coisas mais. Então, a gente ainda vive numa cidade onde a inadimplência é grande diante desses recursos, né? Então, quer dizer, a gente só fica contando com o recurso federal que vem, né, Joilda?
1: Isso.
0: E esse recurso federal já... Não é que nem você falou.
1: Isso.
0: Com a corda no pescoço, porque você tem precatórias, você tem muitas dívidas do passado,
1: isso,
0: né?
1: Isso.
0: Muitas dívidas de passado. E quando a gente fala em dívida de passado, a gente lembra de gestões que passaram e deixaram servidores públicos sem receber seu salário, né, Júlia?
1: Exatamente. E hoje não, você vê sempre são pagos dentro do mês, né? Você observa que todos os funcionários sentem feliz porque sabe que pode fazer os seus compromissos e dentro do mês estão recebendo seus pagamentos para honrar com seus débitos, né? Então isso é muito importante. A questão que você falou do nosso Carira, que precisa realmente funcionar mais a economia, tá certo? Nós temos um comércio forte, graças a Deus. Temos, somos o primeiro produtor do milho, né? Uhum. Em Carira. Temos nossa bacia leiteira, então muitas coisas precisam avançar, mas para isso nós precisamos continuar trabalhando por Carira e continuar com parceiros que venham destinar recursos para o nosso município. Isso é muito importante, que a gente precisa hoje analisar e ver o Carira antes, o Carira depois e continuar. Nós temos que continuar progredindo.
0: Olha, mandar esse forte, porque é a primeira vez, viu? Chega, emociona, viu? Adalmir Luiz, minha amiga Jane, toda a família,
1: bom
0: né?
1: Bom dia, Adalmir, bom dia, Jane, bom dia aos filhos que estão aqui, né? Um prazer enorme estar junto com a gente aqui,
0: muito
1: né?
0: Muito bem, muito bem. Não, falar a verdade, né? Daqui a pouco a Adalmir vai dar uma palavrinha, um bom dia aqui pra gente, viu? Meu repórter por um dia, vai comer primeiro, né? Realmente. Espera dar 10 horas pra nós ir, pô, aí eu vou amar vocês, pô. Ei, grande Adalmir. Mas é isso aí. Então, Joilda, e outra, e você mais Diogo Machado, né? Porque essas dívidas, né? São mazelas, né? Isso, mazelas isso. Que vêm. E todo mundo sabe de onde é que veio, viu? Não preciso estar citando nome, não, né, Adalmir? Aquele nome que ficava, meu amigo, né? Deixa eu ficar quieto, viu? Aí o que é que acontece? Aí sai devendo o povo. Aí quando Joilda e Diogo Machado entraram, já pegaram dívida.
1: Isso.
0: Já pegaram dívida. Mas só que vocês tiveram aquela ideia. Não. E nosso povo vai sofrer, não sei se você se lembra do mandato passado. Já veio dívida, aí quando pensou que não, bora pagar.
1: Isso.
0: Porque normalmente o costume era o quê? O ex ficou devendo, a dívida é dele, né? Bota na justiça se quiser. Joilda, mas Diogo não. Vocês chegaram pra fazer diferente.
1: Pra fazer e pagar tudo direitinho esses débitos que realmente o município tinha, hoje já, praticamente muitos já foram sanados, mas ainda existe mais, entendeu, Renato? Não é que totalmente já sanou, não. Existem outros débitos que têm que ser cumpridos, né? Porque são ordens judiciais e tem que todo mês destinar um recurso para o pagamento desses precatórios.
0: Exatamente. Aí o que que acontece? Hoje aquele salário que ficou faltando que o servidor, né? Então, receberam, graças a Deus. Isso. Receberam, já tá na conta, já tá gasto e outro. Administração, Diogo Machado, Joilda da Duta, não atrasa não, viu? Bom dia! É esse aqui? Oi, falar bem a verdade, quem diria Adalmir Luiz no programa Meu Sabe Minha Vida, juntamente com o Renato, que aqui é meu repórter, viu? Sexta-feira nós já faz o balanço tudinho lá, sabe? Na prefeitura, tudinho, o que vai acontecer? Bom dia, Adalmir!
2: Bom dia, Renato Dória, bom dia, Joilda Dutra. Fernando Barbosa, né, o pessoal aí que estão nos ouvindo aí, os ouvintes da Rádio Educadora, né, passando aqui de viagem, mas resolvi, quando eu vi a minha vice prefeita Joilda Dutra, né, que eu resolvi dar uma passadazinha por aqui, uma pessoa maravilhosa, né, junto com o prefeito Diogo Machado aí vem fazendo um bom trabalho em Carira, né, e não há quem não reconheça, né, uma administração. É aquela coisa, a gente vê a boa vontade nos olhos do prefeito Diogo Machado. Ele é uma pessoa formada em administração, né? Joilda também é formada em administração, né, Joilda? Direito, mas já trabalhou no, administrando junto com o pai. Então a gente vê aquelas pessoas que têm compromisso por Carira, né? E quando a gente vê esse pessoal aqui na rádio, a gente dá aquela passadinha também para dar um abraço, um alô e dizer estamos juntos aí. Eu sou daquele tipo, quando eu vejo alguém querer fazer algo por Carira, eu me somo. Né, e eu estou junto com o Diogo Machado, com os parceiros dele, né, que vem ajudando muito Carira, né, e Joilda já vem aqui já explicando, né, como pegou Carira, como é que está administrando Carira. E é muito bom saber que nós temos pessoas que têm responsabilidade com o nosso município, né?
3: Muito bem, é grande Adalmir, grande Adalmir. Adalmir, não, eu estava até citando aqui agora, né, você também como servidor público, né, sabendo tantas amarguras que passamos com atrasos salariais e saber que um prefeito, que né, a gente estava citando agora, e a vice, tomaram a decisão, não, nós vamos pagar atrasado. O pessoal tem suas contas a pagar, teve o Natal, tem um ano novo, tem escola de menino, e você chega ali e você honra com esse compromisso. Então, eu acho que foi uma coisa rara, difícil de se ver. Eu acho que em Carira foi a primeira vez que se viu isso, né? Que não se transformou em precatório, né, Joilda Duda?
1: Isso.
3: Uma dívida a menos pro município.
1: Com certeza.
3: Uma dívida a menos pro município, né? E foi bom, né, Adalmir?
2: É, mas baseado nisso aí, nessa questão do compromisso do pagamento em dias, né? Tem gente que tá reclamando.
3: É.
2: Mas quem saiu?
3: Ah,
2: porque
3: saiu,
2: quando começou a ficar bom, a gente teve que sair. A questão dos aposentados aí, não. Um abraço à nossa amiga Wanda, lá de Arnaldo Sapateiro, está nos ouvindo. Eu estava com ela semana passada e ela falou. E o pessoal de. Nossa, e o pessoal de Lagarto, eu estive lá no povoado de Brasília, né? Um abraço aí à Rosane, a Marcondes. E eles falaram o seguinte, que estão com ciúme, viu? Porque Fábio Reis está feito muito pouco, cara.
3: É, meu filho, pode não. Aí, freia.
2: Mas é o primo de Marcondes.
3: É, não,
2: lá na, lá na questão dos portões, ele trabalha com esse negócio de portões.
3: Ah, certo, né? É Marcondes.
2: O Fábio, isso, Fábio lá, primo de Marcondes.
3: Ah, certo.
2: Ele tá fazendo muito, trabalhando lá no povoado Brasília, né? E também lá em Carira, fazendo portões.
3: Muito bem. Ei, grande
2: eles estão um pouco com o senhor, mas é assim mesmo.
3: É, verdade. Né?
2: Eu vou passar aqui, vou deixar vocês à vontade na entrevista.
3: Muito bem, Adalmir.
2: Passar de nosso amigo Dadá.
1: Valeu, Adalmir, obrigado pelas belas palavras, viu? Por ter passado aqui, né? Para nos cumprimentar, você aí, Jane. Né, os filhos, viu?
3: Fazendo inveja, vamos passar em data. Fazendo inveja, o povo uma hora dessa. É, tá certo. Valeu, Adalmir, aquele forte abraço. Ó, e vai ter uma inserção rapidinha de 30 segundos e já já a gente volta.

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0: E é isso aí, depois dessa inserção eleitoral, vamos continuar aqui a nossa entrevista. Olha, Juído, o pessoal já começando a mandar as mensagens aqui. Aqui, quem tá comigo aqui agora de manhã, você que tá se acordando agora, Juído da Dutra, viu? Olá, bom dia, me chamo Marta, sou do Descoberto, Carira, estou ouvindo a programação e a participação da nossa amada vice-prefeita Joilda Dutra. Eu quero mandar um abraço especial e com todo o meu carinho para ela. É maravilhosa a nossa rainha vice-prefeita Joilda. Vamos lá, deixa eu ver aqui outra mensagem. Bom dia, Renato. Mando um grande abraço para Joilda Dutra, Gustavo lá de Altos Verdes. Vamos lá, deixa eu ver aqui só as que tá. Aí o resto é Aldo. Fazer que nem diz a história. O resto do pessoal mandou Aldo, viu? E o resto é Aldo, viu, Barbosa? Aí o Aldo daqui a pouquinho a gente coloca aí. Daqui a pouquinho eu passo o áudio de vocês, viu? A esposa de Gildo aí do sofá e os outros que estão mandando o áudio aí pra gente. Daqui a pouquinho a gente abre os áudios de vocês. Aí, Joilda, aí vamos continuar fofocando aqui. É bom, né? Uma fofoquinha de vez em quando é bom, viu? Aí, Joilda, o que que acontece? Aí é que nem a gente tava falando, né? Aí a gente tinha no passado, né? Num passado não muito distante, né? Garis abrindo a dispensa de sua casa, inclusive hoje tá junto com a gente, trabalhando na administração. Como é que esse gari não deve estar feliz hoje, hein? Hein? Pera aí, rapidinho, vai agora.
1: Com certeza, Renata, a pior coisa que tem é você chegar final do mês, né? Você querer fazer sua feira, fazer suas compras mensais e você não ter quitado um supermercado 3 meses em atraso, né? É difícil, porque é como se diz, a barriga vazia não segura em pé.
0: Com certeza.
1: Isso fez com que o prefeito Diogo, mais uma coisa que realmente todos falam em Carira, é a questão do salário em dias. Porque você tem que quitar um mês para você comprar, porque eu sei que é difícil para o dono do supermercado segurar um débito de 3 meses, porque ele também tem que estar fazendo o estoque dele.
0: Exato, né? Exato.
1: Então uma coisa puxa a outra. Então, isso foi grande importância para a Carira, que hoje tem um calendário e você sabe que você não passa de um mês para outro.
0: Pois é. E isso ajuda também muito, sabe aonde, Joilda? Fora agora, né? O próprio servidor ter o seu dinheirinho todo mês certinho, mas e o comércio, está aquecido?
1: Então, exatamente.
0: E o comércio está aquecido?
1: É aquela questão que eu falei anteriormente, né? O nosso comércio lá é forte, mas a gente está precisando também impulsionar a economia local, que é para...
0: Isso.
1: Né, vai circular o dinheiro ali, gera renda, e acho que todos ficam felizes, porque todos, né, dentro do seu segmento, sua área, está sendo bem contemplado, e é isso. O município só tende a crescer.
0: Outra coisa que eu vejo nessa administração, para assim, a gente não ficar só batendo em obra, porque obra tem muita, mas é na questão do empreendedorismo do nosso município.
1: Isso.
0: No caso, a administração de Diogo Machado e Joilda Dutra se preocuparam em trazer, né?
1: A sala do empreendedor
0: para o nosso município. Isso. Para que as pessoas, porque às vezes a pessoa fala, poxa, eu não tenho emprego, mas você pode empreender na sua casa.
1: Com certeza.
0: Na sua garagem, na sua vida, no celular hoje.
1: Isso.
0: Você pode empreender.
1: Com certeza, você pode fazer ali um salgado, tantas pessoas que fazem um queijo, um requeijão, até aquelas fábricas, né?
0: Exato.
1: Pequenas em Carira, que já comercializam, né?
0: Exato.
1: Seu queijo, seu requeijão, tudo isso.
0: Pronto, eu fabrico almoço todo dia e vendo quentinha.
1: Pronto, exatamente.
0: Dá dinheiro.
1: E como dá?
0: Quando a comidinha é boa, menino, quem gosta é nós, viu, né?
1: É verdade, Renato.
0: Que a gente naquela correria do dia a dia, nós faz o quê? Chama aí uma quentinha, chama pra gravar.
1: Isso,
0: aí quando pega aquele temperinho da vovó, eita, minha Nossa
1: demais.
0: Senhora.
1: Isso,
0: e a gente volta sempre.
1: É.
0: E isso aí hoje, esse mundo virtual que nós vivemos hoje, através de um celular, abriu porteiras, né? Pra que as pessoas pudessem ter suas próprias microempresas dentro de casa.
1: Com certeza.
0: Seja vendendo um mousse de maracujá, seja vendendo o que for.
1: Tudo você ganhando o seu dinheiro honestamente, Renato, isso solidifica a pessoa, né? Porque é como se diz, você tá ali trabalhando para ganhar seu pão de cada dia.
0: Só que você que tá aí, graças a Deus, temos uma prefeitura hoje com um prefeito, uma vice, né? E seus parceiros, né? Que pagam, isso, né? Prefeito e uma vice que pagam em dia e esse mucizinho, esse tá saindo, né?
1: Dá tudo certo pra todos. O importante é isso. Não adianta você tá bem e você ver o povo, né, passando necessidade.
0: Pois é, porque você tem que, às vezes, você que começou a empreender agora, converse com quem já tá há muito tempo no mercado.
1: Claro.
0: Como é que foi os tempos sombrios Como é que foi os tempos quando as pessoas não recebiam salário e você ficava com seu estoque empacado dentro de casa, exatamente. Um restaurante sem vender comida, verdade. Um mercado vendendo comida porque ninguém vai ficar com fome, mas sem receber, isso. Né? Farmácias isso. Vendendo remédio e sem receber, sem e, receber. Tendo que chegar para as pessoas, João, e falar assim, desculpa, mas para você eu não vendo mais não. Ei, servidor
1: aí
0: público.
1: Aí é triste, né?
0: Ei, servidor
1: muito
0: público.
1: Triste.
0: Quantas vezes nós tivemos uma porta na cara dessa? Quantas vezes eu sou servidor, eu já tive portas fechadas de minha cara, assim, pá, ó, eu não posso vender pra vocês, não. Verdade. Hoje não, hoje quando você chega num supermercado, numa farmácia, você trabalha onde? Na prefeitura? Oxi.
1: Pronto.
0: Aba ficha.
1: Pode...
0: Aba ficha.
1: Pode comprar, tá liberado.
0: Aba ficha.
1: Isso mesmo.
0: É bom
1: Renato.
0: Demais. É novos
1: muito
0: tempos,
1: bom.
0: Né?
1: É.
0: Novos
1: muitas
0: tempos.
1: Mudanças, né? Nosso município, né? O povo tá aí vendo e nós só temos a ganhar, né? É, porque... E aquela que é não, Renato, é dignidade pro nosso povo, entendeu? É a pessoa trabalhar o mês todo e você vê que ali no final do mês você recebe seu salário. Então é uma recompensa, você se sente feliz, né?
0: Agora tudo isso, né, Joída? Aí é que nem a gente tava falando. Aí tudo isso se deve ao quê? Se Carira é um lugar que não tem recursos próprios. Mas você tá vendo que tá crescendo. Peraí, minha cidade não tem... Não, não tem recurso, não. Não tem recurso. Pronto, vou dizer pra vocês. Se a gente precisasse fazer uma avenida bonita daquela, como foi feita, a Avenida Aroaldo Chagas, bonita do jeito que tá, dependêssemos de nossos recursos próprios, não sairia.
1: Não teria como, porque...
0: Não teria
1: porque tem os... a máquina tem que andar, você tem que ter médico no hospital, trabalhando, isso. Como nós temos, graças a Deus, todos os dias.
0: Combustíveis,
1: tem as equipes de PSF também, tem nos postos médicos.
0: É.
1: Nossa escola funcionando com arena de qualidade, professores sendo valorizados com piso em dias, né? Nossos funcionários com salário mínimo em dias. Então, isso é o que faz a máquina gerar.
0: Fornecedores recebendo em dias.
1: Exatamente.
0: E para ter aquela merendinha gostosa,
1: então,
0: tem um fornecedor.
1: Exatamente.
0: E o fornecedor não vai precisar botar na justiça, não tem mais precatório, isso. Porque está sendo pago.
1: Isso. Temos o nosso cara que faz com que nossa cidade esteja limpa todos
0: seja
1: os
0: limpa.
1: Dias.
0: Então,
1: entendeu? Então, isso tem que funcionar. Então, como é que você vai pagar um débito e vai fazer... A máquina funcionar e vai poder fazer obra. Não teria como, né? Se não fossem esses parceiros. Né? E aqui também, Renato, eu gostaria de agradecer a mensagem de minha amiga Marta. Viu, Marta? Muito obrigada. Deus lhe abençoe. Meu amigo Gustavo, que mandou aí uma mensagem para mim. Genivalda de Carira, né? Que mandou aqui uma foto, né? Lembrando aí da campanha Meu Pai Bosco. Que Deus abençoe todos vocês.
0: Muito bem, Joilda, então a gente está dando essa conversada com o nosso povão para que eles possam abrir os olhos e entender que caminhar sozinho é difícil.
1: Não, você tem que estar sempre abraçado de pessoas que realmente gostam de Carira, amam Carira e quer ver Carira cada vez melhor.
0: Exatamente, né? Isso porque... tudo a gente quando fecha as amizades, aí quando você fala, vê assim, olha, o prefeito Diogo Machado está em Brasília, aí às vezes as pessoas chegam lá, o prefeito aonde? Olha, ele foi pra Brasília. Mas menina, esse homem não sai de Brasília, não?
1: Mas se não mas for pra quê? Brasília, não consegue emendas pro
0: não
1: nosso
0: consegue.
1: Município, porque tem que estar lá, tem que estar vendo os documentos que estão faltando, o que é que necessita, assinar um documento, entendeu? Correr atrás, né? Nada cai, como é que se diz, fácil pra gente.
0: É verdade.
1: Tudo tem que ter uma equipe que esteja atrás buscando esses recursos.
0: Exato.
1: Não pode ficar mais só em gabinete, né?
0: Exato.
1: O prefeito tem que correr atrás.
0: Não, tem assim, naqueles tempos mais passados, né, Júlio? Existia, né? Os tempos que Carira, todo dia vinha um prefeito dentro de uma secretaria de saúde, isso. Todo dia via dentro de uma secretaria de educação, todo dia via dentro das escolas, tudo mais, e fazendo essas visitas, essas inspeções que são
1: isso.
0: Normais.
1: Isso.
0: Mas o que que acontece? Mas às vezes esse gestor que muito fazia visita se esquecia que precisava buscar recurso.
1: Verdade.
0: Então, isso. E quando você está fazendo muita visita, significa que talvez você não tenha tanta confiança em quem você colocou ali naquela
1: isso,
0: pasta.
1: Isso. E muitas vezes também, Renato, naquela época, né, não tinha essas emendas assim, tantos, né, para ser liberadas, né, como
0: exato.
1: Hoje, né? Hoje tem. Então, mas você tem que buscar.
0: Tem que buscar.
1: Tem as emendas, mas você tem que ir atrás, correr atrás, né?
0: Verdade.
1: Já antigamente não se tinha. Você tinha que administrar mais com recursos próprios mesmo. Antigamente era difícil.
0: E ainda para buscar essas emendas, né, Joilda, necessitava ter uma certidão do município.
1: Isso.
0: adaptar e receber.
1: E aí não tinha.
0: Imagina o começo da administração de vocês,
1: muito
0: como
1: difícil,
0: é que não foi.
1: Muito difícil para colocar tudo em dia.
0: Tudo em ordem, né?
1: Verdade.
0: Então isso aí é para você que tá aí do outro lado ouvindo, né? Goste ou não goste, é a realidade. Carira está desenvolvendo, Carira está a passos largos de um desenvolvimento cuja a gente sempre enxergou em outras cidades circunvizinhas, né? Ah, olha a cidade como se desenvolve. Nós estamos chegando a esse ponto, mas precisamos que o nosso povo ordeiro, o nosso povo trabalhador, tenha consciência que esse crescimento se deve à união.
1: A união de todos, né? Como eu sempre digo, é o gestor com toda a sua equipe de servidores, né, secretários, assessores, todos têm o seu papel importante na construção do novo Carira.
0: É.
1: Eu sempre digo, Carira antes e Carira depois, a mudança é grande, né? Hoje você, quando adentra no município, você vê a diferença, né, Renato? É. Cartão postal, desde o início ali, né?
0: Isso.
1: Você antigamente não sabia onde era a entrada de Carira, hoje não, você vê ali, né? Muito bonito, entendeu? Uhum. E merece realmente toda essa consideração como é que eu poderia dizer? Que o povo realmente vem tendo consciência e vê realmente o que está sendo feito.
0: E assim, e quando de repente a gente consegue fazer o convencimento, aí Diogo vai a Brasília, Diogo vai ao estado, né? Vai à capital sergipana, procurar parcerias.
1: Claro.
0: Que possam acreditar nesse crescimento.
1: Isso.
0: Que possam acreditar que esse povo merece.
1: Merece
0: evoluir.
1: E são pessoas assim que têm compromisso por Carira,
0: isso,
1: né? Que
0: isso,
1: o importante
0: isso.
1: É isso, você ter compromisso e ver que você tem que realmente ajudar a Carira a crescer cada vez mais.
0: Isso mesmo, Juí. Daí a gente vê hoje que maravilha nossas escolas estão ficando.
1: Estão lindas.
0: Cada,
1: né,
0: reforma, cada reconstrução, porque isso. Teve daquelas que foram reconstruídas. Tem umas reformadas, outras reconstruídas.
1: E aumentou o número de sala de aulas, né?
0: Então você olha assim e você percebe que as crianças gostam daquele ambiente. Os pais percebem,
1: sentem,
0: né?
1: Sentem bem, né, Renato?
0: Você
1: está num local bem acolhedor, um local que nada está faltando, a merenda de qualidade, professores ali. Sempre habilitar-se para estar dando o conhecimento a nossas crianças, nossos alunos. Então, isso faz com que realmente todos se sintam bem, pais, né, de alunos se sintam bem.
0: E às vezes eu fico ouvindo, sabe, grupos de WhatsApp, Joilda, onde algumas pessoas do contra, porque eu chamo, é do contra.
1: Do contra.
0: É do contra, não adianta. É. Quando você vê criticando muito, é do contra.
1: Isso.
0: Ou é do partido que perdeu e tá triste, doidinho pra voltar, a verdade é essa.
1: Isso.
0: Ou é aquela pessoa que às vezes tava na expectativa de a prefeitura ser aquela selagem de empregos, né? Vai empregar todo mundo, não tem como.
1: Não tem.
0: Você tem que fazer com que a cidade chegue a um ponto de desenvolvimento, como a gente tava falando, de sala de empreendedorismo, de atrair empresas para que possa chegar.
1: Porque não adianta você dar emprego, Renato, chega lá no final do mês e pra pagar a folha,
0: né? Como é que faz,
1: você vai ficar com esse funcionário sem receber? Seria muito bom, né, se o município pudesse empregar várias pessoas que quando realmente chegam
0: certeza.
1: Pra gente, pedem um emprego, né? E aí, mas não tem como.
0: Não tem, porque
1: tem um limite, tem um teto máximo que você pode...
0: Exato.
1: Gastar com folha de pagamento. Então, realmente.
0: Então, chega naquele patamar que você tem que fazer o quê? Não, eu tenho que dar mais qualidade de vida, eu tenho que dar saúde. Quando é que foi que Carira viu 2 médicos por dia atendendo?
1: 2 médicos, isso. Exatamente. Fora as equipes, né, do PSF que atendem nos postos, né,
0: né?
1: Nas comunidades vizinhas, né?
0: Essa grandeza que a gente quer tentar mostrar pra vocês, né? Tentar mostrar pra vocês. Fora as obras que vem acontecendo. Aí, que nem eu tava falando, aí tem gente do contra que fala bem assim: o povo não quer saber de construção de praça nem de avenida, não. O povo quer emprego. Aí eu falo: ô brocoió, ô tapado, você tá achando que uma obra dessa tem quantas pessoas trabalhando?
1: Então,
0: com cada
1: certeza.
0: Obra dessa daí, Júlia.
1: Exatamente. Então, essa
0: não é geração, não, de emprego?
1: Então, essa obra mesmo, a última agora, a inauguração que houve da creche, né?
0: Uhum.
1: Foram 106 milhões ali empregados, né?
0: Empregados. Quantos funcionários não trabalharam
1: então,
0: ali?
1: Então, com certeza.
0: Capacitados do nosso município. pessoas.
1: É uma mão de obra terceirizada, não é diretamente, mas que não está prestando serviço.
0: Mas são pessoas da nossa cidade.
1: Da cidade.
0: Gerou emprego?
1: Isso. E como gerou?
0: Então você não pode dizer que Carira hoje não é um celeiro de emprego, porque é. Por causa das obras que vem acontecendo sem parar.
1: Agora mesmo tem um mercado, né, que vai iniciar a obra do mercado.
0: A
1: questão da estrada que liga Carira ao Bonfim,
0: ao
1: né?
0: Bonfim,
1: tem Carira, né? Lagadiço,
0: né? E aí vai. As escolas, quantas escolas? A do Descoberto, sendo reformadas. Bem dizer, reconstruídas. Isso. Descoberto e Esmeralda Costa do Vila Nova, né?
1: Vila Nova, exatamente.
0: Fora os calçamentos que estão acontecendo.
1: Exatamente.
0: Olha só quantas pessoas empregadas, então, Júlio.
1: E quantos quilômetros de asfalto também que tem no nosso município, né?
0: Povoados,
1: fazendinha. Fazendinha, Altos Verdes, Bonfim, Descoberto, isso, né? Que geralmente já é uma qualidade de vida. Que você morar numa rua asfaltada, você tem uma melhor qualidade de vida.
0: Aí quando a gente fala geração de emprego, a gente fala qualidade de vida, a gente fala isso tudo só foi possível por quê? Porque tem um time, tem parceiros envolvidos diretamente com a administração, envolvidos, que acreditaram no projeto de Hugo e Joilda.
1: Isso, e que tem que continuar, né, Renato? Porque ainda tem muita coisa a fazer.
0: Mas tem muito que
1: necessita dar continuidade. Então, só se dá continuidade com esses parceiros que têm compromisso por Carira.
0: Deixa eu ver aqui. Fernando Barbodão, já vamos ver. Bom dia. Bom dia, vocês poderiam mandar mensagem para a vice-prefeita que tá ao vivo. Cadê? A gente manda na hora. Pode mandar. Pedro, pode mandar, viu? Deixa eu ver aqui, Pedro. Eu não sei se tá incompleto, não. Pronto, o Pedro falou isso. Bom dia, vocês poderiam mandar uma mensagem para a vice-prefeita de Carira que tá ao vivo? Manda mensagem pra cá, rapaz. Pode mandar. Muito bem. Pronto, vamos lá. Bom dia, Renato, um grande abraço aqui, Gustavo, já falei, muito bem, grande Gustavo, né? Deixa eu ver aqui, manda os áudios aí, Barbosa, pode mandar os áudios.
2: Bom dia, Renato Dória, aqui é a Dícia do povoado Manuíno, vem agradecer aí o prefeito Diogo de Carira. Carira tá uma cidade, uma boneca. A minha mulher aí do interior, assentamento de Missão Oliveira. E eu sou aqui do Manuíno, voto em Zé Gusto, de Zé de Lomão.
0: Eita, minha Nossa Senhora,
2: homenagear a cidade de
0: Carira. Não é candidato não, né? Eita, minha Nossa Senhora. Pessoal, quando eu vou passar o áudio de vocês, mas muito cuidado, viu, com nomes de candidato. Até me assustei aqui, mas no, graças a Deus não é candidato não. Chama, Barbosa.
3: Bom dia, Joima. Eu e Dete, quem tá falando é Paulo de Dete. Bom dia pra vocês. E eu, mais Dete, mando um abraço pra você e pra Diogo, que vocês estão trabalhando muito bem. E Deus ajude vocês.
4: Aí é o.
3: Bom dia, Renato, e bom dia, Joima. Joima, aqui quem tá falando é Paulo de Dete. Eu e Dete estamos mandando um abraço pra você. E Joima, você vá avisando o povo aí que vote nos candidatos.
0: Ei, Barbosa! Vamos lá. É um perigo, Joio.
1: Bom dia, seu Paulo, dona Dete. Muito obrigado, viu? Um abraço aí pra vocês.
0: Eita, nós. Oi, seu Paulo, dona Dete, aquele forte abraço. Quem queria falar era nós, né, Joio? Deixa eu chegar a língua, mas não pode. É. Nós não podemos, porque
1: tem
0: isso
1: um impedimento,
0: fere,
1: né? Não pode.
0: Infelizmente, isso fere, né, as leis eleitorais.
1: Mas a gente agradece, né?
5: Ele foi habilidoso, Renato. Ele mandou uma mensagem, um áudio, coloquei no ar, não falou nada demais, mandou o segundo, disse, não tem nada demais, não é?
0: No terceiro, pá!
5: Deixa eu ver aqui rapidinho uma mensagem que acaba de chegar aqui. Bom dia, vou mandar uma mensagem para Joilda. Carira vai ser agraciada com essa excelente mulher. Joilda Dutra vai honrar o legado Mala Branca e principalmente o de José Augusto Dutra. Quem mandou aqui foi Pedro, lá do Ponto Banese.
0: Muito bem, olha o amigo Jairo aí, gente. É o grande Jairo Produções. Bom dia, amigo Renato Dória, Fernando Barbosa, minha vice. Isso aí mesmo, muito bem. Carira, parabéns pelo trabalho de vocês. Valeu, grande Jairo! Vamos embora. É isso aí, Joilda. Vamos continuar aqui o nosso bate-papo.
1: Só vou agradecer aqui a Pedro e a Jairo. Bom dia, Pedro. Bom dia, Jairo. Muito obrigado aí pela mensagem. Um abração pra vocês.
0: Eita, nós. Eita, nós. Ó, o que vem escrito aqui. Porque eu não posso falar agora, sabe, Júlio? Ah. Mas ó, o que o pessoal bota aqui. Ó, tá vendo? Tá vendo? Tá vendo? É que a gente pode falar agora, viu? Mas é o que eu tô falando, gente, pra vocês.
1: Obrigado pelas mensagens, viu? Renata que tá me mostrando muitas aqui, ele não pode divulgar. Mas agora, assim, momento, eu agradeço de coração a todos vocês pelo carinho, viu? Que tem a minha pessoa, né? E Deus abençoe.
0: Muito bem. Meu amigo Dicinho. Meu amigo de sim, bom dia, Renato, tá de parabéns, nossa cidade, toda a equipe que faz o nosso Carira crescer, valeu de sim, aquele forte abraço, é isso aí, vamos lá, e estamos aqui recebendo, batendo mensagem, vocês podem mandar mensagem aqui direto para a educadora de Frei Paulo, é o 99940-1691, repetindo, 99940-1691. Vamos lá, mais mensagem chegando. É a amiga Messia. Bom dia, Renato. Ouvindo minha prima querida, lembrando as falas do saudoso pai José Augusto. É Messia, ela que é uma baluarte. Aí é verdade mesmo. Aí você falou e disse, minha amiga Messia. Vamos lá. Bom dia, Joilda. Tamo junto e misturado. Gisele do Povoado Divisa, valeu, Giselma. Vamos lá, vamos mandando mensagem pra cá, 99940-1691.
1: Minha prima Messia, obrigada aí por tudo.
0: E Giselma, a Giselma da Divisa também.
1: Eu me emocionei, ela falou do meu pai.
0: Mas aí você vai ouvir muito isso, viu? Você vai ouvir muito. É que nem eu disse pra você, logo no começo do programa, você foi uma afortunada de poder participar das gestões que mais marcaram história pro Carira, que foi a gestão de seu pai e a gestão hoje que você faz parte com o Diogo Machado. Carira, eu tenho certeza, porque eu me lembro uns tempos atrás, perguntava aí, quem você acha que foi o meu? Não, era prefeito, mas é Augusto, foi Zé Augusto, todo mundo sempre falava, a minha coisa é Augusto, é Augusto. Muitas pessoas da oposição falavam isso, elogiavam seu pai, pessoas da oposição elogiavam seu pai, e hoje chegou Petchumba aí, Petchumba agora botou pra, né, mas você juntamente, como é que não ia dar certo, né, Barbosa? Aí conclusão do fato, e hoje Diogo Machado botou ali, ó, pareou com Zé Augusto e você fazendo parte dessas duas. Eu tenho uma curiosidade pra lhe perguntar, vou perguntar primeiro de Diogo e depois de seu pai, sendo a mesma pergunta, me diga uma obra agora que Diogo fez, né? Pode ser a obra que for, né? A gente falou de salário, de tudo que a gente já falou, mas alguma obra que Diogo tenha feito que tenha marcado você, que te marcou, e também eu quero uma obra de seu pai que tenha marcado você também.
1: Pronto, Renato, vamos lá. Eu também quero dar meu bom dia a Giselma. Giselma, um bom dia pra você, muito obrigado pela mensagem e um forte abraço e Deus lhe abençoe. Renato, com relação à obra, vou começar pelo meu pai. Quando você falou aí da administração dele, realmente era uma pessoa que a gente não tem nem palavras para dizer a pessoa que ele era. Mas o povo de Carira conhece, viu a administração dele. Eu diria que a administração daquela época, uma administração diferente de hoje, porque assim, a gente não tinha recursos destinados para obras, tudo era feito com recursos próprios, mas assim, a gente tinha um pé no chão e, quer queira, quer não, a gente pagava os funcionários em dias, fazia obras, enfim, fazia uma administração voltada para o povo, que o povo tanto merece de Carira. E com relação à obra que meu pai fez, eu me lembro bem, foi o estádio de futebol. Uma obra que me marcou muito, porque naquela época foi uma obra assim que toda a comunidade, assim, os jogadores na época, eles almejavam muito isso, porque você sabe que esporte é saúde. Uhum. E naquela época, Carira foi campeão da Copa Estadual.
0: Uhum.
1: Ele investia muito no esporte e trazia jogadores, às vezes, de fora para impulsionar, né, o nosso esporte no município. Então, todos gostavam, tinha vários campeonatos. E eu me lembro dessa obra. Me marcou muito. E com relação a Diogo também, outro prefeito que vem fazendo muito, mas muito mesmo por Carira, um dos melhores prefeitos de Carira, que vem realmente mudando a cara de Carira. Então, tá de parabéns essa gestão. Um abraço aí, Diogo. E com relação

0: Renato, em 89, 92, que foi a administração do meu pai. É...
1: Mas sai, respira que sai, vamos lá.
0: Com água.
1: Isso.
0: Então, eu diria que...
1: Agora, interessante até essa parte que você falou, né? Porque, assim, o estádio de futebol, Carira respira esporte. E quando se fala de futebol e futsal...
0: Você vê os campeonatos que Diogo faz agora, que tá tendo, né? Sempre, todos os anos, né? Como é casa cheia, né? Todos os dias. Às vezes você chega um pouquinho tarde e você não tem lugar para sentar.
1: Uhum.
0: Então, todos gostam, né? Movimenta a cidade. Então,
1: muito
0: legal. Quando você falou, teve outras várias obras que, às vezes, eu visitando as comunidades, as pessoas me lembram. Minha filha, você é a filha do Augusto, seu pai fez isso, fez aquilo, mas essa é o momento que eu tô lembrada.
1: Não, mas é marcante mesmo, porque, o Fernando? É uma senhora obra, um estádio de futebol não é qualquer coisa, é uma senhora obra. E a prefeitura
2: inclusive, Renato, ela, Joilda falou aí do time de futebol que tinha lá em Carira nessa época, que o pai dela era prefeito, duas emissoras transmitiam esse campeonato. Que era a Rádio Jornal de Aracaju, na época AM 540,
0: isso.
2: E a Educadora FM. Aliás, a Educadora também na época era AM, né?
0: A gente
2: transmitia.
0: Era 1440.
2: Era, exatamente. Um momento épico aí do município de Carira, que foi campeão estadual, inclusive, né?
0: Isso.
1: Que legal, né? Não morava aqui nesse tempo, mas imagino a alegria que não deve ter sido pro nosso povo carirense. E uma prefeitura hoje que carrega.
0: Isso.
1: O nome, né? Por isso que ela falou, eu sou suspeita a falar, porque a prefeitura carrega hoje o nome merecidamente, né? Tenho certeza que se fosse a votação popular, o nome dele seria escolhido de toda a forma, entendeu? Merecido por demais, né? E você falou uma coisa legal, porque, vou perguntar, prefeitura, não tinha. E, de repente, existiu um agrupamento, né? Meu amigo... Aí vamos vender os bens, vamos fazer nós o nosso prédio. Venderam tudo, ficou lisinho. E o dinheiro, né? Pelo que eu vi, a explanação do secretário de finanças, o nosso amigo Sérgio, logo no começo da administração, não se achava em lugar nenhum dinheiro. Ou seja, precisou-se de recursos para se fazer o município, aonde se diz a história. A que não fosse parceiros.
0: Então.
1: Para que se pudesse ajudar aí um sonho se transformar em realidade, né?
0: Com certeza, porque vários moradores de Carira, eles clamavam, né, que fosse realmente construído uma prefeitura, porque ficava alugado, né, diversos locais e ficava difícil, não sabiam onde era o setor total. E ali não, você hoje tem um conjunto de as secretarias, as funcionando tudo junto ali, né? Todos em seus prédios próprios, e isso aí faz com que também não gere tanta despesa para o município.
1: Verdade.
0: O que você pagaria em um aluguel, você está pagando em outras coisas, está, né, contemplando o município, a nossa comunidade com outras coisas.
1: Verdade.
0: Né? E aqui também, Renato, eu queria... quando eu falo em família...
1: Não, pode falar. Minha amiga Hilda, aquele forte abraço.
0: Mandar um abraço aí para toda a minha família. Já recebi aqui mensagem, minhas filhas.
1: Ei, quem é? Laiane?
0: Laiane, Irlane.
1: Eita, nós.
0: Laurinha, Isis. Viu?
1: E a netinha? Xodó. Cadê o xodózinho?
0: Xodó.
1: Eita, nós.
0: Um abraço pra todos, né? Queria dizer que vocês são meus maiores bens, são vocês.
1: Coisa
0: Amo
1: boa.
0: Vocês.
1: Barbosa, áudio, mande áudio, chama.
3: Bom dia, Renato. Bom dia, Joilda. Força. Força para o nosso grupo. Força para Diogo. Força para o nosso povo. E eu continuo dizendo: quem ama Carira jamais abandona este grupo. Estamos juntos sempre. Sempre. Muita coisa a gente poderia falar, mas o horário não permite, né? Mas quero dizer, Joilda, que a gente devemos refletir um pouco, voltar atrás um pouco, lembrar o que passamos e lembrar e olhar o que estamos vendo. Não é nada de promessa, é realidade. Então, que Deus possa nos abençoar, e quero dizer que estamos juntos sempre.

0: Carira.
1: Muito bem, muito
2: obrigada,
1: bem.
2: Amiga Terezinha, né?
1: Isso,
2: Terezinha, que no Baluar foi presidente da Câmara de Carira, né? Tem o seu irmão José Campos, pessoa que tanto ajudou a gente, né? E é como eu sempre digo, esse grupo, Terezinha, foi formado meu pai Bosco, né? O grupo Mala Branca, e com fé em Deus estaremos juntos toda a vida, porque entendemos que foi um grupo que mudou Carira. E Carira hoje está de cara nova, e tem os prefeitos que por aí, por Carira passaram, foi a Mala Branca que realmente desenvolveu Carira, né? Temos Bosco, temos meu pai, temos Diogo, que hoje vem fazendo a diferença aí por Carira.
1: Muito bem, muito bem. Mais áudio, mais alto. Tá chegando, Barbosa. Tá chegando. Só tô vendo um negocinho ali. Bem, bem, bem, bem, chama. Temos que ouvir. Porque se não ouvir, Joilda.
2: Pode dar, né? Problema.
1: É. Não podemos falar nome de candidatos. Não se esqueçam. Áudio, vamos tentar mandar áudio de 30 segundos. Passou de 30 segundos. Infelizmente, a gente não pode ouvir para poder caber todo mundo falar, tá bom? Então, vamos lá, vamos lá, vamos lá. Joilda Dutra, o carinho é estampado. Isso aí você já vê, né? Esse carinho maravilhoso que toda a população ela nutre por você. Desde o dia quando você veio, né? Porque você também tem história aí pra fora, né? A Joilda Dutra não tem história só aqui no estado de Sergipe, não. Ela tem história aí pra fora também, né? E quando ela veio pra cá pra poder dar esse segmento, né? Na vida pública que seu pai sempre carregou com tanta honra, tanta hombridade no nosso município, né? E ela veio aqui dar essa continuidade apoiando o nosso agrupamento Mala Branca. Esse agrupamento que é uma família.
2: Isso.
1: É uma família. E é uma família que tem que se fazer entender todo dia, com seu vizinho, com seus familiares, que todo esse desenvolvimento se deve a trabalho sério, a pés no chão, né, Joilda?
2: Isso, isso.
1: Mas é necessário a nossa união.
2: Isso.
1: E como ela é importante nessa data de hoje.
2: Isso, Renato.
1: Porque a gente não pode falar com, né, mas é muito importante.
2: Você me fez lembrar agora, vou abrir aqui um parênteses, quando você falou que eu já vim de outra localidade, realmente, eu fui vice-prefeita na cidade de Vila Nova dos Martírios, né? No estado do Maranhão, e aí também lá eu fiz uma grande amizade, inclusive lá na época queriam que eu fosse para candidata a prefeita, mas aí foi quando meu pai foi acometido de uma doença, ele precisava que eu retornasse para Carira. Então eu disse que não podia, porque meu pai, eu não podia dizer não nunca.
1: Com certeza.
2: Né? Eu retornei para Carira, que era minha vontade também já de retornar. Lá eu dei minha parcela de contribuição e sou muito grata àquele povo, né?
1: Uhum.
2: Que tanto me acolheu lá, entendeu? Uma pessoa que chegou lá sem conhecer qualquer pessoa daquela comunidade, e aí eu fui agraciada como... Era secretária do município também, trabalhei lá muitos anos, e como vice-prefeita, e aí a gente pôde também fazer um trabalho lá muito bom, graças a Deus, e é isso, a gente tem que ter humildade, compromisso e responsabilidade, então isso fez com que as pessoas de lá me acolhessem, como se eu fosse uma pessoa daquela cidade, então sou muito grata, e é isso, na vida a gente tem que ser humilde, ter responsabilidade, consideração pelas pessoas, isso que eu faço sempre, e graças a Deus, Deus me abençoa e faz com que todo lugar que eu seja eu tenha esse carinho, como você disse, e eu só tenho a agradecer.
1: Como é que é o nome desse lugar que você foi
2: ver? Vila Nova dos Martírios, Maranhão. Ele fica, Renato, a 110 quilômetros de Imperatriz, que é uma cidade grande que todos conhecem, e 77 de Açailândia, também, que todos conhecem.
1: Aí eu canto pra vocês, perdeu, perdeu, Joilda é nossa e nós não devolvemos mais não, perdeu, perdeu.
2: As pessoas de lá, sempre que eu posso, nunca mais fui, porque a gente também tem as coisas aqui pra resolver, mas sempre que eu posso eu dou uma passadinha lá, que deixei muitos amigos, compadres e... Mas sempre eu tenho alguns contatos lá, que eles... Vem quando aqui, vem quando... Não, um dia a gente aparece, né? Se Deus quiser, a gente vai aparecer por aí pra gente dar um abraço também a esse povo, que eu não esqueço, Renato. Eu tenho uma gratidão muito grande pelas pessoas que sempre faz por mim. Eu acho que eu aprendi isso muito com meu pai. Ele sempre... ele me dizia, a gente tem que ser grato. E sempre eu levo isso no meu coração, a gratidão. Então... Eu tenho uma gratidão muito, muito grande pelo povo de Vila Nova.
1: E eu digo uma coisa pra você. Seu pai, ele faz parte direta da minha história no rádio. Ele faz parte direta da minha história no rádio, porque logo no comecinho, né, antes de tudo, ele sempre quando me via, ele dizia: você tem o dom da palavra.
2: Isso.
1: Você tem um dom que poucos têm. Aproveita, meu filho.
2: Isso.
1: Aproveita. Vá. É. Aí quando ele me viu vindo pra cá, aí ele falou bem assim: olha, independente de onde quer que você esteja, eu sempre vou estar te ouvindo. E ele sempre me ouvia. E de vez em quando vinha um conselhozinho daqui, um conselhozinho de lá, e quando finalmente consegui cruzar os caminhos com ele, que alegria. Verdade. Que alegria que eu percebi nele.
2: Pra gente que teve assim um contato direto com ele, como foi bom, assim, porque ele tinha sábias palavras, ele dava os conselhos na hora certa, né? Eu sempre digo que eu e Patrícia, minha irmã, vai um abraço também aí, Patrícia.
1: Minha amiga.
2: Nós tivemos a sorte, né, de ter um pai, uma mãe como os nossos, né? Minha mãe também, um abração, mãe, Deus lhe abençoe. E é como se diz, a nossa vida aqui tudo é passageiro, mas o que a gente recebe dessas pessoas, a gente guarda no nosso coração. Então, tudo que eu aprendi com meu pai, eu guardo no meu coração. E graças a Deus, onde eu chego, Renato, eu me dou bem, porque foi com ele que eu aprendi tudo.
1: Com certeza. E eu tenho certeza que a gente aprendeu foi com esse povão também. Bota pra lá, Barbosa.
0: Bom dia, Renato. Bom dia, Joilda. Bom dia a todos os seus ouvintes. Aqui é Adelso, povoado Baixo da Lama. Estou passando por aqui para dizer, para parabenizar o prefeito Diogo Machado, junto com o governador, por esse presente maravilhoso que recebemos aqui no nosso município, né? Muito, muito importante a segurança para nosso município e para nosso estado. Então, quero parabenizar aqui o prefeito Diogo Machado com todas as suas obras, toda a sua cidade muito bonita, que está ficando uma cidade maravilhosa, né? E dizer que José Augusto Dutra, ele não morreu, ele está na mente do povo, igualmente. Eu sempre falo, né, que os homens que... Diz assim, os mais velhos, né, que morre o homem, fica o nome, né? Então ficou na história de Carilhas, Augusto Dutra, né, com suas obras, com seus amigos, né? E aí, eu quero mais uma vez dizer a Joilda que fique no lugar certo, onde está aí, junto com o Diogo Machado, com o Grupo Machado, junto com a gente, porque Carira é Carira com a gente, com esse grupo maravilhoso, grupo do trabalho, grupo da segurança, grupo da amizade. Valeu, um abraço a todos.
3: Fala, Renato Dória, bom dia, meu amigo. Aqui quem fala é Hérito Lourenço, popular Juca, de Carlito Bonfim. Quero aí homenagear a nossa querida vice-prefeita, doutora Joilda Dutra, e agradecer a ela por essa perspectiva e prospecção que ela está nos prestigiando aí. E esse canteiro de obra que está aí no município de Carira, graças à união dela com o nosso prefeito Diogo Machado aí. Beleza, meu amigo? Tudo de bom, Joilda? E você persevera, será a nossa futura prefeita.
1: Agora, Joilda, eu fico assim, né? Estava aqui pensando, o pessoal mandando, né? Aqui o bom dia, deixa eu até ler aqui, né? Já essas mensagens aqui para adiantar, que já foi, deixa eu ver aqui. Bom dia, Renato, bom dia, Joilda, aqui é Gordinho do Bonfim, sou muito grato ao seu Zé Augusta Dutra, pois fez muito pelo meu povoado, muito bem, deixa eu ver aqui outro, bom dia, é muito lindo essa união, primeiramente, da amizade entre João Bosco Machado e o nosso saudoso José Augusto Dutra, e agora os filhos deles, Diogo e Joilda, parabéns, é isso aí, né, é algo que fica pra história. Esse aqui, deixa eu ver como é que é o nome do amigo, como é que é o nome desse amigo aqui? É que não tem um nome. Você que mandou essa mensagem do final 3893. De onde você é? Fala aí seu nome aí. Esse outro aqui foi o Gordo Bonfim. Agora esse aqui, vê se você conhece, Joilda. Pela foto. Vê se dá pra ver. Ele botou uma foto assim daqueles do tempo de John Travolta, quando tava nos bailes do sábado à noite, né? Tem até tupete, o homem tá pensando que filho da mãe. Manda o nome aí. E qual povoado você mora? Aí, Joilda. Eu aqui, né, vendo assim essa admiração das pessoas, vendo, né, tudo isso e dizendo a cada um de vocês, eu vou reforçar de novo, e Joilda também está reforçando, a união, ela tem que vir de casa. Porque você pensa numa cidade que é fronteira, né? Que é fronteira, que toda cidade que é fronteira, né, Barbosa? Tem muito turista. E tu pensa num lugar pra ter turista, chama-se Carira. Aqueles turistas que às vezes bota um chapéuzinho pra dizer que é vaqueiro. Ou aquele turista que vem com a mochila falando bonito, meu nome é doutor. Ou vem aquele turista, né, que às vezes sabe, né, que uma causa animal ou dentre outras coisas mais vai convencer a opinião pública. Mas só que não adianta a gente estar procurando nesses guias turísticos uma coisa que já está acontecendo. Uma vez eu disse ao prefeito Diogo Machado aqui, e torno a dizer, na minha opinião, o time que está ganhando, ele não pode ser mexido. Ah, não, pode mexer. Não pode mexer. Time que tá ganhando não se mexe. Né? Time que tá ganhando não se mexe. Porque seguindo dessa perspectiva, você hoje apresenta o time que tá ganhando. Você mostra o time que está fazendo por Carira. E você pode chegar hoje e falar para as pessoas, olha, aqui é onde nós vamos pisar e onde nós vamos continuar. Então, é nessa perspectiva. O turismo, esqueça, Carira, esqueça, olha. Família Mala Branca, esqueça turismo. Tem uns que vão. Ninguém sabe a necessidade de cada um, né? E tem turista que chega com dólar, né, Barbosa? I am boy juiz, pago em dólar. Eu pago em dólar. Aí eu não sei a precisão do cabo. Aí vai lá, quer quanto? Aí o turista chegou aqui com $1,000, você aceita $1,000? Aí os caras aceitam. E falou, aqui ó, chegou o nosso Salvador. Não, que tem nada de Salvador não. É que o turista chega sempre com, né, com uma condiçãozinha. Enquanto o time Mala Branca, o time Diogo Machado, Joio da Duta, chega com trabalho, com dignidade, com pé no chão, dando às pessoas o que Carira tá vendo hoje, né, Joilda?
2: Renato, eu antes de entrar nessa questão que você citou aí agora, eu quero agradecer aí ao meu amigo Adelson, né, da Baixo da Lama. Ele, quando ele falou no batalhão, realmente Carira hoje tem uma maior segurança, né, que é com os nossos amigos da Caatinga, né, que se instalaram, né, recentemente em nosso município. Isso faz com que a gente sinta hoje mais seguro, graças a Deus. E graças a essa gestão que teve a coragem de trazer essa equipe da Caatinga para nossa cidade. Um forte abraço, Adelson. Também aqui gostaria de agradecer a participação do meu amigo Juca. Muito obrigado, Juca, que Deus lhe abençoe. E também de Gordinho do Bonfim. Muito obrigado, Gordinho, pelas belas palavras, que Deus lhe abençoe. Um forte abraço para todos vocês. E com relação a essa questão de turista, é como eu tenho dito, a gente tem que ver quem realmente está aqui todos os dias em Carira, resolvendo as questões do nosso município e do nosso povo. Não adianta, Renato, você hoje votar em uma pessoa que vem de fora e que depois você vai procurar e não encontre. Você aqui, hoje você tem o prefeito Diogo aqui diariamente, tem os nossos vereadores, toda a equipe, todo o secretariado, né, que estão para resolver as questões tanto do município como também as questões do nosso povo, que eu tenho certeza que tudo que é feito com relação ao nosso povo é porque eles merecem e eles precisam que nós estejamos todos juntos.
1: Muito bem, muito bem. Vamos continuar aqui nas mensagens. Olha que mensagem chegou aqui. Essa aqui eu vou fazer
2: gente,
1: questão de ler.
2: São várias mensagens, eu só tenho a agradecer. Não sei se vai dar tempo, Renato, de ler todas, mas aqui assim eu deixo o meu agradecimento de coração.
1: Ó, deixa eu ler essa aqui pra você, viu?
4: Bom dia, Joilda. Você está de parabéns junto com o nosso querido prefeito Diogo Machado. Estamos juntos e misturados, sempre. Lourdes do Ponto Chique.
1: Bom, minha amiga Lourdes, aquele bom dia.
2: Bom
1: dia, minha querida irmã Joilda. Bom dia, Renato. Parabéns pela entrevista. Estamos aqui te ouvindo e lembrando do nosso querido pai em suas palavras ditas, pelos serviços prestados em sua administração quando prefeito. Foi também pelo ser humano que ele foi para todos. Estamos juntas na minha, com a minha irmã. Eita, Patrícia. Nós, Patrícia. Grande Patrícia.
2: Deus te abençoe. Um abração, Patrícia, viu?
1: Amigona,
2: Deus lhe abençoe.
1: Viu? Amigona.
2: Estamos sempre juntos, a irmãzona que eu tenho,
1: viu, Renato? Aí, Patrícia é uma das minhas amizades.
2: A gente se completa uma com a outra. É. Quando uma está aqui, outra está sempre se ajudando uma com a outra. Então, minha irmã, Deus lhe abençoe, obrigado.
1: Um abraço para Elisângela, para seu menino, Patrícia,
2: Elisângela, José, viu? Isso. Que Deus abençoe vocês. E também quero agradecer a amiga Lourdes do Ponto Chique, viu? Forte abraço, Lourdes, Deus lhe abençoe e muito obrigado pelas palavras.
1: Muito bem, muito bem. Tá chegando o áudio. Vamos ver aqui esse áudio aqui, vamos ver. Ó, chama.
5: Olá, Renato, bom dia. Passando aqui para desejar um dia maravilhoso a todos vocês e quero deixar um carinho especial para minha mãe, Joilda, que eu admiro demais pela mulher forte, dedicada. Tenho muito orgulho de você, mãe. Um grande abraço a todos e que Deus abençoe o dia de vocês.
1: Aquela é forte, mas vocês estão derrubando ela aqui, viu? Ela é forte, mas vocês estão derrubando, viu? Pega devagar, Laiane.
2: Ei, Lai.
1: Eita, meu Deus.
2: Assim você me deixa emocionada.
1: É, mas isso aí é o carinho que esse povo carirense, a sua família, né? É família verdade. Base, né?
2: Verdade, é a base, eu, né? Eu tive a sorte, Renato, de ter umas filhas maravilhosas, viu?
1: É.
2: Tanto Laiane, Irlane. Meus netos, né? Meus genros, viu? Deus abençoe todos vocês. Aqui também quero deixar um forte abraço, que ele já mandou aqui mensagem, minha esposa, adeus. Cheiro, viu?
1: Muito bem. Pois é, 8 horas 28 minutos aqui na Melhor. Quer mandar a sua mensagem pra cá? Manda pra cá. Vamos lá. Não para de chegar, não. Bom dia! Parabéns, vice-prefeita Joilda Dutra. A Carira ganhou muito com você e Diogo administrando nossa cidade. Fez e faz pro Carira. Edivan de Altos Verdes. Valeu, meu amigo Edivan. Vamos lá, é mais mensagem chegando, é chegando. Bom dia, Renato. Estou acompanhando o seu programa e gostaria de parabenizar a todos os envolvidos nessa transformação pela qual está passando a cidade de Carira. Vi aqui meus agradecimentos à dupla Diogo e Joilda. Nosso amigo Gilberto, valeu, Gilberto. E Gilberto, eu vou até no seu lugar, sabe, Joilda, e no lugar de Diogo dizer parabéns, se deve, quando a gente vê toda essa transformação, sabe quem merece o verdadeiro parabéns? A você que acreditou. Isso. No projeto, a você. Isso. Que deu o voto de confiança a Joilda e Diogo, né? A vocês que falaram, não, a gente acredita. O nosso agrupamento vai fazer. Então, cada eleitor que acreditou no projeto, entendeu? Merece os parabéns. Quando você passar por uma avenida, foi Diogo e Joilda? Foi. Mas você faz parte de tudo isso. Porque você acreditou nesse agrupamento. Você acreditou nessas pessoas. Então, esse parabéns vai para cada um de vocês que está aí nos ouvindo, que não só acredita, mas como vai acreditar sempre.
2: Isso, bom dia, Edivan, muito obrigada, Edivan de Altos Verdes, um grande amigo, viu? Forte abraço para você. E Gilberto, como o Renato falou aqui agora, vocês é que estão de parabéns, porque realmente todos vocês merecem tudo de bom que está sendo feito em nossa cidade, porque tudo que é feito é para vocês, então os parabéns é para vocês, e eu quero deixar aqui meu forte abraço, meu bom dia e muito obrigado.
1: Muito bem, deixa eu ver aqui. Bom dia, Renato. Aqui é Ed, mãe de Micael. Oi, eu não sei porque parece que nós falamos nessa mulher hoje, quando a gente tá falando de comidinhas gostosas, o restaurante.
2: Bom dia,
1: da Ed.
2: Verdade, a gente tá falando aqui de a questão de Carira, né? Os restaurantes, e aí nós citamos seu nome.
1: E olha, se o pensamento, viu? Dela é o mesmo meu. Olha, é que eu não posso falar agora, não, viu, Ed?
2: Verdade. Muito obrigado, Ed, viu?
1: Oi.
2: Deus lhe abençoe, tudo de bom, forte abraço.
1: E vamos lá, tem mais, não para de chegar mensagem. Bom dia, Renata, manda um abraço para nossa vice-prefeita Joilda Dutra, que é a Joilma do povoado Bonfim. Olha, vocês duas só foram separadas por um M e um D, que um é Joilda, outra Joilma, viu?
2: Bom para dia, Joilma, muito obrigada aí pela mensagem, viu? Um forte abraço para você.
1: Bota o áudio para lá.
6: Bom dia, Renato. Bom dia, doutora Joilda, nossa vice-prefeita. Bom dia a todos os ouvintes. Eu quero parabenizar a doutora Joilda aí pela belíssima entrevista. E dizer a ela sabe que é Marcelo de Ângela, Marcelo João João de Gadé, né? Ela sabe que sempre a gente estamos juntos, né, no projeto dela e de Diogo, né? Ela sabe sempre o carinho que eu tenho por ela e por toda a família, que não é de agora, né? É de muitos anos. E parabéns.
2: Bom dia, Marcelo. Muito obrigado pelas palavras, Marcelo. É recíproco, também admiro muito toda a família, João, sua mãe, seu pai, essas pessoas que sempre foram amigos nossos, né? E eu quero deixar aqui meu forte abraço para você, que Deus lhe abençoe, você, Ângela, e toda a sua família.
7: Agora a gente vai a uma inserção mais uma vez e a gente volta daqui a pouquinho para dar continuidade aqui à entrevista com a vice-prefeita Joilda Dutra.
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1: Gente, de volta, 9:34 aqui na Melhor, e vamos lá que tem mais áudio. O Fernando Barbosa tá passando os áudios ali, primeiro a limpo, para saber se nenhum dos áudios fere as nossas leis eleitorais, porque a gente sabe que nós estamos num período que a gente não pode citar nome de candidatos e nem fazer nenhuma apologia política, né, favorecendo ninguém. Então vamos lá, é Gael, o nome dele é Gael. Bom dia, Renato Dória, Fernando Barbosa, quero mandar um abraço para minha vice-prefeita Joilda, é Laelma de Altos Verdes. Ô, Laelma, perdão, viu, que eu vi Gael aqui no nome, é Laelma de Altos Verdes. Ah, é o filhinho dela, né? Muito bem, muito bem, muito bem. Solta os áudios, Barbosa. Deixa eu ver, já li esse daqui, deixa eu ver. É isso aí que a gente já leu. Agora é os áudios. Em cima do... depois do 7771.
15: Renato Dora, bom dia minha amiga Joilda, minha vice-prefeita Joilda, Diogo, que está, a cidade está muito bonita, estão de parabéns, vocês estão de parabéns, muito bem, estão de parabéns, cidade muito linda, povoado, estão de parabéns.
16: Bom dia, Renato, Fernando e Joilda e todos que fazem o programa da Rádio Educadora. Sou preta de Mancambira, do assentamento de Mancambira. Sou carirense. Lembro muito, Joilda, do seu pai. O seu pai que era aquele homem que a gente não batia na porta dele para ele deixar a gente sem uma solução. Todas as vezes que eu bati na porta dele, eu... consegui, e ele me atendia muito bem, não só seu pai, como sua mãe, e todos, João Bosco, todos. Sinto muita saudade, moro em Mancambira, mas sinto muita saudade de vocês que vivem aí no comando de Carira, fazendo por Carira, para Carira crescer e ser uma cidade melhor. Vocês estão de parabéns, Joilda, Diogo, e todos que fazem Carira crescer. Estão todos de parabéns. Muito obrigado. Eu lhe agradeço. Em nome de seu pai, eu lhe agradeço. Muito obrigado por tudo, Joilda, que vocês têm fazido, viu? Sinto muita saudade da gestação de vocês. Moro hoje aqui porque foi aonde Jesus me deu um pedacinho de terra. Mas sinto muita saudade de Carira. Vendo Carira crescer, eu estou crescendo junto com ela. Obrigado. Tenha um bom dia.
1: Muito bem, muito bem, muito bem. Tá vendo aí, olha, é um reconhecimento de anos atrás. Hoje já não reside mais lá no nosso município, mas tem a boa lembrança. Porque pode ter certeza, falou no seu pai, é uma boa lembrança, né? Vamos aqui continuar. Bom dia, Renato, um abraço pra Joilda. Reinaldo, diretor lá da escola lá do Colégio da Massaranduba. Nosso prefeito e a todos os ouvintes. Quem tá ouvindo a gente também é Renildes, né? Renildes Pedreiro, né? É o pai dele, no caso, isso, de Reinaldo, né? Isso. Muito bem, estão lá ligadinhos com a gente. E também mandar um abraço pra sua mãe Guilhermina, viu? Sua mãe Guilhermina também mora no meu coração e não paga aluguel. Grande Guilhermina. Vamos lá, vamos lá, vamos lá. É isso aí, vamos dar continuidade. Quiser mandar mensagem pra cá, 99940-1691. 99940-1691. Sobe essa música.

0: Olha, chegou uma mensagem aqui. Bom dia, fala pra nossa vice-prefeita aqui, 2028 é logo ali, é mesmo, né? Porque já tá em 26, é verdade. Carilho estará sempre em boas mãos. A família Mala Branca espera por você, João. É isso aí, pessoal, é isso aí. Esse manifesto é maravilhoso. E sem se esquecer que essa união maravilhosa, a gente tá precisando dela agora. A gente tá precisando dessa união agora. A gente precisa dessa união sempre. Porque nenhuma transformação acontece sem que um povo acredite em seu líder.
1: Com certeza. Os
0: passos que vocês, porventura, dizer bem assim, você e Diogo se sentam, conversa. Pessoal, vamos seguir por aqui. Aqui é o caminho que a gente vai conseguir alavancar a nossa cidade. Bora junto, viu? Isso. Bora junto. Bora junto, vamos pensar em tudo, mas pensar principalmente no hoje. O amanhã, o futuro, a Deus sempre há de pertencer. Pertence. Mas a gente precisa é agora, né, Joelma?
1: Isso. Porque, na verdade, Renata, eu acho assim que a gente tem que fazer política somando, né? Somação, isso. Né? A gente precisa ouvir todos e cada um tem a sua opinião, mas aí a gente tem que somar para que realmente tudo flua no nosso município. Então, para que a gente chegue lá, para que tudo dê certo, a gente precisa se somar todos em um só ideal. Isso. Porque hoje nosso ideal é o quê? Carilho crescer, Carilho continuar com essas parcerias que já vem, e para isso nós precisamos de todos os carilhenses nesse momento. E eu também gostaria, Renato, de aproveitar para agradecer a Laelma de Altos Verdes, a Teide do Saco Torto, a Preta, que hoje reside em Macambira, e a Reinaldo pelas palavras. Deixo um forte abraço para todos vocês e que Deus abençoe.
0: Muito bem. Olha, 9:40, quando o papo é bom, mas a hora passa é voando, viu? Era 8:00, uma hora dessa. E a gente é só batendo papo, escutando nosso povão, que é a melhor parte que tem, e o tempo voa. E enquanto o Fernando Barbosa vai filtrando ali os áudios que tá chegando, João Hilda, falamos de transformações. Rapaz, até deixa eu aproveitar aqui, eu vou aproveitar, recebi um toque aqui, pra você ver, é tanta correria que a amiga me passou aqui um áudio, e eu vou passar agora, viu? É a minha amiga Elisângela, ela vai passar, mandar um recado pra vocês aí do município de Carira. Cedinho ela me mandou, eu falei, me manda pra não esquecer. Mas Elisângela, é tanta correria, mas ó o convite aí pra vocês, ó.
2: Bom dia, Renato Doura. Bom dia a todos que estão ouvindo o programa Sábado Minha Vida. Venho aqui convidar vocês para um bingo leilão que acontecerá.
0: Deixa eu voltar de novo.
2: Bom dia, Renato Doura. Bom dia a todos que estão ouvindo o programa Sábado Minha Vida. Venho aqui convidar vocês para um bingo leilão que acontecerá dia 27 no bar de Tonton, em prol da minha saúde. Aqui quem está falando é Elisângela, filha de Neném de Lindaura. Convido prefeito Diogo Machado, o ex-prefeito João Bosco Machado, todos os vereadores, ex-vereador, amigos e amigas, povoados vizinhos, cidades vizinhas, para participar do meu bingo leilão, que será dia 27 no bar de Tontonho, às 10:00 da manhã. Conto com todos vocês e quem puder me ajudar com um brinde, agradeço de coração e Deus já em dobro. É em prol da minha saúde.
0: Muito bem, recado dado, amiga Elisângela, boa sorte aí no seu bingo leilão, viu? Que Deus te abençoe. Olha, tem mais amigo mandando mensagem. Deixa eu ouvir quem é esse aqui, vamos lá.
3: Alô, Renato, aqui quem fala é o vereador Zé do Gás. Quero aqui dar os parabéns à nossa vice-prefeita Jaida Duda e dizer que estamos juntos, né? Em qualquer projeto que for escolhido para a nossa cidade, estou junto com qualquer projeto. E dizer também que todos os caminhos hoje nos levam a povoado Baixa Grande. E espero que depois dessa grande entrevista, né? Importante na nossa vice-prefeita, pessoas que estão pensativas em cima do muro, que se decida, porque isso é a família Mala Branca, é dessa forma aí, como o Joelho está falando. Então, parabéns, Jaida, parabéns pela família Duda, parabéns, prefeito Diogo Machado. Bosco Machado, e tamo junto, e vai dar tudo certo no final. Um abraço a todos.
0: Muito bem, grande vereador Israel do Gás, aquele abraço, meu amigo Israel. Tá chegando muita mensagem, tá chegando por aí, Barbosa? Veja aí, que aqui também não para de chegar aqui.
4: Bom dia, Renato, bom dia, minha vice-prefeita, Jorge da Duque, que quem fala é Maria de Chico de Carira. Família de Chico da Letrante, estamos juntos, viu? Deus abençoe. Parabéns ao nosso prefeito Diogo Machado pelo que ele está fazendo com Carira. Carira é outra cidade. Paraíso.
0: Qual o número dele? Oh, Olha mais mensagem chegando, chama.
5: Renato, bom dia, um abraço aí pra vocês. Tô passando essa mensagem pra desejar muita coisa boa pra essa mulher, pra ela ser forte, que essa mulher me acompanhou pro Maranhão, tá me acompanhando aqui, eu amo demais. Um abração, diga a ela que fique forte aí, um cheiro.
0: Mas como é que vai ser forte desse jeito, Adilson? Vocês estão fazendo a mulher se derreter, homem. Fala, primeiro vem Laiane, agora vem Adilson. Mas chama, vamos lá. Tá chegando a mensagem, manda, Barbosa.
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0: Oi, Joilda, enquanto as mensagens vão chegando, vão sendo avaliadas, porque o áudio, às vezes a gente tem que, né, ter um cuidado imenso, né, para a gente, na tentativa de ajudar, não acabar atrapalhando. Mas vamos lá, para aproveitar esse restinho de programa, sabe? 9:44, Joilda, eu quero te deixar à vontade para poder conversar com esse povão de Carira, que você tá vendo esse carinho, né? Esse respeito que as pessoas têm por você e te deixar à vontade para mandar esse abraço para todos os povos, que não dá para falar de um por um, a todas as pessoas, enfim, a esse povão, a toda a sua família. Microfone da educadora, todo seu.
1: Pronto, Renato, antes de fazer esse agradecimento, eu quero também aqui agradecer a mensagem do vereador Israel do Gás, que ele mandou aí recentemente para mim. Muito obrigado, Israel, que Deus lhe abençoe sua caminhada, você é um guerreiro, né? Você, e um abração para você, para minha prima Leide, viu? Sua esposa, pessoa especial, que eu gosto muito. Que Deus abençoe vocês e estamos juntos aí, com fé em Deus vai dar tudo certo. Também gostaria de agradecer a minha amiga Maria de Chico, Chico Eletricista. Muito obrigado, Maria, pela mensagem, que Deus abençoe, um forte abraço. E também a minha esposa Adilson, né, pela mensagem.
0: Oh, tá vendo?
1: É difícil, Renata, porque eu acho que eu sou uma pessoa muito sentimental, eu carrego muito assim... em meu coração.
0: Mas é
1: assim,
0: por isso que o povo gosta de você, porque você é verdadeira.
1: Uma gratidão imensa a todas as pessoas. Então, o que eu sou hoje, eu estou graças a todo esse povo. E quando você me deixou agora um espaço para agradecer a Carira, eu quero dizer, Carira, que eu agradeço demais a vocês por tudo que tem feito por mim, por minha família. Na verdade, Carira sempre abraçou nossa família, a família Dutra, a família Machado, o nosso partido Mala Branca, que vem há anos, né, fazendo um bom trabalho por Carira. E hoje nós somos o que somos hoje graças a vocês, Carira. Eu não tenho palavras para agradecer a todos os habitantes do município de Carira, porque são vocês que nos impulsionam, são vocês que fazem com que a gente trabalhe, são vocês que fazem com que a gente entre hoje numa política que não é fácil, mas vocês são realmente pessoas essenciais para que a gente continue fazendo um trabalho, porque na verdade nós que amamos Carira, nós queremos o melhor, não só para Carira. Quando eu falo em Carira, eu falo em todos os habitantes de Carira, toda a comunidade, a toda a família carirense hoje, meu abraço e minha gratidão.
0: Olha quem apareceu aqui assim do nada para falar com você aqui no ao vivo. Fala, dona Maria Dória.
7: Somos duas choronas, viu?
1: Graças a Deus, não é só eu, né, dona Maria?
7: Não é só eu que choro, não. Tu também se emociona, né? Mas, Joilda, é assim. É agradecer pelo teu pai, pelo que ele foi, né? Que vocês nem sonhavam em ser nascido, ele já fazia um trabalho bonito e carinho, né? E assim, de lembranças que eu tenho, assim, muitas coisas que ele fez, porque eu fui embora muito jovem, né? Saí daqui com 13 anos. Mas que ele deixou? Lembra do abrigo?
1: Lembro.
7: Foi uma das primeiras obras que ele fez que deixou marca, né?
1: Isso.
7: Que Zé Barreto falava, cantava, botava música pro pessoal, né? Que o pessoal pagava para ele tocar as músicas que eles queriam. Então isso marcou muito a minha infância, né?
0: Com certeza.
1: Bom dia, dona Maria. A senhora é uma pessoa de Deus. Uma pessoa que...
7: E muitas coisas que ele fez. Quando eu voltei aqui, depois de um tempo, que eu voltei, que ele tinha feito aquela onde é a praça hoje da... da mãe, de lá de Carira, né, a praça perto do hospital, que ele também fez, que quando eu vim a primeira vez, que eu pude vir visitar Carira, e vi aquela praça tão bonita, eu falava assim, meu Deus, que coisa linda. E são coisas que marcam a vida da gente, né?
0: E é por isso que eu falei para ela, sabe, minha mãe, que como ela foi afortunada, né, de participar dessas duas gestões, a do pai, que transformou tanto Carira, e hoje retorna com Diogo Machado, né, fazendo essa transformação ainda maior, Carira a passos largos.
7: Com certeza, com certeza. Ele era uma pessoa, Zé Augusto era uma pessoa, que quando as pessoas internadas no hospital, ele chegava junto, Renato, para saber o que estava precisando. Se a pessoa não tinha onde ficar, ele levava para casa dele. Quer dizer, isso marca muito. E hoje a gente vê Diogo no mesmo caminho, fazendo. Eu não vou dizer Joilda, que é igual, mas que está fazendo melhor. Um filho de Carira, como Zé Augusto, como tantos outros que passaram antes, né? E fizeram coisa para que Carira crescesse. E hoje eu só tenho que agradecer a Diogo pelo carinho que ele tem pela nossa cidade e a cidade dele também, e fazendo com que ela seja uma boneca hoje, né? Então eu só tenho que agradecer a Deus por ter conhecido pessoas boas na minha vida, né? Eu me emociono porque a gente viveu tempos difíceis, né, Renata?
0: Com certeza.
7: A gente viveu momentos difíceis. Então, eu só tenho que agradecer e saudades. Muita saudade.
0: Muito bem. Então tá bom, dona Maria Dona.
7: Joildo, um cheiro, Deus te abençoe.
1: Obrigada, dona Maria, por essa mensagem que a senhora mandou. Não queria lhe emocionar, viu? Mas é porque a gente não consegue também, como a senhora fala, a gente lembra tantas coisas boas, né, nossas vidas, e eu não consigo. Quando eu saio de casa, eu digo, eu não vou chorar. Mas assim, as palavras, um fala, outro fala, e a gente acaba, né, se emocionando. Mas a senhora é uma pessoa de Deus, dona Maria, que Deus lhe abençoe, né? Renata aqui com sua mamãe maravilhosa, né? Toda a família Dória, a família... que a gente tem um carinho especial, e obrigado também pelo carinho que tem por todos nós, viu? Que Deus lhe abençoe, muita saúde, muita paz, e muito obrigado aí por tudo, e um forte abraço, dona Maria.
0: Pois é, dona Joilda, 9:51, né? Esse forte abraço, né, que você recebe, e quando você vê pessoas assim se emocionando, é porque é algo verdadeiro. Por isso você fala, gente, às vezes eu fico meio encabulado porque eu me emociono muito, não, mas a gente vê verdade, né, Barbosa? A emoção da pessoa, a gente vê verdade, a gente vê que realmente é algo assim relacionado ao sentimento que você tem a essa cidade, a esse povo, a história que seu pai deixou nele, a história que você vem deixando nele, a história hoje que Diogo Machado vem construindo. Que história bonita, meu prefeito. Que Deus possa te abençoar, tanto você quanto essa vice, quanto a todos os nossos parceiros, todos os nossos colaboradores, a cada um de vocês que está agora nesse momento, né, fazendo realidades acontecer, a você que acredita, dando voto de confiança, a você, né, os nossos vereadores, que nem Israel, todos os vereadores, todos, se sintam muito abraçados, né, Joelda?
1: Com certeza, eu quero também aqui deixar, se lembrou bem, forte abraço, né, para Diogo Bosco, todos os nossos vereadores, todos os nossos amigos que estamos ouvindo nesse momento, e toda a Carira. E eu quero, no meu finalizado aqui, Renato, eu quero dizer que todos estão gostando de Carira como está hoje. Carira tem progredido, Carira tem melhorado bastante em todas as áreas. Então, meus amigos, hoje nós temos que ver que Carira não pode retroceder, sim progredir. Para isso, nós temos que continuar com esse time do bem, esse time que só vem fazendo com que Carira cresça e com que todos esses recursos são destinados ao nosso município, estão realmente aplicáveis. Você vê que o nosso prefeito é um prefeito pé no chão, um prefeito que vem trabalhando diariamente, dioturnamente, para que nossa cidade seja reconhecida. Hoje em dia, antigamente, a gente chegava por aí e dizia Carira, a gente não conhece nem Carira. Hoje não, quando a gente chega por aí, a gente vê as pessoas dizendo agora Carira sim, Carira hoje tem um prefeito que realmente vem trabalhando e que Carira vem progredindo, e isso nos orgulha. Eu digo porque eu, como uma cidadã carirense, como eu sei com todos os nossos amigos aí de Carira também, senti orgulho de estar numa cidade que é um verdadeiro cartão postal, né? Você, quando entra, eu já disse isso no início, eu não canso de dizer, quando entra em nossa cidade, vê a diferença, né? Tem ali aquela avenida que você pode praticar um esporte.
0: Você começou do pórtico, aquela entrada,
1: né? A entrada, não tinha aquela entrada antigamente. Hoje já vê a diferença, né, Renato? Em toda a nossa cidade, não medindo distinção e com certeza também vários povoados já foram agraciados, né? Com obras do prefeito Diogo Machado, e não vai parar por aí. Eu tenho certeza que antes dele finalizar a administração dele, ele vai contemplar todos os povoados, porque todos merecem, né, uma vida digna, e é isso que faz com que nós políticos sinta bem. A gente vê todos bem, a nossa comunidade bem, isso faz com que não só não encha de orgulho, mas sim de que o dever foi cumprido. Então é isso. Nós temos que ser umas pessoas que realmente vejam a necessidade do nosso município e que chegamos lá com nossos serviços prestados, enfim, com a máquina realmente funcionando. Quando eu falo a máquina, eu falo o município em si. Uhum. Não é, Renato? A gente tem que estar com tudo isso funcionando direitinho para que o nosso povo, a nossa comunidade seja bem atendida. E é isso que eu realmente almejo para todos os carirenses que nesses dias faça sua consciência, veja direitinho o que Carira progrediu e que Carira tem que continuar andando com esses parceiros que sempre ajudaram e ajudam o nosso município. E eu quero também agradecer a você, Renato, por essa entrevista, Fernando Barbosa, por ter nos auxiliado. Todas as pessoas que me mandaram mensagem, agradeço assim de coração. Não deu tempo a ler todas aqui, mas eu vou respondendo aqui aos pouquinhos aqui no WhatsApp. E também outro dia, quem sabe, a gente tem outra oportunidade, né, Renato? Ah, mais não, tempo,
0: aqui,
1: né?
0: Aqui é
1: e
0: aqui
1: aí
0: é sua
1: a gente
0: casa.
1: Pode ler todas as mensagens, não precisa, Fernando, ficar observando que a gente filtrando. Não pode falar, né? Porque verdade, nós estamos hoje num momento eleitoral e nem tudo pode ser dito, mas assim, a gente está aqui aberto para receber todas as mensagens e responder, né, Renato? Como
0: com
1: foi
0: certeza.
1: Todas as mensagens chegaram aqui e responderam, só a questão da parte eleitoral, que a gente não pode citar nomes.
0: Quem teve algum excesso, a gente infelizmente não pode ler.
1: Não pode citar nomes, aí a gente pede assim que todos compreendam, né? E um bom final de semana para todos, que Deus abençoe todos vocês, a família de vocês, e estamos aí, estamos juntos, fé em Deus, e muito obrigado mesmo, Carira.
0: Ei, falamos aí com a prefeita, a vice-prefeita Joilda Dutra. É isso aí, pessoal de Carira. Mais um pouquinho. Então é isso aí, pessoal de Carira, todos vocês que ficaram ligadinhos com a gente, eu tô descendo agora. Eu, mas Joilda Dutra, sabe pra onde? Lá pra Praça José Duval Matos. Nós vamos pra lá agora. E a gente quer encontrar vocês por lá também, viu? Apareça por lá, juntinho com a gente, nessa união que não pode perder nunca, nunca, nunca a esperança de dias melhores do que já estão, né? Porque já tá bom, vai ficar melhor ainda, tá bom? Então é isso aí. Todos vocês, um ótimo final de semana, uma semana de labuta abençoada, e se Deus assim nos permitir, próximo sábado estaremos aqui com mais um programa Meu Sábado, Minha Vida, juntinho com vocês. Fiquem com Deus e até sábado, se Deus assim permitir. Tchau!

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2: Agora são exatamente 10 horas mais 11 minutos aqui em Frei Paulo. Bom dia, Frei Paulo. Bom dia, Sergipe. Estamos iniciando mais um Jornalismo com Liberdade aqui pela sua Rádio Educadora 89.5, líder de audiência. E essas são as manchetes do programa de hoje.
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2: Candidato ao governo de Sergipe, Emanuel Cacho, fala sobre desistência de vice e diz que pretende duplicar a rodovia. Detalhes daqui a pouco. SE2, segunda edição, continua entrevistando candidatos ao governo de Sergipe. Destaques daqui a pouco. Mas num programa de hoje, familiares e amigos se despedem de piloto que morreu após queda de aeronave em Sergipe. Detalhes daqui a pouco.

0: Amigos do piloto que morreu após a queda da aeronave macambeira diz que o sonho dele era voar sempre que podia. Concurso Mega Sena 359, aposta de Sergipe, acerta a quina e fatura 31,6 mil reais. Confira daqui a pouco os detalhes. E vamos destacar também no programa de hoje a Agenda Sergipe, tem Expo Glória, a capital do sertão. Glória vai pegar fogo com festival, vai ter orquestra jovem, atrações, saia rodada, entre outros cantores, Maiara e Maraíza, tudo isso é na Expo Glória de 18 a 20 de setembro. Começa hoje, né? Começa hoje até o dia 20 de setembro a Expo Glória aqui no estado de Sergipe. Tudo isso e muito mais a partir de agora na sua Educadora FM 89.5.
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0: Agora são exatamente 10 horas mais 15 minutos. Continuamos aqui comunicando pela Rádio Educadora FM 89.5. Hoje é sábado 18, é isso, Teco? 19, né? 19 de setembro de 2026. Olha, o Ministério Público do Trabalho ajuiza ação civil pública contra supermercado por problemas em estrutura de depósito em Itabaiana. São destaques aqui no Jornalismo com Liberdade. O Ministério Público de Sergipe ajuizou uma ação civil pública contra o Seconsul de Brasil Comercial Limitada, responsável pelo supermercado G. Barbosa, para corrigir e evitar irregularidades na filial de Itabaiana. A medida foi tomada pela Procuradoria do Trabalho do município de Itabaiana nesta última quinta-feira, dia 17. De acordo com o MPT, a apuração teve início em junho de 2025, após uma denúncia sobre o depósito do local. As informações indicavam que o espaço funcionava há cerca de um ano com vigas de madeira e calços para sustentar uma laje com rachaduras. A situação atingia empregados diretos como idosos e pessoas com deficiência, além de terceirizados e promotores de vendas. Alguns promotores deixaram de entrar no local por orientação das empresas fornecedoras, evitando uma tragédia maior. Ainda de acordo com o inquérito civil, apontou que a empresa contratou as obras de reforço na estrutura apenas depois de receber a notificação do órgão público. O plano da própria empresa previa treinamento sobre riscos de queda da estrutura e procedimentos de saída do local, mas os comprovantes apresentados ao MPT, Ministério Público do Trabalho, eram relativos a um curso sobre combate a incêndio. Destaques aqui no Jornalismo com Liberdade. Continuamos aqui comunicando. Desde já eu cumprimento a senhora Dulcelina, o nosso querido Nadinho, José Arinaldo Oliveira Filho, nosso diretor Edilmo Cascudo, doutora Ana Rita também, o Fernando Barbosa, o Teco, o operador, o Cacaia, enfim, todos que fazem parte desta conceituada emissora, a Educadora FM aqui no Agreste de Sergipe, em Frei Paulo, os vereadores Ivo Lima, Ivaldo da Saúde, também o padre Francisco, todos aí na Eucaristia da paróquia, a Simone e muito mais, o padre Agnello também ouvindo a gente, sempre em nome da maior fábrica de beiju do mundo, Arnaldo Urubeju, nas Mangabeiras, ouvindo a gente. 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Também tá ouvindo a gente Raquel da RF Doceria, tá ligado conosco também, a turma toda aí no povoado Ribeira, em Itabaiana, Rio das Pedras, Agrovila, aqui em Frei Paulo, no Mucambo, no Catuabo, no Alagadiço, Antônio Porfírio de Matos Neto, no Museu do Cangaço, todo mundo sintonizado. Você pode participar pelo 99940-1691, 99940-1691, faça a sua reclamação, lembrando aos nossos ouvintes, estamos em período eleitoral, evitar comentários políticos para não trazer prejuízos perante a justiça eleitoral, mas você pode dizer se sua rua está com problema. Lembrando, volto a repetir, evitando tocar em assuntos políticos, porque estamos no período eleitoral. 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Continuamos aqui comunicando para deixar você muito mais bem informado sobre tudo o que aconteceu, está acontecendo e poderá acontecer em Frei Paulo, em Sergipe, no Brasil e no mundo. É jornalismo de verdade. Candidato ao governo de Sergipe, Emanuel Cacho, do PSDB, falou sobre a desistência de sua vice e diz que pretende duplicar rodovias. Foi ontem em entrevista concedida à Coirmã TV Sergipe, no jornal SE da segunda edição da TV, sobre a desistência de candidatura de Sueli Barreto. Ele afirmou que pretende duplicar também as rodovias e organizar o transporte metropolitano da capital sergipana. No SE2 iniciou na última segunda-feira uma série de entrevistas com os candidatos ao governo. Cada candidato tem 10 minutos para apresentar propostas e responder a perguntas sobre os principais temas do estado. As entrevistas são conduzidas pelo jornalista Lindervan Santos. Em destaque, a próxima entrevista é Tati Cristina de Jesus, Democracia Cristã. Já foram entrevistados Ricardo Marques do PL, Valmir de Francisquinho. Também foi entrevistado Fábio do PSD e Dr. Elton do PSOL. Na última entrevista, ontem, Emanuel Cacho destacou a situação no estado de Sergipe. Estamos aí comunicando, deixando você muito mais bem informado sobre tudo o que está acontecendo em Frei Paulo, em Sergipe, no Brasil e no mundo. É jornalismo de verdade, investigativo e imparcial, com a credibilidade da esta emissora, da Educadora FM, líder de audiência em todo o estado de Sergipe. Familiares e amigos se despedem de piloto que morreu após a queda de avião em Sergipe. Ocorreu no município de Macambira. E depois desta queda da aeronave de Horácio José dos Anjos, de 61 anos, conhecido como Chitão, que morreu após a queda da aeronave monomotor que ele pilotava na zona rural do município de Macambira, a 74 quilômetros da capital sergipana. Segundo a família, o velório e o sepultamento ocorreram em Fátima, na Bahia, onde Horácio morava com a esposa e 3 dos 4 filhos. Ele era dono de uma funerária. A despedida foi marcada por cortejo fúnebre pelas ruas da cidade, diversas pessoas prestando homenagens ao Chitão, como era conhecido, que morreu após a queda do avião. Então, familiares se despediram do piloto que caiu com o monomotor na cidade de Macambira. Continuamos comunicando, agora são 10 horas mais 22 minutos, 10h22 aqui em Frei Paulo, no Agreste. Obrigado a todos que estão nos acompanhando na feira, nas suas barracas, nos seus negócios, no comércio, na zona rural. Atenção, dona de casa, a você agricultor que está aí no terreno, batendo a enxada, jogando para um lado, para o outro, plantando, colhendo, muito obrigado pelo carinho da audiência. 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Agora são 10 horas mais 26 minutos em Frei Paulo. Vamos a um breve intervalo comercial.
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14: 10 horas mais 35 minutos, retornamos aqui comunicando pela Rádio Educador 89.5 FM. Vamos agora aos detalhes jurídicos da semana com o doutor Regis Meira.
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16: Bom dia, Frei Paulo, bom dia, Márcio Prata, ouvinte da Rádio Educadora FM, eu sou Regis Meira, sou pós-graduado em Ciências Criminais e vamos aos detalhes jurídicos da semana. Pois bem, a dica jurídica da semana, já que estamos em período eleitoral, é a seguinte: uma pessoa que está presa, ela pode votar? Bom, a resposta depende. O ponto principal é se essa prisão é provisória ou se já é definitiva. Se for uma prisão provisória, a exemplo de uma prisão preventiva, uma prisão temporária, essa pessoa ainda não teve uma condenação com trânsito em julgado e pela Constituição não tem os direitos políticos suspensos e pode sim votar. Agora, se for uma pessoa presa definitiva, ou seja, com processo já transitado em julgado e já cumprindo pena, aí sim ela tem seus direitos políticos suspensos temporariamente até durar o efeito da condenação, ou seja, até cumprir totalmente a sua pena na integralidade. Aí sim, depois que essa pessoa que está presa definitivamente terminar de cumprir a pena, aí sim ela pode ter os seus direitos políticos reabilitados, podendo votar novamente. Então, Ok, Márcio Prata, ok, Frei Paulo, um abraço e até os próximos detalhes jurídicos.
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14: Agora são exatamente 10 horas mais 37 minutos. Continuamos comunicando aqui pela Educador FM 89.5. Jornalismo com liberdade. Vamos a Lagarto, a região Centro-Sul, com o repórter Júnior Santos.
17: Márcio Prata, estou ligado na Rádio Educadora nesta manhã de sábado, no programa Jornalismo com Liberdade. Olá, Márcio Prata, os ouvintes ligados no programa. PM prende dupla, apreende drogas e 50 munições durante blitz em Poço Verde. Equipes do 11º Batalhão de Polícia Militar prenderam dois homens por suspeita de tráfico de drogas na última quinta-feira, portanto, dia 17. A ação aconteceu na rodovia SE-290, no município de Poço Verde. A ocorrência foi atendida após acionamento da Polícia Civil de Poço Verde, que havia recebido informações sobre a chegada de homens vindos da cidade de Salvador, supostamente portando drogas e armas. Durante uma blitz montada na rodovia, os policiais abordaram um veículo Renault Logan, ocupado por dois homens. Em uma busca no veículo, uma mochila branca foi localizada sob o pneu de estepe. No interior dela foram encontradas drogas e munições. Ao todo foram apreendidos 200 gramas de cocaína, parte em estado bruto e parte fracionada e embalada, 950 gramas de maconha em um tablete prensado e 200 gramas de crack, distribuídos em mais de 300 embalagens. Além dos entorpecentes, a polícia apreendeu 50 munições de calibre 22 e 3 aparelhos celulares. Os dois suspeitos e os materiais apreendidos foram conduzidos à delegacia de Poço Verde. Aqui informou Júnior Santos para o programa Jornalismo com Liberdade. Tenham todos um bom final de semana e até o próximo sábado com mais informação. Segue com você, Márcio Prata.
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14: Agora são exatamente 10 horas mais 39 minutos aqui em Frei Paulo. Continuamos comunicando jornalismo com liberdade aqui pela sua líder de audiência, Educador FM 89.5. 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Continuamos aqui comunicando, deixando você muito mais bem informado. Olha, a campanha está se aproximando aí, hoje já são 19, estamos aí prestes nas vésperas das eleições 2026, e nós teremos aí uma grande eleição, né? Para presidente da República, para senadores, governadores, deputados federais, estaduais, enfim, a festa da democracia no dia 4 de outubro vai acontecer da melhor maneira possível. Todo esquema de segurança já foi acionado pela SSP, a Secretaria de Segurança Pública, que montou todo o esquema com a Polícia Federal, Civil, Militar, Guarda Municipal, todos os agentes de trânsito da segurança, para não só dar tranquilidade à capital do estado de Sergipe, Aracaju, como também todos os municípios. Atenção, vocês que gostam de aprontar durante o processo eleitoral, cuidado, porque a polícia vai estar ao mesmo tempo em todos os lugares. São mais de 5 homens somente da Polícia Militar. Nós teremos aí mais 400 homens oficiais da Polícia Civil, Polícia Rodoviária Federal, Polícia Federal, Guardas Municipais, cuidado, cuidado, porque você pode ser preso e recolhido à delegacia mais próxima. Vamos agora às ruas da cidade com o repórter Alex Azevedo.
18: Muito bem, amigos da Rio FM, hoje uma etapa do Complexo Viário Maria do Carmo Alves, ao lado do secretário Jefferson Passos, conversa com a gente a partir de agora. Secretário, fala um pouquinho pra gente sobre a entrega de mais uma etapa desse importante Complexo Viário aqui para a capital sergipana, importante obra do governo do estado.
19: Isso, no dia de hoje nós estamos aqui fazendo a entrega da primeira alça do viaduto do Complexo Viário Maria do Carmo. É uma alça que vai substituir, né, o desvio que estava sendo utilizado por quem vinha da Atalaia para acessar a Tancredo Neves. Então agora quem vier da Atalaia e quiser acessar a Avenida Tancredo Neves, passa por cima do viaduto, contorna logo à direita entrando na alça e por baixo do viaduto acessa a Tancredo Neves. Na sequência, nós, a partir da entrega dessa alça, liberamos espaço para trabalhar a segunda alça, né, que vai ser entregue ainda no mês de outubro, que vai ser utilizada por quem vem da Tancredo Neves para poder acessar a Avenida Beira-Mar.
18: No caso, essa segunda alça, Jefferson, vai passar por baixo do viaduto, seguir por cima, é isso?
19: Exato. Quem vier pela Tancredo Neves passa por baixo do viaduto, contorna, sobe o viaduto e aí segue na direção da Avenida Beira-Mar. E também até dezembro faremos a entrega da ciclo passarela, né, que vai permitir que pedestres e ciclistas passem, se locomovam com segurança aqui ao lado do viaduto. Então as etapas estão acontecendo dentro do cronograma, dentro dos prazos, com celeridade, né, e permitindo esse ganho de mobilidade, esse conforto à população aqui de Aracaju.
18: Muito se pergunta, quando a gente fala aqui desse viaduto, se já se perguntou sobre a ponte estaiada que liga aqui a esse lado, a coroa do meio, como é que está o andamento da obra?
19: A ponte, ela está de vento em popa, dentro do cronograma, já colocamos ali estacas, já começamos agora a parte de concretagem dela, e ela é uma ponte que vai ser feita por chamados balanços sucessivos, né? Então as peças de concreto, elas vão ser feitas de margem a margem e vão se encontrar no meio do rio, né? Sem colunas no meio do rio, né? Então ela está dentro do cronograma e dentro de mais 12 meses, aí até o mês de outubro de 27, ela vai estar sendo concluída e liberada para a população.
18: Com todo esse complexo viário deve, no mês de outubro de 2027, ser entregue realmente à população e aí futuramente ligando também uma nova ponte Aracaju Barra.
19: Isso, esse é a entrega desse complexo aqui em outubro de 2027. Ela vai estar ocorrendo no momento que a gente também já vai estar trabalhando na construção dos viadutos. Nós teremos 3 viadutos na Avenida Delmiro Gouveia e a ponte Aracaju Barra. Então ela vai se integrar também com esse complexo da ponte Aracaju Barra, permitindo a ligação tanto de quem vem do litoral sul para o litoral norte, na Barra dos Coqueiros e as praias de Pirambu, Pacatuba, como quem vem do oeste pela Tancredo Neves e chega na cidade. Então é uma obra de extrema relevância para a mobilidade urbana, para o transporte público e para o desenvolvimento econômico dessa região.
18: É o governo do estado de Sergipe se preocupando com essa mobilidade urbana da capital sergipana, que cresce a todo dia, né, secretário?
19: Exato, isso faz parte do planejamento do estado, faz parte das iniciativas para garantir esse crescimento sustentável, esse crescimento integrado de Aracaju e de todo o estado de Sergipe. Afinal de contas, a nossa capital efetivamente é um vetor importante de desenvolvimento para o turismo, né? E essa obra também tem esse apelo turístico.
18: Obrigado pela atenção, secretário.
19: Muito obrigado. Então, bom dia.
18: Muito bem, amigos. Então, ouvimos aí o secretário Jefferson Passos, secretário de Infraestrutura do Estado de Sergipe, falando aqui com a gente sobre essa entrega de mais uma etapa desse importante complexo viário que colabora e muito com a mobilidade aqui nesta região. O secretário trazendo, inclusive, essas datas do cronograma da obra que segue aí a todo vapor para a entrega definitiva, inclusive com a ponte estaiada para a Coroa do Meio em outubro do ano que vem. Importante obra aqui para a nossa capital. 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
14: Às 10h46, Jornalismo com Liberdade, retornamos aqui comunicando pela Rádio Educador 89.5, liderança absoluta do Rádio Sergipano. Vamos ouvir agora o governador Fábio respondendo à prefeita Emília Corrêa, que essa semana propôs, junto com o candidato Valmir, uma passagem de até R$3, caso Valmir seja governador, vai fazer o repasse para o consórcio metropolitano, e aí essa junção da prefeita atual com o futuro governador, caso Valmir ganhe a eleição, poderá ajudar o transporte coletivo na capital sergipana. Ouçamos.
18: O governador vai falar sobre as declarações da prefeita Emília Corrêa. Ontem a prefeita fez declarações fortes para o governador e vamos agora ouvir também o governador Fábio Mitidieri.
20: Não era para dizer a prefeita não, eu já disse que respeito muito ela. Acho que ela está tentando mais uma vez me chamar para um debate político. Se eu quisesse perseguir a prefeita, eu faria oposição a ela desde o primeiro dia da gestão dela, mas eu sempre liberei a bancada para ajudar a gestão da Aracaju e não está sendo diferente agora. Ela me agride, ela me ataca, ela me provoca, não é de agora, é de muito tempo e eu não respondo e não vou responder. Acho que Aracajuano está vendo tudo que está acontecendo.
18: Ela está tentando chamar a atenção, governador, enfim, em virtude das pesquisas, por exemplo?
20: Acho que cada um faz seu juízo de valor. Estou trabalhando, tenho o carinho das pessoas, tenho um trabalho reconhecido pela população. Já acaba o momento eleitoral e a gente vai voltar para a pauta da gestão, que acho que é onde ela tem que focar.
18: Cargos de Selma França foram exonerados na prefeitura. Seria aí um outro lado, uma perseguição, no caso das pessoas que estão apoiando a sua candidatura?
20: Selma, eu tenho um carinho especial por ser minha tia. Desde o primeiro momento, é mais uma prova de que eu não persigo ninguém. É minha tia, mas ajudou na base, ajudou na construção da gestão dela até aqui. Se porque ela vota em mim e vota na família, isso é um impeditivo, eu compreendo. Faz parte, Selma vai fazer o papel dela de oposição e a gente vai cuidar de Selma como sempre cuidou.
21: Governador, outra declaração por parte da prefeita foi que o senhor tem se mostrado perseguidor. Não cabe reagir a essa declaração até para passar uma imagem à sociedade sergipana?
20: Não sou eu que processei mais de 100 pessoas só no mês de julho. Eu não persigo ninguém. Meu papel não é esse. Meu papel é trabalhar. Eu estou trabalhando todo dia. Estou, obviamente, nesse momento em campanha, porque é o período eleitoral. Quando se encerra esse período, vou voltar para a nossa gestão, se Deus quiser, reeleito. E outra coisa, viu? Quantas vezes precisar sentar com a prefeita para trabalhar, para discutir pautas, projetos, ações, obras que desenvolva Aracaju, eu vou sentar, porque eu sei separar as coisas.
18: Perfeito. Aí o governador Fábio Mitidieri falando com a imprensa nesta chegada, em este ato político. Muitas pessoas aqui para tirar uma foto, enfim, cumprimentar o governador, como eu disse, neste ato político. 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
14: Às 10h50 aqui em Frei Paulo, Jornalismo com Liberdade, retornamos aqui comunicando, ouvimos aí a fala do governador. Retornamos aqui comunicando, entrou de vez na garganta, me reparou aqui, mas é normal isso. Vamos a um breve intervalo comercial.
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2: Retornamos aqui comunicando, são 10 horas mais 57 minutos aqui em Frei Paulo, Jornalismo com Liberdade com Márcio Prata e Sonoplastia Internacional do Grande Teco, modulando aqui os graves, médios e agudos, fazendo este som ecoar de Sergipe para todo o universo, onde você estiver, em qualquer parte do mundo. Receba o nosso bom dia, os nossos cumprimentos, muito obrigado pela sintonia, vocês que estão nos acompanhando pelo chat, pelas redes sociais ou com rádio aplicativo ligado, muito obrigado pelo carinho da audiência. 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Continuamos comunicando. Eleições 2026 em Sergipe, 5 municípios têm mudanças nos locais de votação. Confira a partir de agora, atenção, eleitores, vocês que vão votar dia 4 de outubro. O Tribunal Regional Eleitoral de Sergipe, TRE, informou que realizou mudanças em sessões que afetam eleitores de 5 municípios do estado de Sergipe. Confira abaixo. Amparo do São Francisco, eleitores da sessão 133. Antes pertencente à Escola Municipal de Ensino Fundamental, professora Jaci Rodrigues da Silva, votarão na Escola Municipal Ivani da Glória Freire, Japoatã, Baixo São Francisco, eleitores da seção 124. Antes pertencente ao núcleo do Centro Educacional Padre Nestor, votarão na Escola Comecinho de Vida, sessão agregada a 94. Foram mudanças estabelecidas pelo TRE em alguns municípios do estado de Sergipe. 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Olha, candidatos ao governo de Sergipe continuam sendo entrevistados pela Coirmã, pela TV Sergipe. Eleições 2026, saiba como foi o dia dos candidatos ao governo de Sergipe. Ontem, sexta-feira, os candidatos percorreram todo o estado de Sergipe. Os candidatos cumpriram compromissos de campanha nesta sexta-feira. Dr. Elton no PSOL, Emanuel Castro, PSDB, e Fábio, PSD. Ricardo Marques, PL, cumpriram agenda em Aracaju. Já Valmir e Francisquinho, republicanos, cumpriu agenda no Agreste do estado. Aqui, teve compromissos em vários municípios aqui do Agreste. Valmir, Tati e Cristina de Jesus, do DC Democracia, não informou onde estava ontem. Dr. Elton do PSOL, candidato, participou do ato organizado pelo Sindicato dos Professores no centro da capital, concedeu entrevista a uma emissora. Emanuel Casso esteve reunido com a equipe de campanha e se encontrou com os candidatos proporcionais do partido em Aracaju. Fábio Mitidieri participou ontem de reuniões políticas e realizou uma carreata pelo bairro Bugio, na capital sergipana. 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Fique ligado, a partir da meia-noite do dia 4 de outubro estaremos ao vivo dando informações sobre tudo o que vai acontecer nas eleições 2026. Continuamos aqui comunicando, deixando você muito mais bem informado. 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Daqui a pouquinho nós vamos trazer novamente o repórter Alex Azevedo, direto das ruas trazendo informação da capital sergipana sobre a revolta da vereadora Selma França, que teve os seus cargos exonerados na prefeitura de Aracaju. Após ter 8 vetos, a prefeita ficou nervosa e começou a tirar os cargos de alguns vereadores que se diziam ser da base da prefeita, mas que na verdade são ligados ao governador do estado. E aí a prefeita, chateada depois dos vetos, resolveu começar a exonerar muita gente sendo exonerada na capital sergipana. Daqui a pouquinho a vereadora Selma França vai falar sobre essas exonerações das pessoas ligadas à vereadora no município de Aracaju. Nós vamos trazer detalhes daqui a pouquinho sobre essa situação desses vetos, 8 vetos, e aí deixou a prefeita perplexa, nervosa com relação a essa situação. 11:02 aqui, 11:02 aqui em Frei Paulo. Nós continuamos aqui comunicando, aqui deixando você muito mais bem informado. Olha, moradores da capital sergipana continuam reclamando no Santos Dumont, da praça pública, da praça central. Há vários buracos, várias crateras que precisam ser resolvidos esses problemas, e os moradores do Santos Dumont fizeram uma manifestação ontem no fim da tarde, colocando pneus queimados, mobilizando a atenção da prefeitura de Aracaju. Também moradores do povoado, especialmente Descoberto, né? Aí reclamando da falta de água, rapaz. 40 dias não pinga uma gota de água lá no povoado. A população revoltada, não só de alguns povoados aqui do Agreste, de Frei Paulo, Pedra Mole, Pião, muita gente revoltada com a falta d'água. Até que ponto a Igual chegou e vai começar realmente a resolver esses problemas de desabastecimento? Mas no final do mês, meu irmão, chega o talão para pagar, né? Eu não sei explicar como é que você recebe um talão sem você ter utilizado a água, né? É realmente uma coisa assim inexplicável, né? Lamentavelmente, a Igual alega algumas vezes que é o consumo mínimo, né? Mas como se não houve consumo nenhum? O cara tá há 40 dias sem sequer pingar uma gota na sua torneira da cozinha, no banheiro, e chega a conta pro cara pagar 70, 80, 100, 120, 200. Quer dizer, ninguém suporta mais essa situação. 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Nós continuamos aqui comunicando, deixando você muito mais bem informado sobre tudo o que aconteceu e está acontecendo em Sergipe, em Frei Paulo, no Brasil e no mundo, trazendo as informações sobre essa movimentação toda das eleições 2026, concurso Mega Sena 3059, aposta de Sergipe, acerta a quina e fatura 31,6 mil reais. São destaques aqui a partir de agora aqui no Jornalismo com Liberdade. Algumas apostas acertaram a quina e faturaram mais de 31,6 mil reais. nós continuamos aqui deixando você muito mais bem informado, deixando você bem informado sobre tudo o que está acontecendo aqui em Frei Paulo, no Brasil e no mundo. Nós vamos trazer já já aqui as definições aqui sobre essa aposta. Estamos esperando aqui o site abrir, rapaz, não é fácil não, viu? É jogo duro, mas a gente continua aqui deixando você informado sobre a real situação aí do concurso da Mega Sena que teve sergipano até que fim, finalmente, porque antigamente os sergipanos não acertavam, né? O concurso da Mega Sena sequer na quadra, e agora tá saindo um dinheirinho toda semana, tá tendo apostas de Sergipe que estão ganhando e com isso tá facilitando a vida das pessoas. Primeiro realizando o sonho, né? O cara queria ganhar na, como é que diz, o prêmio maior, sem ser a quina. Queria ganhar o prêmio maior, né? Na quina, né? Mas aí acerta a quadra, aliás, né? Fica mais, né? Mas só em ter ganho já deixa o cidadão mais conformado. Ele queria ganhar a quina, mas termina ganhando a quadra, que é menos, né? O valor é menor. Mas o importante é ganhar e estar próximo de realizar o sonho de, quem sabe, um dia acertar a quina e se tornar um milionário. Olha, inscrições do concurso público da Câmara Municipal de Nossa Senhora das Dores continuam abertas. São destaques aqui no Jornalismo com Liberdade. A Prefeitura, a Câmara Municipal de Nossa Senhora das Dores, informou na tarde desta sexta-feira, dia 18, que as inscrições para o concurso público da casa foram prorrogadas até o dia 23 de setembro. São ofertadas vagas para os níveis fundamental, médio e superior. O edital oferece 5 vagas imediatas com salários entre R$ 1.800 e R$ 2.500. A taxa custa 60 para nível fundamental e 80 para nível médio e 105 para nível superior. Tá, então, nível fundamental, auxiliar legislativo de serviços gerais, 1.800. Nível médio, assistente administrativo, salário 2.000. Técnico legislativo, 2. Nível superior, analista legislativo, salário 2.500. São as inscrições abertas aí para o concurso da Câmara de Nossa Senhora das Dores. Vamos a um rápido intervalo comercial e retornaremos com mais destaques na liderança absoluta do Rádio Sergipano.
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2: Agora são exatamente 11 horas mais 20 minutos aqui em Frei Paulo, no Agreste de Sergipe. Estamos comunicando pela Rádio Educador 89.5, liderança absoluta do rádio sergipano. Obrigado a todos que estão nos acompanhando, ouvindo pelo rádio ou pelo aplicativo, em qualquer parte do mundo, pelas nossas redes sociais. Obrigado. Onde você estiver, receba os nossos cumprimentos. Obrigado pela audiência. Vamos agora ouvir a vereadora de Aracaju, Selma França, revoltada com a prefeita Emília Correia. Ouçamos.
3: Muito bem, amigos da RFM, vamos ouvir então a vereadora Selma França falando aqui com a imprensa sobre exonerações de pessoas indicadas por ela à prefeitura de Aracaju. Vamos ouvir então a vereadora.
4: Excluída é uma palavra assim muito, vamos se dizer, melindrosa, pesada, sei lá, ao mesmo tempo. Mas realmente, hoje eu não estou mais fazendo parte da base. Fui pega ontem de surpresa, onde todos foi através deles mesmo, do pessoal que foram exonerados. Mas isso faz parte do processo, aonde nós estamos vivendo um momento eleitoral, estamos em campanha, e que isso faz parte desse processo, e eu estou aqui só para dizer que estou tranquila, tranquilizando a população, tranquilizando as pessoas que foram exoneradas, e vida que segue.
3: Foram 8 vetos, vários vereadores derrubaram, a favor de derrubar esses vetos. Por que só a vereadora Selma França neste momento?
4: Eu acho que essa pergunta não deve ser para mim, não. Porque quando eu fui convidada fazer parte da base e com o apoio do meu líder, que hoje é o governo do estado, que é o nosso governador Fábio Mendieri, eu vim para fazer parte e dar sustentabilidade a todos os projetos que vinha para essa casa. Como ela mesmo disse, participar da governabilidade. Então, realmente existiu outras pessoas que votaram, outros vereadores também, assim como eu, fizeram, mas infelizmente eu não sei porque o alvo foi só para mim. Talvez até eu saiba o que tem por trás disso.
5: Quantas pessoas indicadas por a senhora foram exoneradas, hein, vereador?
4: Não é sobre exonerar, não é sobre cargo, é sobre respeito. Porque da maneira que foi feita, que quando eu fui convidada a fazer parte da base, eu entrei, eu sentei no gabinete dela, eu tomei uma aguinha gelada, eu tomei um café quente, perguntaram se eu queria mais, teve tapinha nas costas. Então eu fui muito bem recebida, não nego. Mas infelizmente ela me tirou pela porta dos fundos. E isso para mim, vindo de uma mulher, para mim isso foi o que me magoou. Até porque as pessoas que estavam são pessoas, inclusive tem delas que foi eleitora dela. E ela não teve um pingo de respeito. Porque respeito, consideração, educação, não é para todo mundo. E eu fui avisada disso tudo, mas eu acreditei, acredito, que é a primeira vez uma mulher à frente de uma gestão que podia ser diferente. Mas infelizmente é o que aconteceu. Eu não estou chateada, eu só fiquei triste por isso. Foi a única coisa que me magoou. Porque as pessoas foram pegas de surpresa. E eu acho que todo mundo que começa a trabalhar tem sonhos, tem planejamento naquilo que quer ter no seu dia a dia, em cima daquilo que se ganha. E isso não foi feito, é só isso. Mas eu quero dizer à população, eu quero dizer ao povo que me acompanha, ao povo que sempre está do nosso lado, que não se preocupem, vida que segue, ela vai fazer o trabalho dela, eu vou fazer o meu trabalho, o povo tem pressa, entendeu? E eu estou aqui para defender os meus projetos e defender a minha conduta.
6: A prefeita Emília tem dito e disse, né, que o governador Fábio Mitidieri está interferindo nessa governabilidade, está interferindo nesse diálogo dos vereadores com a gestão municipal, com a prefeita Emília. A senhora confirma que há algum tipo de interferência por parte do governador Fábio Mitidieri?
4: Ah, eu desconheço, até porque se tivesse interferência ele não teria deixado eu ir. Se eu sou tia dele e ele deixou para que eu pudesse fortalecer, dar sustentabilidade à gestão, então eu não vejo por que está dizendo isso. Agora, o que acontece é o seguinte: Fábio trabalha, Fábio não olha para os lados, ele quer que a coisa aconteça, enquanto os outros ficam olhando a vida. Aí realmente fica difícil. Vamos trabalhar, vamos mostrar para que viemos, vamos mostrar ao povo o que é que a gente está fazendo. E é isso que eu peço só ao povo de Aracaju, ao povo do nosso estado, que olhem, prestem atenção realmente a quem trabalha.
5: Como será a postura da vereadora Selma França a partir de agora no Poder Legislativo?
4: Eu serei oposição, oposição sim, mas com mais ainda responsabilidade. Porque quem me colocou aqui foi o povo, é o povo que acreditou em mim e é pelo povo que eu vou seguir, que eu estou seguindo, como sempre, em frente, agora muito mais com responsabilidade. Porque quem me conhece sabe o meu jeito de ser.
6: Ela chamou o governador Fábio Mitidieri de perseguidor, né? A senhora, quem está perseguindo quem?
4: Manda o povo fazer análise. Quem persegue quem? Vamos assim? Porque eu acredito que naquela votação que teve aqui, que foi o que disseram, o que alegaram, da base não só fui eu. Não é verdade? Deixa o povo fazer análise. Deixa o povo pensar que é por cargo. Deixa o povo pensar. E vamos para frente, porque tudo que se passa vem à tona, vem dizendo o porquê. Vamos. Vamos continuar. Vida que segue. Eu estou feliz.
6: Essas exonerações, então, na sua opinião, é perseguição?
4: Não entendi a sua pergunta.
6: A exoneração dos cargos que a senhora tem é perseguição?
4: Eu não sei nem avaliar o que é, viu, na verdade.
3: Seria política, vereadora? A prefeita de Aracaju estaria fazendo política nesse momento, tendo em vista que nos bastidores a gente conversa e muita gente diz que a prefeita vem trazendo o nome do seu candidato de maneira muito forte. Inclusive nas entrevistas que a prefeita concede, ela fala do seu candidato de maneira muito forte. Seria nesse momento, a senhora acredita que a prefeita estaria fazendo política?
4: Ó, eu vou deixar essa análise para o público, sabe? Porque julgar, pré-julgar nesse momento é muito difícil. Agora eu vou deixar aqui, quem sabe, eu posso até o povo vai julgar a minha resposta agora. Dos 8 vetos, 5 vetos foram rejeitados por unanimidade. Será que foi o voto só de Selma França? Agora quem deixa a pergunta no ar sou eu.
5: A senhora foi surpreendida com a prefeita Emília Correia?
4: Sim. É, surpreendida pela maneira que foi feita a coisa, porque eu acho que, como eu já disse, partindo de uma mulher, a falta de respeito com outra mulher, e como sempre a respeitei, como sempre torci pela gestão, por ser mulher, que desse certo, e várias vezes eu falei para ela: torça, Emília, por você, porque você é mulher.

0: diminui nem me aumenta. Não muda a minha vida isso. Entendeu? Então, é vida que segue, como eu já disse. E aí, isso me dá mais energia, eu tenho mais força para poder defender meu povo. E assim eu vou conduzir na minha vida.
1: Não foi o líder Vinícius Porto que comunicou a senhora, não. É o anterior, as anorações anteriores do Breno Garibaldi, foi Vinícius confirmou que foi. Foi ele agora também, vereador?
0: Vinícius? Não. Foi o povo mesmo que recebeu o comunicado. Foi isso que chateou. Se talvez o vice, ou o líder, desculpe, tivesse essa conduta, assim como o nosso líder Isaac tinha, sabia conduzir todos os vereadores de maneira diferenciada, era tudo de comum acordo, nunca houve problema nenhum enquanto Isaac estava à frente, como líder da prefeita, a coisa teria sido diferente. O que aconteceu com Breno, aconteceu comigo e vai acontecer com outros. Isso faz parte de um processo. E a gente tem que aceitar. Foi isso que aconteceu.
2: Perfeito, está aí a vereadora a Selma França conversando aqui com a imprensa nesta entrevista coletiva, falando sobre este fato que aconteceu com a vereadora que teve as suas indicações na Prefeitura de Aracaju exoneradas pela prefeita Emília Correa. 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Organizações, Nego Lio, eu volto com vocês aí nos estúdios.
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4: 11 horas, mais 30 minutos em Frei Paulo. 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Vamos a um rápido intervalo comercial.
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4: Agora são exatamente 11 horas mais 40 minutos aqui em Frei Paulo. Retornamos comunicando pela Educadora FM 89.5, Jornalismo com Liberdade com Márcio Prata. Vamos ouvir aí o secretário Jefferson Passos da Infraestrutura falando sobre a inauguração da primeira alça do complexo viário, Senadora Maria do Carmo Alves.
5: Muito bem, amigos da Rio FM, hoje uma etapa do complexo viário Maria do Carmo Alves, ao lado do secretário Jefferson Passos, conversa com a gente a partir de agora. Secretário, fala um pouquinho pra gente sobre a entrega de mais uma etapa desse importante complexo viário aqui para a capital sergipana, importante obra do governo do estado.
6: Isso, no dia de hoje nós estamos aqui fazendo a entrega da primeira alça do viaduto do complexo viário Maria do Carmo. É uma alça que vai substituir, né, o desvio que estava sendo utilizado por quem vinha da Atalaia para acessar Tancredo Neves. Então agora quem vier da Atalaia e quiser acessar a avenida Tancredo Neves, passa por cima do viaduto, contorna logo à direita entrando na alça e por baixo do viaduto acessa Tancredo Neves. Na sequência nós, a partir da entrega dessa alça, liberamos espaço para trabalhar a segunda alça, né, que vai ser entregue ainda no mês de outubro, que vai ser utilizada por quem vem da Tancredo Neves para poder acessar a Avenida Beira-Mar.
5: No caso, essa segunda alça, Jefferson, vai passar por baixo do viaduto, seguir por cima, é isso?
6: Exato. Quem vier pela Tancredo Neves passa por baixo do viaduto, contorna, sobe o viaduto e aí segue na direção da Avenida Beira-Mar. E também até dezembro faremos a entrega da ciclo passarela, né, que vai permitir que pedestres e ciclistas passem, se locomovam com segurança aqui ao lado do viaduto. Então as etapas estão acontecendo dentro do cronograma, dentro dos prazos, com celeridade, né, e permitindo esse ganho de mobilidade, esse conforto à população aqui de Aracaju.
5: Muito se pergunta, quando a gente fala aqui desse viaduto, se já se perguntou sobre a ponte estaiada que liga aqui a esse lado, a coroa do meio, como é que está o andamento da obra?
6: A ponte, ela está de vento em popa, dentro do cronograma, já colocamos ali estacas, já começamos agora a parte de concretagem dela, e ela é uma ponte que vai ser feita por chamados balanços sucessivos, né, então as peças de concreto, elas vão ser feitas de margem a margem, vão se encontrar no meio do rio, né, sem colunas no meio do rio, né, então ela está dentro do cronograma e dentro de mais 12 meses, aí até o mês de outubro de 27, ela vai estar sendo concluída e liberada para a população.
5: Todo esse complexo viário deve, no mês de outubro de 2027, ser entregue realmente à população e aí futuramente ligando também uma nova ponte Aracaju Barra.
6: Isso, esse é a entrega desse complexo aqui em outubro de 2027. Ela vai estar ocorrendo no momento que a gente também já vai estar trabalhando na construção dos viadutos. Nós teremos 3 viadutos na Avenida Delmiro Gouveia e a ponte Aracaju Barra. Então ela vai se integrar também com esse complexo da ponte Aracaju Barra, permitindo a ligação tanto de quem vem do litoral sul para o litoral norte, na Barra dos Coqueiros e as praias de Pirambu, Pacatuba, como quem vem do oeste pela Tancredo Neves e chega na cidade. Então é uma obra de extrema relevância para a mobilidade urbana, para o transporte público e para o desenvolvimento econômico dessa região.
5: É o governo do estado de Sergipe se preocupando com essa mobilidade urbana da capital sergipana, que cresce a todo dia, né, secretário?
6: Exato, isso faz parte do planejamento do estado, faz parte das iniciativas para garantir esse crescimento sustentável, esse crescimento integrado de Aracaju e de todo o estado de Sergipe. Afinal de contas, a nossa capital efetivamente é um vetor importante de desenvolvimento para o turismo, né? E essa obra também tem esse apelo turístico.
5: Grato pela atenção, secretário.
6: Muito obrigado, então, bom dia.
5: Muito bem, amigos, então ouvimos aí o secretário Jefferson Paz, secretário de Infraestrutura do Estado de Sergipe, falando aqui com a gente sobre essa entrega de mais uma etapa desse importante complexo viário que colabora e muito com a mobilidade aqui nesta região. O secretário trazendo, inclusive, essas datas do cronograma da obra que segue aí a todo vapor para a entrega definitiva, inclusive com a ponte estaiada para a Coroa do Meio em outubro do ano que vem. Importante obra aqui para a nossa capital. 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Organizações, Nego Lio, eu volto com vocês aí nos estúdios.
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4: Agora são exatamente 11 horas mais 45 minutos. 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Continuamos aqui comunicando, deixando você muito mais bem informado sobre tudo que está acontecendo, que aconteceu aqui em Frei Paulo, em Sergipe, no Brasil e no mundo. Olha, a Rússia, uma notícia internacional, continua contra-atacando Kiev. Continua contra-atacando a Ucrânia, e na próxima semana haverá uma reunião na Europa com os países que defendem a paz, que são a favor do clima de paz e o fim da guerra entre Ucrânia e a Rússia, para que decisões sejam tomadas relacionadas a esse clima de tensão que vivem os países que fazem fronteira com a Ucrânia e com a Rússia devido aos ataques. Na próxima semana, olha, rompimento de tubulação compromete abastecimento de água em bairros de Aracaju. Saiu agora quentinha do forno, viu? Novo pepino da Iguá para moradores de Aracaju, da Grande Aracaju. O rompimento de uma tubulação comprometeu abastecimento de água desde a madrugada deste sábado, dia 19, nos bairros Jardim Centenário e Olaria, em Aracaju. Segundo a Iguaça, Sergipe, equipes operacionais estão atuando para a recuperação do trecho localizado na Avenida Radialista José da Silva Lima, no bairro Jardim Centenário. Entre as informações da Iguaça, a área foi isolada com sinalização para desvio de tráfego. A previsão é de que os reparos sejam concluídos até a noite deste sábado, declarou a Iguá. Situação difícil que vive a Iguá aqui do estado de Sergipe. Todo dia é uma novidade, todo dia é um problema e ninguém suporta mais essa situação. Continuamos comunicando, deixando você muito mais bem informado sobre tudo o que aconteceu, está acontecendo e poderá acontecer em Sergipe, em Frei Paulo, no Brasil e no mundo. Olha, a Expo Glória começou ontem. Segundo informações, o SE separou os principais eventos que acontece em Sergipe do dia 18 a 20 de setembro, com data, horário e local para os eventos. Vamos ter aí até 19 de setembro acontece a Expo Glória, até hoje, de 2026, evento do agronegócio sergipano em Nossa Senhora da Glória. A programação conta com a exposição de animais, leilões, torneio, leiteiro e shows de Raíssa e a Rodada, Iguinho e Lulinha, Maiara e Maraísa, Vitor e Léo e muito mais. Data até 19 de setembro, até hoje. Hora, conforme a programação, no Parque de Exposições, Cidade do Leito, em Nossa Senhora da Glória. Nós teremos também outras festas que estão acontecendo, exposições culturais na capital sergipana e também todo o estado de Sergipe. Estados Unidos se preparam para reconstruir o porto em Ilha Remota e acendem temor da Terceira Guerra Mundial. São destaques aqui na Mais Ouvida, liderança absoluta do rádio brasileiro. Rádio Educador FM 89.5. Os Estados Unidos se preparam para reconstruir porto em Ilha Remota e acendem temor de Terceira Guerra Mundial. Esta é a preocupação das organizações mundiais com relação à paz do mundo. Os planos do Exército dos Estados Unidos para reconstruir o principal porto de um arquipélago intocado no Pacífico despertam memórias dolorosas da Segunda Guerra Mundial e preocupações entre os moradores sobre a possibilidade de ficarem imersos em um conflito entre superpotências. Segundo informações, no próximo ano, Palau se tornará a sede no exterior das equipes de construção das Forças Armadas dos Estados Unidos, com a expansão de um cais para abrigar navios americanos. A estrutura foi construída pelo Japão durante a Segunda Guerra Mundial. Tá então o mundo perplexo, sobre tensão, sobre tudo o que está acontecendo. A todos, um bom sábado, um bom final de semana e retornaremos no próximo sábado com mais um Jornalismo com Liberdade.
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0: 11:48.
1: E essa aqui é do nosso eterno e saudoso Gabriel Diniz. Pensa numa canção bonita.

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1: Ele mesmo, são 13:07, você está conectado na Melhor Educador FM, viu? Líder em audiência no horário, programa Sabadão Especial com ele, o Loutor Adoro, que aqui vos fala, Adelmo Mota. Eu já quero aqui deixar um forte abraço, esse povo lindo aí em Pedra Mola, em nome de Fábio Oliveira, grande comunicador. Próximo sábado ele estará aqui, com certeza, viu? Fazendo seu programa maravilhoso, do meio-dia às 14h, viu? Com certeza, aproveitar vocês também, deixar um forte abraço ao grande prefeito José Augusto Zé Loló, a primeira dama, sua esposa Ridelma, seu filho, secretário de saúde Caio Reis, e também um grande amigo, o Matheus Calácio. Alô, Matheus Calácio, meu querido, forte abraço aí em Pedra Mole pra você e toda a sua família, viu? Tamo junto, embolado e misturado, meu querido, tá apenas começando mais um Sabadão Especial, passando para desejar uma tarde abençoada com muita luz, alegria,

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É isso aí, 13 horas e 9 minutos, né, Genésio? Isso mesmo, rapaz. Eu já quero aqui mandar um abraço, as pessoas já estão mandando mensagem, viu? O grande amigo Wagner, lá em Nossa Senhora Aparecida, ele já mandou sua mensagem aqui, já disse: boa tarde, Adel Mota, passe uma música de Léo Magalhães para oferecer a minha esposa Adriana e todos os ouvintes. Não ligo, mas estou ligado, viu? É o grande goleiro Wagner, lá em Nossa Senhora Aparecida, viu? Também a Joseilde, rapaz, irmã do Edilson Caceteiro, ela diz: oi, amigo, boa tarde, estou te ouvindo. Quero que você passe uma música com Leonardo, eu juro. Tu vai jurar o quê, mulher? Ela oferece pra mim e pra todos que estão ouvindo o Sabadão Especial, né, Joseilde? Isso mesmo, viu? É, rapaz, tá começando mais um programa Sabadão Especial com ele, Adel Mota. Eu já quero aqui, rapaz, é, fazer aqui os meus sinceros agradecimentos, onde domingo passado estive fazendo a locução na foi realizada a quinta cavalgada do Boteco do Zé Valdo, Campo do Brito, mas eu estive pela segunda vez, das 5 edições, estive domingo passado, 13 de setembro, apresentando pela segunda vez a palavra gratidão, viu? Quero aqui agradecer de coração a Zé Valdo pelo convite, pela confiança depositada em meu trabalho, a sua esposa Zuleika e toda a sua família, viu? Não me deixaram faltar nada, uma atenção maravilhosa, um carinho, uma belíssima recepção. Só tenho a agradecer a vocês todos, viu? E também deixar o meu forte abraço, o grande amigo Tom de Lero, um amigo e irmão que eu construí, né, ao longo dessas cavalgadas, ele que reside aí no povoado Brito Velho, o grande Tom de Lero, um homem de verdade, viu? Um homem testado e aprovado. E dizer que domingo passado a concentração aconteceu da quinta cavalgada do Boteco do Zé Valdo, lá no povoado Brito Velho do Tom de Lero, né? Isso, lá tiveram muitas amazonas, muitos vaqueiros, e saímos em cavalgada com destino povoado Mujinga. Isso, foi lá que aconteceu a festa. Tivemos Fernando Amarante e o Wendel fechando com chave de ouro. É uma festa linda, belíssima. Só tenho a agradecer por tudo, viu, Zé Valdo? E com fé em Deus, na divina providência, estaremos juntos na sexta edição, próximo ano que vem, viu? Em 2027, com fé em Deus, é de Deus nos dar saúde e vida para estarmos juntinhos novamente e apresentando a sexta cavalgada do Boteco do Zé Valdo, viu? Forte abraço para você, a sua esposa Zuleika, toda a sua família, a Cleia blogueira, né? Isso, a Juju Vieira blogueira, a todos, né? A todos que lá estiveram conosco, nosso muito obrigado pelo carinho de sempre. Alô, Vaqueirama de Itabaiana e região. Vem aí, viu? Vem aí, tá chegando, o grande dia, tá chegando o grande dia. Vem aí a primeira cavalgada, nós trupica, mas não cai. É no domingo, dia 27 de setembro, de amanhã 8, viu? A concentração e a saída acontece às 10 horas da manhã, lá do Rancho Tirineta, no povoado Taperinha. Puxando a cavalgada, Xande Menezes e compadre Alex, com destino ao povoado Flechas, no Rancho Pai e Filho. Lá teremos Breninho Lima, Valquênis das Vaquejadas, Bruno Fernandes e ainda a participação especial de Davi Matheus, viu? Será proibido vendedores ambulantes, tanto no percurso da cavalgada como também no local da festa. No local da festa, Lucas Drink estará com sua barraca vendendo, ele está fechado com a organização. Lembrando que no percurso da cavalgada será obrigatório você estar com a camisa da festa ou mesmo a pulseira, viu? As camisas já se esgotaram, ainda restam as pulseiras. Adquira já a sua pulseira, uma custa 30 e duas por apenas R$50, viu? Liga 999496602. Será uma cavalgada para todos os gêneros, com entrada gratuita no local da festa. E a locução ficará a cargo do locutor e radialista Adoro das cavalgadas, que aqui vos fala deu um mota, viu? E a organização é dela, viu? Da Neguinha Marrenta. Eu vou, você vai, nos encontramos lá. Eu já quero mandar um abração, minha ouvinte Francisca, aí Nossa Senhora Aparecida. Alô, Francisca, forte abraço, viu? Tá na sintonia do programa. Eu já quero aqui também deixar meus abraços ao SBT do Alho. 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

0: 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Quero aqui também deixar meu abraço a Gilda no loteamento Lagoa Verde Carira, a sua prima Cleidiana em Carira, Zé do Amendoim e Dona Fátima no povoado Lagoa d'Água, cuidando do Amendoim e ouvindo a Delmo Mota, em vez em quando, aquela bitoquinha, um abracinho, né, Zé do Amendoim? Dona Fátima, cuida bem desse homem, viu? Ele merece, viu? Um abração pra Givanilda e sua filha Gilvane no povoado Saquinho, Andresa lá em Coronel João Sá, me dando na honra da audiência, Edson Mototáxi, o mesmo Edson da Macaxeira, Edson do Inhame, é inhame de qualidade, batata é com Edson da Macaxeira, chega que se desmancha na panela, viu? É uma delícia, rapaz, viu? Também um vereador Jorge da Topique em Pedra Mole, me dando a honra da audiência, forte abraço, meu nobre amigo vereador Jorge da Topique, lá de Pedra Mole, me dando a honra da audiência. Forte abraço ao Paredinho de Javu, a Kelly, ao Givaldo Sanfoneiro, Dona Maria do Carmo, a Zete, também a Verônica, a Denilza, a Lourdes, a Naílza, Genilde, em Lagoa Nova, vizinha Logadiço, a mãe de Rejane Jamile, viu? Rapaz, um abração pra também o Zé Aldo, esposo da Rejane e Jamile, o vaqueiro do Dilo em Ribeirópolis, aquele abraço, Leomi Vaqueiro. Também um abração para Simone do povoado Cutias, ligadinha. Um abração para o meu parceiro Reginaldo. Alô, Reginaldo, esposo da Simone do povoado Cutias, também me dando a honra da audiência. Genilson, Nilson, Machante, Alain e sua mãe, Maria Luciana no Pau Ferro. Seu Erivaldo e Dona Deusa de Ribeirópolis, né? Vende também aqui na Feira Livre Frei Paulo. Acabei de ganhar, rapaz, uma banda de uma melancia doce não, mel, viu? Obrigado, seu Erivaldo e Dona Deusa. Amanhã eles estão lá em Aparecida vendendo, viu? Vendendo laranja, vendendo melancia. Pô, com aquele precinho camarada, viu? É isso mesmo, é tudo pertinho, ó. 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O homem é testado e aprovado também, um abração pra todos vocês, viu? Um abração também para a Dias, a Leia e a Daniela aqui em Frei Paulo, me dando a honra da audiência. Também um abração para Fabiana e sua filha Carla Franciele, no povoado Barro Branco. 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Alô, Caio Reis, secretário de saúde por Pedra Mole. O seu pai, José Augusto, Zé de Loló, grande prefeito, Dona Ridelma, a mãe do Caio Reis, a primeira dama do município Pedra Mole, também o Matheus Calácio e o Fábio Oliveira, grande comunicador aqui da Educador FM. Próximo sábado ele estará aqui, viu, apresentando o seu programa, com certeza fazendo a alegria de todos vocês, viu? Um abração, meu amigo Preguinho em Carira, tá na honra da audiência, Josa de Tibúcio, também me dando a honra da audiência em Nossa Senhora Aparecida, viu? O grande Josa de Tibúcio. 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Com certeza, né, Adelmo Mota? Eu tenho aqui em mãos uma nota de utilidade pública. Dia 27 de setembro, próximo domingo, de amanhã 8, será realizado um bingo beneficente em prol do nosso amigo velho lá do povoado Curralinho, viu? Para ele poder realizar uma cirurgia nos olhos para poder enxergar melhor, viu? Tá passando por sérias dificuldades para enxergar. O meu nobre amigo velho, povoado Curralinho, aí de Nossa Senhora Aparecida, viu? O bingo será realizado no povoado Curralinho, no quiosque de Manuel Messias, viu? A partir das 15h. Ele conta muito com a ajuda dos amigos nesse momento difícil. Ele já é um senhor com seus 76 anos de idade, Teco. Convida a todos, a Nossa Senhora Aparecida e povoados. Ao mesmo tempo, pede ajuda aos políticos da região para poder realizar essa cirurgia, viu? É com urgência mesmo. Ele está enxergando muito pouco, né? Desde já contamos com a ajuda dos amigos, a presença dos políticos, né? E para tirar as cartelas, ou mesmo da sua ajuda pessoal, né? Você estará concorrendo, além de ajudar, e você estará concorrendo no bingo a um carneiro, duas caixas de cerveja, um fardo de coca e um fardo de guaraná, viu? Repetindo, nota de utilidade pública, né? Isso, o meu nobre amigo velho do povoado Curralinho. Dia 27 de setembro será realizado um bingo beneficente em prol de um amigo velho lá do povoado Curralinho, viu? Para ele poder realizar uma cirurgia nos olhos para poder enxergar melhor. Tá enxergando com dificuldade o amigo velho. E o bingo será realizado no povoado Curralinho, no quiosque de Manuel Messias, a partir das 15h. E ele conta muito com a ajuda dos amigos. Nesse momento difícil, ele que já é um senhor com seus 76 anos de idade, convida a todos, né, de Nossa Senhora Aparecida e povoados, e ao mesmo tempo pede ajuda dos políticos, né, para poder realizar a cirurgia com urgência, viu? Desde já, nosso amigo velho conta com a ajuda e a sua presença. Você tira suas cartelas, marca a presença e ainda estará concorrendo no bingo a um carneiro, duas caixas de cerveja, um fardo de coca e um fardo de guaraná. O convite está feito, né? Vamos ajudar o próximo sempre, né? Isso, fazer o bem sem olhar a quem, viu? 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Eu já quero aqui mandar um abração, minha nobre amiga ouvinte Rosa, lá em Nossa Senhora da Glória, Jeane também me dando a honra da audiência, Nossa Senhora da Glória, também a Maria Salete, povoado Gameleiro. Ô, oh, Maria Salete, menina, boa tarde Rosa, boa tarde Salete. Quero mandar um abraço também ao meu amigo José de Jaconias, lá da Mercearia Silva, aproveitando o ensejo, mandar um abraço para os nossos patrões, o Reinaldo, a Reginalda, também o irmão Josafá, o irmão Osmi, também ao Gabriel, o Rafael, né, isso, Adelmo, Neide, também a Ninha, a Deja, a Neguinha, um abração para todos vocês aí que faz a família Mercearia Silva, viu? Vocês precisam passar lá, viu? Tá com muitas promoções a Mercearia Silva, a organização é de Reinaldo e Reginalda. 13h23. 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Alô, Sulim! Sua filha Cristiane, me dando a honra da audiência. O seu filho também, o Antônio Carlos, o TC, aquele abraço TC, Antônio Carlos, toda a sua família, grande Sulim, forte abraço aí em povoado Lages, não é isso? 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Forte abraço, viu? 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Organização Andréia e Helenilson, já deixo meu abraço, o grande João do Dezo, também me dando a honra da audiência. Alô, João do Dezo, aquele abraço. Alô, Rainara, atendente Rainara, forte abraço, um abração para os patrões, né? A dona Andréia e o senhor Helenilson, forte abraço na Divina Massa, padaria, lanchonete e conveniência em Nossa Senhora Aparecida. É, com saída para o Calindé, viu? Onde mora Maria Lima, onde mora a Ana, também o grande Dorrel de Aronildes, ex-prefeito por Aparecida, né, Dorrel? Dorrel disse que a música acalma o gado, viu? É, diz que é o raio, o som alto e acalma o gado. Grande do réu do seu Eranildes, né? Ex-prefeito por Aparecida. Forte abraço do réu. Aquele abraço, meu querido. 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Ele me disse: Adel Mota, estou aqui na minha humilde residência, na minha rede, bem à vontade, ouvindo Adel Mota, viu? O homem que fala, o adoro, mais gostoso de Aparecida e região. Forte abraço, Pepeta Boiadeiro! 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Eu quero mandar um abração para Maria Eduarda, para sua mamãe Maria Antônia, para Dona Lena e também para Tony Yoyo e a Diva Ciene Alves, viu? Forte abraço. 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Um abraço para vocês, viu? 13 horas e 35 minutos. 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Forte abraço! 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Será que ele tá me dando a honra da audiência nesse momento? Alô, Marquinhos Pereira, forte abraço, meu querido. Já deixo um forte abraço também ao seu pai, viu? Zé Pereira. Saúde e paz, Zé Pereira. Forte abraço do amigo Adelmo Mota. 13 horas e 36 minutos. 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Ligou, chegou.
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9: Ei, Luiz, estou de volta. São 13h40, viu? Olha só, já quero aqui mandar um forte abraço, rapaz. Esses amigos e irmãos aí, Nossa Senhora Aparecida, dando duro, trabalhando e ouvindo Adelmo Mota. É, rapaz. Olha aqui, ó. Estamos aqui em Marleide de Nau, viu? Ouvindo o seu programa. Gustavo Pedreiro, Grande Gachelo e também, rapaz, o Zé da Traíra, viu? Forte abraço pra vocês aí. Eles pediram sucesso. Eu vou botar os áudios. Em seguida, vou botar a linda música que o Gustavo pediu, Gustavo Pedreiro, filho da Dona Maria das Dores, o irmão do Adilson, o irmão do Robson. Mandar aqui um forte abraço para essa linda família abençoada que eu amo de verdade, viu? Botar aqui os áudios do Gustavo Pedreiro, vamos lá. Ele diz que estão lá trabalhando lá em Marleide Nau, né? Marleide vereadora, o esposo Nau, e ouvindo o Sabadão Especial, viu? É o Gustavo Pedreiro, o Gachelo, Zé da Traíra, viu? Vamos lá.
10: Eu nem sei, Dadão, pedi uma música. Eu queria pedir uma música chamada Batista, mas nem sei. Uma música que eu peço. Bota a folha seca, chamada Batista, bota a folha seca, Gustavo.
11: Eu peço pra ir
10: aqui no sítio
11: Marreide
10: de Nau. Vou gravar
11: tanto,
10: daí,
11: né? Você
10: falar, eu vou gravar.
11: Adelmo Mota! Bem-vindos de volta, são 3h40.
9: Então, Gustavo Pedreiro, então Zé da Traíra, Gachelo, vocês aí trabalhando na residência aí da vereadora Marleide de Nau, vocês pediram e vocês com Adelmo Mota vai ouvir o lindo sucesso com Amado Batista, Folha Seca. Sucesso esse que minha amada mãe, Dona Terezinha, também adora essa linda canção. Folha Seca pra você, Gustavo Pedreiro, Zé da Traíra e o grande amigo Gachelo. Volto já.

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1: Ele mesmo, são 13 horas e 46 minutos. Aí eu atendi o pedido, quebrando o protocolo, né? Trabalhando aí na residência da vereadora Marleide Dinal, o grande pedreiro profissional Gustavo, né? Isso, filho da dona Maria das Dores, também o grande Gachelo aí, e o Zé da Traíra, viu? Ei, Zé da Traíra, o homem, camisa nem pensar que ele não usa, viu? A pele dele já é a camisa completa, né? Gustavo Pedreiro, forte abraço, obrigado pela audiência de vocês, viu? Vocês completam mais ainda o Sabadão Especial. 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Deixo meu abraço para minha ouvinte, Dona Nega, a mãe do Aleijado, do Vânio e do Macaxeira, sintonizado na melhor com Adelmo Mota. Tá liberado os telefones, podem ligar, liga pra cá, liga, pede sua música, faz igual Gustavo Pedreiro, pede sua música, eu estarei tocando, viu? Isso mesmo. É, rapaz, a Maria Antônia, boa tarde, meu amigo, adoro, toque uma música de Milionário José Rico, Dois Amigos. Olha só, rapaz, a Maria Antônia, abração Maria Antônia, um abração para Maria Eduarda, sua filha, também para Lena, a mamãe, e o Tony de Oiô, e não esquecendo da Alves Decor, a Ciene Alves, viu?
2: Ei, meu amigo Adel, toca aí a música do Milionário José Rico, era Dois Amigos Inseparados, viu? Toca aí.
1: Teco, pesquisa aí essa linda música, eram Dois Amigos Inseparáveis com Milionário José Rico, Dois Amigos com Milionário José Rico. É, rapaz, isso mesmo, isso, rapaz, a neguinha tá ligadinha lá em Itabaiana, a Carla Moraes, a mulher da cocada de forno mais gostosa de Nossa Senhora Aparecida, ela que só faz encomenda final de semana, viu? 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É uma delícia, viu, rapaz? Vamos lá, Delmo Mota, vamos lá, seguindo. São 13 horas e 59, ouvinte no Alô, boa tarde.
3: Boa tarde.
1: Opa, quem fala?
3: Jos Almeida.
1: Jos Almeida, se eu não tô enganado, é o grande Josa de seu Floro.
3: Isso.
1: Tudo bem, Josa?
3: Eu bem, graças a Deus, você?
1: Eu tô ótimo, rapaz, recebendo sua ligação, fiquei mais feliz ainda, que eu ouvi que música hoje, Josa.
3: Se você puder.
1: Posso?
3: Aquela comunidade Zé Rico.
1: A falou. Qual?
3: É aquela que fala Moreninha Linda.
1: Você conhece, Teco, essa música, Moreninha Linda, Milionário Zé Rico? Até que vai pesquisar aqui. Para quem se oferece?
3: Ofereço para você, para todos os ouvintes do momento.
1: Isso. Muito bem. Moreninha linda, já tá no ponto, viu?
3: Valeu, muito obrigado, viu, Adelmo?
1: Valeu, forte abraço e obrigado. Liga sempre, viu, rapaz?
3: Valeu.
1: Valeu, Josa, grande Josa, do seu Fulano, um abraço. Vai ligando. No final do programa tem um sorteio de um pacote do quebra-queijo do Veinho e ainda também três pastéis, né? O pastel gostoso da barraca do Júnior do Pastel, organização Fernanda.
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1: É isso aí, são 14 horas e 7 minutos. Mais uma vez, um forte abraço aí, essa galera linda aí trabalhando na residência da vereadora Marlene Dinal, o grande Gustavo Pedreiro, pedreiro profissional verdadeiramente, viu? O Gachelo e o Zé da Traíra, um servente de mão cheia, o Zé da Traíra, viu? E as mensagens não param de chegar, rapaz. A Jaqueline na Gruta da Mancambira, boa tarde, Adelmo. Boa tarde, Adelmo Mota. Jaqueline, da Gruta da Mancambira, da Mancambira, município Nossa Senhora Aparecida. Quero que você passe uma música de Amado Batista, oferecer para mim, meu esposo e a Edilson, mais Patrícia e todos que estão ouvindo você nesse momento, e a amiga Adriana e a Rosenilde. Forte abraço para vocês aí na sintonia do programa.
5: Bote um aí de Danielzinho, a minha amiga Josenilde, Nossa Senhora das Dores. Danielzinho, forró quarto de milha, vai aí, sertanejo.
1: Vai sim, vai ouvir, Danielzinho.
6: Obrigado. Aí, Dadão, minha amiga lá de Dores. Gustavo, peça pra sua amiga Adelmota pra passar essa música aí pra mim. Se você puder.
1: Posso sim, rapaz.
6: Mas aí, veja.
1: Danielzinho. Ela vai ouvir sim, Gustavo. Danielzinho tá na sequência maravilhosa agora. Vamos de música, né?

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1: Ele mesmo, são 14h17. Já vou atender o pedido da Josenilde, né? Lá em Nossa Senhora das Dores. Ela que é amiga do pedreiro Gustavo, rapaz. Já com Danielzinho, viu? E esse sucesso de Leonardo, eu juro, foi pra você, Josenilde, lá no povoado Paturi. E também foi aqui, ó. Boa tarde, meu amigo Adelmo Mota. É Jean, Nossa Senhora da Glória. Passa uma música de Leandro e Leonardo, eu juro, para oferecer a meus filhos, minha irmã Jane, em Queimada do Milho, meu esposo Walter. Tô te ouvindo sempre, obrigado. Fala em mim, foi para você também, sucesso, viu, Jeane? Aí, Nossa Senhora da Glória, me dando a honra da audiência. Obrigado pela honra da audiência, isso mesmo. E agora vou tocar o sucesso com Milionário e Zé Rico. Quem pediu foi ela, a Maria Antônia, lá em Nossa Senhora Aparecida, ao lado da sua filhota Maria Eduarda, ao lado de Lena, sua mamãe, do Tony Oyô, seu papai. E vamos de sucesso, porque Milionário e Zé Rico, Sonho de um Caminhoneiro.

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1: Ei, Denise, estou de volta, são 14 horas e 25 minutos. Quero aqui mandar um forte abraço, o garoto Bernardo, rapaz. É o filho da diva Ciene Alves. Alô, Beto, é o filho do Beto também, é da diva Ciene Alves. O Bernardo já pediu seu sucesso de Paulo Nunes. Eu vou tocar já já, viu, Bernardo? Pega a mamãe aí, ou a Maria Antônia, ou também a Maria Eduarda, para você dançar esse forrozinho gostoso, viu? Viu, Bernardo? Isso. Mas agora eu vou atender, rapaz, esse pedido a duas pessoas, né? Duas pessoas que são muito importantes, né? Isso. Eu vou atender o pedido da minha nobre amiga Neguinha Marrenta, lá de Itabaiana, lá de Queimadas, né? De Itabaiana. Ela que pediu o sucesso do Danielzinho, ela que está organizando a primeira cavalgada Nós Trupica Mas Não Cai, que será realizada de amanhã, ou dia 27, locução Adel Mota. Obrigado, Neguinha Marrenta, pelo convite, viu, menina? É isso, já já vamos estar falando, já já, viu, Neguinha Marrenta? Mas vou antes tocar seu sucesso. E também eu vou atender esse sucesso a Josenilde, lá em Nossa Senhora da Dores, ela que é amiga do pedreiro Gustavo de Nossa Senhora Aparecida, viu? A Josenilde em Nossa Senhora das Dores tá ligadinha no programa. Ela que é amiga do pedreiro Gustavo de Nossa Senhora Aparecida, Danielzinho. Vamos de Danielzinho pra você, Josenilde, e pra você, Neguinha Marrenta.

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1: São 14 horas e 28 minutos na Melhor Educador FM, com ele, Adelmo Mota. Eu vou falar agora com ela, viu? A neguinha marrenta, rapaz, ela que tá organizando. Ela é um sonho, na verdade, né? Né, neguinha? Vou ligar pra você agora. Alô, neguinha, boa tarde. Tchan, tchan, tchan. 14 horas e 29 minutos, neguinha marrenta. Ela que está organizando a primeira cavalgada Nós Trupica, Mas Não Cai, rapaz. É dia 27 de setembro, viu? A concentração e a saída acontece às 10 horas da manhã no Rancho Tirineta do povo Taperinha. Vamos lá falar com a neguinha marrenta. Alô, boa tarde.
2: Boa tarde.
1: Tudo bem, menina?
2: Tudo bem. Você, como é que tá?
1: Eu tô bem. E você, como é que está, neguinha marrenta?
2: A ansiedade tá batendo, né?
1: Ansiedade batendo, né? Os dias contados pra grande festa, né, neguinha?
2: Rapaz, é verdade.
1: Neguinha, na verdade, partiu... Como partiu esse sonho seu de realizar uma cavalgada, neguinha?
2: Rapaz, eu sempre gostei de estar no meio, né? Tem uns 5 anos que eu venho acompanhando ali algumas cavalgadas. Aí sempre apoiando outras meninas, outro pessoal que faz na organização, né?
1: Isso.
2: Aí foi aí me incentivar. O Xande Raqueiro me incentivou... O pessoal de Frei Paulo também, o esposo da vereadora Carla, Rafaela, ela também. Botaçuca, rapaz, Botaçuca.
1: Botaçuca, Botaçuca.
2: É, Botaçuca.
1: Sim, continue.
2: Aí eu disse, rapaz, não vai dar certo não. Porque assim, quase ninguém me conhece, né, assim, praticamente.
1: Isso.
2: Agora já tô bem faladazinha, né?
1: Tá bem conhecida agora, viu, menina?
2: É, mas eu disse, então vamos lá, se ainda vai dar tudo certo... Aí de maio pra cá, mas já tá falando aí, graças a Deus, né?
1: De antemão, quero aqui, neguinha, falar pra você que eu não a conheço pessoalmente, mas através de Maria do Espetinho de Itabaiana, né? Isso, foi feito o convite pra Adelmo Mota fazer essa locução da sua primeira cavalgada, Nós Trupica, Mas Não Cai. Obrigado pelo carinho, pela atenção que você sempre vem me tratando. Fico feliz, viu? E vejo que você é uma mulher brava, guerreira. Vejo que você é uma mulher que merece tudo, todo o sucesso do mundo, neguinha, porque não é para todo mundo encarar e realizar uma cavalgada. Você sabe que é muito trabalho para realizar, né, isso? Então, mas a sua força de vontade, você que ao mesmo tempo é mãe, é pai, né? Tem o seu filho, o Tiago, não é isso?
2: Isso, isso.
1: Tem o garotão Tiago pra criar. Então, neguinha, eu só quero aqui te parabenizar, viu, por tudo. E grato pelo convite e pela confiança, viu?
2: Obrigada, eu estou na ansiedade. É como a gente estava conversando ontem, né?
1: Isso.
2: Eu não te conheço, mas a gente já se conhece.
1: Verdade, verdade, isso mesmo. Neguinha, e o Gilson do Bolinho, como é que ele está? Conta pra mim.
2: Tá bem, tá aqui na minha frente, palitando bem, que acabou de almoçar.
1: Acabou de almoçar, né? Isso, o Gilson do Bolinho,
2: isso.
1: Esse senhor maravilhoso, tenho certeza disso, né? Isso. E é famoso já o bolinho dele, né? Isso, neguinha?
2: É, liga aí, bem falado.
1: Sim, inclusive...
2: Sábado tem pulseira, viu, pra sortear.
1: E isso, estaremos sorteando 2 pulseiras, né, neguinha?
2: Isso, isso.
1: 2 pulseiras da festa, né? Isso mesmo, dia 26, estarei sorteando 2 pulseiras para todos participarem já e tá com a gente nessa festa linda, né, neguinha?
2: Com certeza, não.
1: Neguinha, então fala aí qual a programação, de que horas inicia, de onde sai, para onde vai. Fica à vontade, neguinha.
2: Pronto, a partir das 10 horas, a concentração no povoado Paperinha. É, às 10h30, no estourado, 11 horas, a gente vai sair no percurso com o Xande Menezes puxando. Quando chegar no máximo 2 da tarde, começará Breninho Lima. Aí depois vai ser o Valquíri, Bruno Fernandes, ou a participação de Davi Matheus. A gente tá sem saber direito como é que vai ser os horários.
1: Então quer dizer que vai ter a participação especial de Davi Matheus?
2: Isso, eles vão participar do percurso e no dia eles vão participar lá, fazer uma participação lá.
1: Tá vendo que você já tá famosa? Conseguindo Davi e Matheus.
2: Diga aí.
1: Diga, não é pra todo mundo não, viu, neguinha?
2: Eles vão puxando a cavalgada, achando de Menezes com Badalé.
1: Neguinha, os preparativos, né, os patrocínios, como é que está o andamento da cavalgada, neguinha?
2: Graças a Deus tá indo bem, né? O pessoal, graças a Deus, tá ajudando bastante. É, eu tô, o delegado Alan Pimentel daqui também está me apoiando, graças a Deus. Vai ter todo, total segurança no dia do evento. Principalmente no local da festa, né? Porque geralmente o povo gosta de querer bagunçar e tal, né? É, a Rodoviária Federal, graças a Deus, também está me apoiando. Vai fazer a travessia do percurso de um ladrão para o outro. Do Espinheiro aqui.
1: É isso.
2: E graças a Deus está tudo nos conformes. Todo mundo já liberou, já está tudo oficializado certinho.
1: E você está oficial, marcado certinho também com o Lucas Drinks, não é isso?
2: Com certeza, Lucas Drinks. A barraquinha de drinks dele está lá já.
1: Então, proibido vendedores ambulantes, né, neguinha?
2: Isso, tanto no percurso como no local da festa, para não atrapalhar eles que estão vendendo as coisinhas deles, né?
1: É, isso mesmo, verdade. Neguinha, você tem, assim, alguma estimativa de quantas camisas foram vendidas?
2: Adelmo, camisa, se eu não me engano, foram 60.
1: 300 camisas.
2: Não, 60.
1: 60.
2: 300 vai chegar lá, em nome de Jesus, algum
1: vai,
2: dia.
1: Vai sim, 60 camisas em torno,
2: isso,
1: né?
2: Isso, e pulseira, graças a Deus, já tem quase 100 vendidas.
1: Já tem quase 100, né? Eu creio que a partir da semana que vai entrar agora, que antecede a festa, vai dobrar a venda das pulseiras, com certeza.
2: Em nome de Jesus.
1: Então, neguinha, eu fico feliz, né? E a gente só tem a agradecer e convidar toda a Vaqueirama para estar conosco, né? De amanhã 8, dia 27, né, neguinha?
2: Isso, de amanhã 8. Contagem regressiva,
1: contagem
2: já.
1: Contagem regressiva. Então, você aproveita e manda um abraço aí pro seu grupo, né? Lá do, da Cavalgada, nós Tropica Mais de um Cai, fica à vontade.
2: Tiago tá dando aqui que também vai, ué.
1: Quem?
2: Tiago, tá falando aqui que também vai.
1: Ô, Tiago, você vai de cavalo ou de jegue, Tiago?
2: Eu vou na mamãe. Ai, fala.
0: Eu vou ir junto com minha mãe.
1: Isso, muito bem. Ame sua mãe, cuide de mamãe.
2: Mandar um abraço pra todo o pessoal que faz parte lá do grupo, né? Do Instagram, da nossa cavalgada, né? E pedir colaboração, quem quiser patrocinar.
1: Isso, fica à vontade.
2: Divulgada,
1: pode deixar o número aí, neguinha, pode deixar o número.
2: Pronto, 999-49-6602.
1: Quem quiser ser um patrocinador, fica à vontade, né, neguinha?
2: Isso, eu não exijo o valor, que a pessoa mandar, eu tô aceitando.
1: Será bem-vindo, não é isso?
2: Com certeza.
1: Neguinha, e você tem um apoio total dos compadres, né? Que eu tô sabendo aí como é, diga aí, do rancho pai e filho, não é isso?
2: Isso, quem meu são compadre os... dela do rancho.
1: Isso.
2: E a esposa dele, a Silvânia.
1: A Silvânia, né?
2: Isso,
1: total apoio deles, né?
2: Isso.
1: Pra colocar o desfecho final da cavalgada, sei lá, né, neguinha?
2: Isso, eu agradeço muito a eles por ter cedido o espaço.
1: Então, neguinha, isso é gratificante. A gente só tem a agradecer por tudo e pedir a Deus de tudo certo, né, neguinha?
2: É, sim, sem Deus, nome de Jesus, Nossa Senhora Aparecida.
1: Isso mesmo, que seja a primeira de muitas edições, neguinha.
2: Sim, sem Deus,
1: que você esteja nas nuvens realizando seu sonho.
2: Verdade. Viu, quem quiser neguinha? Participar, pode comprar pulseira. E no percurso só será permitido com a pulseira. Como a camisa já se esgotou, a festa, o local da festa será aberta ao público. Só vão chegar lá, beber e curtir a festa.
1: Isso, e arrumar a sua cara metade, né, neguinha?
2: É, sim.
1: Arrumar o outro lado da maçã.
2: Com certeza, é.
1: Né, neguinha? E segurança total, né, neguinha, no evento. Quem quiser ir, pode ir tranquilo, que vai ter segurança, né, neguinha?
2: Então pode ir tranquilo. Doutor Aron Pimentel tá nas áreas, saindo lá.
1: Isso mesmo. Neguinha, fique à vontade, suas considerações finais, faça o seu convite, fique à vontade, e estaremos lá em nome de Jesus, dia 27. Fique à vontade.
2: Sem Deus, eu espero contar com a presença de todos, que venham e façam a festa bonita, porque a festa, eu digo direto, a festa não é só minha, é de todos. Porque eu não vou meter a cara para fazer uma festa. Então eu, meu filho, meu pai, minha mãe. Tem que ser o pessoal, né? Esse é o pessoal, isso. Não tem festa, não. Aí por isso que eu não falo minha cavalgada. É a nossa cavalgada.
1: Isso, verdade.
2: Porque a gente tem que envolver o público, né? Porque se não forem eles, não é ninguém. Não adianta, não tem festa.
1: E eu quero... Aí, eu quero sua participação sábado novamente, viu?
2: Pronto, certinho, com
1: porque
2: certeza.
1: Vamos fazer o sorteio das duas pulseiras e eu quero sua participação novamente, viu?
2: Pronto, meu bem. Muito obrigada pelo espaço.
1: Imagina.
2: Pela amizade, que como você falou, que a gente ainda não se conhece pessoalmente, mas a gente tem aquela conexão boa, né?
1: Isso, graças a Deus. A gente pensa positivo, na verdade, né?
2: É sim, é sim.
1: Eu penso positivo. Tudo que eu boto a mão, penso positivo.
2: É, glória a Deus.
1: E eu vejo que você também é o mesmo pensar, jeito. Né? Não é isso?
2: Isso, é verdade.
1: Como é o nome da mamãe?
2: Lucinéia.
1: Dona Lucinéia, ela já almoçou?
2: Já almoçou também.
1: Já almoçou, o Gilson do Bolinho já almoçou.
2: Já.
1: O Tiago também já lanchou.
2: Já.
1: Eita, coisa boa. Então, uma bênção, viu? Então, neguinha, forte abraço. E todos os caminhos levam nesse domingo para Taperinha. Não é isso?
2: Isso, é verdade.
1: Da Taperinha a gente segue juntos até o Rancho Pai e Filho, não é isso?
2: É, sim, sem Deus. Estaremos então, lá, né? Todo
1: mesmo.
2: Mundo organizadinho.
1: Isso.
2: Ajudando a segurança, né?
1: Isso
2: pra ser
1: mesmo.
2: Tudo perfeito, sem Deus.
1: Muito bem, neguinha. Forte abraço, viu? Felicidades, viu? Sucesso, viu? Que Deus abençoe você e sua família, viu?
2: Amém. Você também. Obrigada, meu
1: Valeu,
2: amigo.
1: Neguinha. Tchau, tchau. Aí falei com o neguinha, rapaz, lá de Itabaiana, lá de Queimadas, né? Itabaiana, rapaz, a mulher vai realizar o sonho finalmente dia 27, né, neguinha? Estaremos juntos com certeza nessa festa linda. É, os áudios não param de chegar, as mensagens, viu? Olha só, rapaz, vamos daqui, deixa eu ver aqui, Adelmo, vamos ver aqui, chegou uma mensagem aqui. Epa, vamos lá botar aqui um áudio aqui, chegou aqui, deixa eu ver, Detinha, rapaz, deixa eu ver aqui.
3: Peço a música que Léo e Zito para oferecer meu esposo, meus filhos, minha irmã Maria e Zefinha, meus irmãos e para todos os ouvintes. Tchau, fique com Deus.
1: Fica com Deus você também, Detinha. Deixa eu ver aqui as mensagens no meu zap zap. Eloá, boa tarde, queria pedir uma música de vaqueiro. Uma música de vaqueiro? Vai ouvir Paulo Nunes então, né? E vai ouvir Paulo Nunes. Vamos ver aqui o Bonitão, boa tarde Bonitão, lá de Nossa Senhora Aparecida, boa tarde Bonitão. A Genivaldo em Carira também, boa tarde, tá na sintonia do programa. O Gilton, meu cunhado, mandou um áudio.
4: Bora, demora, estamos pro carro, viu? Estamos aqui no sítio Barreto, aqui, ó, ouvindo seu programa aqui. Valeu, Lau, um bom trabalho.
1: Valeu, Gilton Carlos, cuide, onde tá ficando de noite. Eu agora vou atender o garoto Bernardo, filho da diva Cine Alves e do Beto, viu? Ele pediu Paulo Nunes, vou atender você, viu? E o bonitão que eu vi, Danielzinho, vou tocar outro daqui a pouco, Danielzinho, pra você, viu? Bonitão em Aparecida e também, deixa eu ver aqui, outra mensagem chegando aqui, a Maria Antônia deu ok, a Sandra na Malhada das Capelas diz, boa tarde Adelmota, estamos na escuta, viu, no povoado Malhada das Capelas em Ribeirópolis. Alexandra, minha mãe, Marlene, não perdemos um só programa, queremos ouvir Minha Mãe, Minha Heroína. Minha mãe, quem canta, Teco? Minha Mãe, Minha Heroína. Hã? Lindomar Castilho, você vai ouvir, viu, com certeza. Mas a Bete Moraes, boa tarde Adelmo, estou ligadinha na melhor, adoro, também adoro, viu, Bete Moraes. A Jaqueline já mandou sua mensagem, mandou um áudio.
5: Adelmo, eu nunca mais mandei mensagem, é porque tem vezes que eu tô por casa no sábado, e tem vezes que eu não tô viajando, eu não tô nem antes mais, tipo, escutando antes, que era todo sábado escutando. Porque agora, tipo assim, eu tô indo pra casa do meu pai, sabe? Tem vezes no sábado. Aí não dá certo escutar. Lá é bem ruim de pegar, tipo, a educadora. Aí eu não escuto quase. Aí hoje eu tô por casa, eu escuto. Aí sábado eu acho que eu não voltei. Aí eu não escuto. Mas sempre falo em nós aqui, quando eu não dá mensagem.
1: Pronto, Jaqueline na Gruta da Mancambira. É o José de Aconias, mandou o áudio.
6: Sim, começando direito que eu gosto, com a Mato aqui. Aí, bora dar moto, programação pra todos os ouvintes aí.
1: É isso aí, grande José de Aconias, tem mais mensagem aqui. Vamos ver aqui, a Maria Lima. Não ligo, mas tô ligadinha, Maria Lima, do povoado Canindé. Alô, Maria Lima, forte abraço, menina. Deixa eu ver aqui. Vamos ver aqui, Adelmo Mota, deixa eu ver aqui, chegando mais mensagem. A Silmara, boa tarde, meu amigo, é uma boa tarde, né? Todos os ouvintes, se puder passar a música de Iguinho e Lulinha para oferecer a minha família e todos os ouvintes. A Silmara, Carla Moraes diz, Deus abençoe você também, Carla Moraes. O Fia de Meré, o esposo da Silmara, boa tarde, Adelmo, se puder toque aí a música de Chico Rei Paraná. Só liguei para dizer que te amo. Ofereci a toda a minha família, a todos os ouvintes e a vocês da rádio. Mais mensagem. Vamos lá, Gleide.
7: Adel, boa tarde. Adel, nós estamos assistindo aqui seu programa aqui na Casa da Zé. Ele já está bem melhor, viu? Está assistindo seu programa.
1: Ô, notícia boa, Gleide. Gleide é a esposa do Bicudo. Ozié, forte abraço. Saúde, meu querido Ozié, ouvinte fiel aí no Povoado Lages. Forte abraço, Ozié, Antônio Carlos, Vanusa, Anani, Eugênio, a todos vocês, a Liene Manicure, a Luana. Um forte abraço pra vocês aí, viu? Grande abraço pra vocês. A Rose da Gruda Mancambira, boa tarde, boa tarde. A Maria Salete, boa tarde, meu ilustre locutor Adel Mota. Estou ligadinha. Se for possível, passe com o Zé Vaqueiro, meu mel. Ofereço para você e para todos os amigos e amigas que falam em mim. Um abraço da ouvinte que não perde um só programa. Salete, ótimo final de semana, adoro. Ela disse que tá precisando de dinheiro. Eu também tô, menina. A Marisa, boa tarde, aqui é Marisa de Itacoatiara. Passe a música de Gustavo Lima para mim curtir. Quero participar do sorteio. Olha, todos vocês estão participando automaticamente, viu? O Fernando mandou um áudio.
8: Alô, Adelmo Mota, boa tarde. Quem fala aqui é Fernando Gás. É, se você puder tocar a música de Zezé Camargo Luciano, no dia que eu saí de casa. Ofereço a todos os ouvintes da Rádio da Futebol, para você também, para todos que aqui de Aparecida, Fernando Gás aqui, ao vivo aqui para vocês aqui. Adelmo Gás, Adelmo Mota, boa tarde. Quem fala aqui é Fernando Gás. Para você aí ter um bom programa aí, um bom final de semana e um bom sabadão.
1: Valeu, Fernando Gás. E água, viu? Vou tocar sim no dia que eu sair de casa, viu? Grande Fernando, forte abraço e vamos de sucesso, né, Teco? Mas deixa eu ver aqui primeiro aqui, deixa eu ver aqui, aqui agora, vamos aqui o zap da rádio aqui, tá aqui, era, ali era o meu aqui, vou pro zap da rádio aqui, vamos ver aqui, pra agradar todos e todas, né? Vamos lá, a Rita da Silva, boa tarde, Adel Mota, estamos lhe ouvindo, Ana, Lúcia e Netinho, forte abraço pra vocês aí em Ribeirópolis, vamos lá. Boa tarde, grande amigo Adel Mota, tô ligado aqui sempre, João Paulo Moraes. Alô, grande João Paulo Moraes, forte abraço. Isso, vamos ver, a Jeane tá ligadinha lá em Nossa Senhora da Glória. Vamos ver, boa tarde e bom final de semana para todos. Quero oferecer as músicas da programação para o doutor Márcio, advogado, coronel, Mike, Otávio, Luciene, Cauã, Galego Pneus e Rodas e para todos os buraqueiros, assina Clécio Transportes, na sintonia do programa, o Clécio. Boa tarde, Adelma, é Dona Rosa, estou ligadinha, mãe da Carla Moraes, da Bete Moraes. Vamos lá, tem mais um áudio aqui, vamos lá, é a Gilvanis da Fazenda.
9: Tô na escuta, grande locutor. Ótimo programinha, um abraço, é tio da Fazenda Baixa Largentinhão. Gostaria que você passasse mesmo essa musiquinha aí que o Coroa pediu agora. Com Deus.
1: Nós toca tudo, menina. Dil da Baixa Larga. Vamos lá, Adel Mota. Tem mais áudio chegando. Vamos lá. É aqui, vamos ver. Adel Mota chegando mais mensagem. Epa, vamos lá, vamos lá. Jeane do Povoado Lages.
10: Boa tarde, Adelmo. Gostaria de ouvir a música de Toque 10 para oferecer a todos que estão ouvindo o programa, que é Jeane de Lages.
1: Olha, Jeane de Lages pediu Toque 10. Olha, tá no ritmo, viu? Vamos lá, Lena, vamos ver. Aqui tá dizendo Lena, vamos ver.
11: Boa tarde, Adelmo. Aqui é Lena, a mulher de onde eu, a mãe de Ciene. Pra sair a música aí de Tonico de Lobo, Loveninha Linda para nós. Nós estamos escutando seu programa.
1: Valeu, Lena. Já toquei, Teco. Moreninha linda, Tonico Tinoco. Já, né? Eu já toquei, Lena. O sucesso, viu? Foi pra vocês aí também. Foi pra Josa de Seu Fulório. Pra vocês aí também, viu, Lena? Meu amigo Guilherme aqui em Frei Paulo mandou um áudio. Vamos lá. A erva, o grande Guigui.
12: Adelmo Mota, Distância, o programa.
1: O programa, Guilherme, forte abraço. Vamos ver, rapaz, são muitas mensagens, viu? Andrei e Andriele, boa tarde, passa a música, Zezé de Camargo e Luciano, Flores em Vida, dedico para minha prima Gilda em Carira e minha família no Saquinho, minha comadre Gilvaneide, minha afilhada Gilvânia, um ótimo programa, Andresa de Coronel Jonsá na Bahia, viu? Tá me dando a honra da audiência, a Maria de Chico da Eletrônica.
13: Boa tarde, Adelmo. Tá aqui quem fala é Maria de Carira. Sou ligada em seu programa. Deus abençoe seu programa. E dê muito no canto de vida. Estou aqui ligada em seu programa. Escutando todas as músicas do programa. Vou oferecer a toda a minha família, meus filhos e minha irmã Betinha, que mora no apartamento de São Vida.
1: Valeu, forte abraço a minha amiga Maria, a esposa de Chico da Eletrônica, rapaz, me dando a honra da audiência ter aqui, o Bonitão pediu a música de Danielzinho, vou tocar já já, a Vera, a mãe da advogada Jaqueline.
14: Deus, meu colega. De manhã toquei esse radinho só na educadora. E agora começou o seu programa, vou ouvir até o fim. Em nome de Jesus.
1: Forte abraço, Vera, mãe da advogada Jaqueline. Tem mais aqui, vamos lá, Beta.
15: Passamos aqui, Mato Batista, vou oferecer pra você. Roda Barraco, ser o vambulador, Vana Migra Cardoso, Tete Saco Torto, Nick da Santa Maria. E o do Fernando Vila Nova, já amiga Meleiro. Para Luto Ponte Chique, Beca de Pinhão, Aprendo Salinho, seu Zero e Nada, para todos os ouvintes, era sempre esquecer de ninguém, Giovanni, a bandida.
1: Forte abraço, Beta, as mensagens não param de chegar, vamos aqui, ver aqui, vamos aqui.
16: Boa tarde, Adelmo Motas, é Elisângela, do povoado Batinga, Ribeirópolis, gostaria de ouvir uma música de... Leonardo, liga lá em casa, vai pra você.
1: Que horas eu posso ligar
16: pra
1: disso?
16: Pra todos os ouvintes, pra todos os meus amigos e amigas, pra toda a minha família. Quero participar do sorteio, viu?
1: Tá participando, todo mundo tá participando. Vamos lá, Adelmo Mota, a Roberta.
17: Boa tarde, Adelmo Mota. É Roberta do Curralinho, município de Nossa Senhora Aparecida. Eu peço que você faça aí uma música de Amado Batista oferecendo pra velho de Curralinho namorador. Eu quero participar do sorteio.
1: Já tá participando, viu, Roberta, aí do Curralinho, na sintonia do programa. Forte abraço, Roberta. É, Adelmo Mota, vamos tocando o que toca sempre, né? Zé da Serra mandou um áudio aqui.
18: Boa tarde, Adelmo Mota, Zé de Moisés. Quando eu não ligo, mas estou ligado. Final de programa, feliz com paz, felicidade pra você e todos seus ouvintes. Obrigado, fica com Deus.
1: É o Zé da Serra, o Zé de Moisés, esposo da grande Iraci. Vamos lá, a Beth. Boa tarde, dedico a programação a todos que estão ouvindo aqui em Curralinho, demais localidades. É Betijânia. Forte abraço, Betijânia. Eita, meu Deus. Vamos de sucesso, né, Teco? Porque com a Adelmo Mota só toca sucesso. Vamos, qual sucesso, Teco? Hã? Paulo Nunes, alô Bernardo, o garotão, filho do casal Beto e Ciene Alves. Ele pediu Paulo Nunes, vai para Lena, Antônio Yoyo, a Maria Eduarda, Maria Antônia, para todos vocês. Em seguida, Teco, Danielzinho vai para Bonitão e vai para uma sequência linda aí que pediu Danielzinho. Depois, vamos tocando o barco pra frente. 14 horas e 52 minutos. Alô, Gilson. Alô, Gilson do Bolinho. Alô, Neguinha Marrenta, pra vocês também, viu? Volto já.

São 15 horas em ponto, você está ligado na melhor, viu? Com ele, Adelmo Mota, Educador FM 89.5. Um abração mais uma vez, o grande amigo pedreiro Gustavo, também o Gachelo, Zé da Traíra, todos vocês aí trabalhando na residência da vereadora Marley Dinal, viu? Forte abraço. Também um abração a Josenilde, né? Lá em Nossa Senhora das Dores, a amiga do Gustavo Pedreiro na sintonia do programa. Eu agora vou atender o pedido da Maria Antônia, lá em Nossa Senhora Aparecida. Ela pediu a linda canção Com Canindé. Ela dedica especialmente a nossa baixinha pé embaixo, né, Maria Antônia? Essa prefeita de milhões lá de Nossa Senhora Aparecida, a grande prefeita Jeane da Farmácia, uma das melhores prefeitas do nosso estado, viu? Ela pediu Canindé e ela dedica especialmente pra Jeane da Farmácia, que é fã das músicas de Canindé, né? Não, Maria Antônia? Forte abraço, dona Lena. Alô, Tony Oyu. Alô, garoto Bernardo. Alô, Maria Eduarda. Alô, Maria Antônia. Vamos curtir o lindo sucesso de Canindé para nossa prefeita Jeane da Farmácia.

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1: Ele mesmo, são 15 horas e 10 minutos. Forte abraço pra Roberta aí no Curralinho. Ela pediu um sucesso lindo e amado Batista. Vou tocar já já, viu, Roberta? Ela mandou uma mensagem aqui. Que Deus abençoe nós todos e sua família. Isso mesmo. Para você também, viu, Roberta? Isso mesmo. 15 horas e 11 minutos. Essa próxima música é Zé Vaqueiro, Meu Mel. Vai para Maria Saleta, um povoado gameleiro. Vai também para Gledson Muniz, lá em Nossa Senhora Aparecida. Adriana Lima, na Gruta da Mancambira. E vai também para Rejane de Zé Aldo. É isso, fazendo a faxina, ouvindo Adelmo Mota, né, Rejane? Deixando tudo limpinho, tudo cheirosinho, né, Rejane? Coisa boa, né, isso? A tarde fica diferente, né, Rejane? E também vai para a minha nobre amiga vereadora Selma Denivaldo, da Feirinha. É vereadora lá de Nossa Senhora da Glória, viu? É a vereadora nobre amiga Selma Denivaldo, da Feirinha. Vereadora por Nossa Senhora da Glória. Esse lindo sucesso de Zé Vaqueiro. É, Zé Vaqueiro, a música Meu Mel, linda canção, e dedico também sucesso para você, viu, Roberta, aí no Curralinho. E também a Selma mandou aqui, deixa eu ver aqui Dona Selma mandou um áudio, vamos ver aqui.
2: Boa tarde, Adelmo Mota, quero oferecer todas as músicas do programa para todo mundo que está ligadinho, né? Com a minha irmã Fia aí em Aparecida, juntamente com todos, povo lindo aí de Aparecida, o povo da Batinga, o povo dos Eucalipe, toda a minha família de Gilene do Bode, o povo aqui da rua Boa Esperança, estamos todos ligadinhos nessa emissora. E minhas irmãs em Frei Paulo e todo mundo, né, que estiver ligadinho.
1: Forte abraço, Dona Selma Ribeiro, da Dona Rita da Silva, Luana. Forte abraço pra vocês aí, viu? Com certeza, na sintonia do programa. Eu quero aqui mandar um abração pra comadre da Roberta no Curralinho. Ela diz, mande um abraço pra minha comadre Zefinha do Curralinho. Aquele forte abraço, amo muito ela. Isso mesmo. Alô, Zefinha, comadre de Roberta no Curralinho. Vai pra você também, viu? E eu tenho aqui a nota de utilidade pública, dia 27 de setembro. Será realizado um bingo beneficente em prol do nosso amigo velho. Como diz a Roberta, é velho namorador, né? Do povoado Curralinho, ele tá enxergando pouco, viu? E precisa realizar com urgência uma cirurgia nos olhos, né? Vai ter um bingo, onde será realizado no dia 27 de setembro, a partir das 3 horas da tarde, no quiosque de Manuel Messias. Ele conta muito com a ajuda dos amigos nesse momento difícil e também com a ajuda dos políticos, viu? Ele que já tem 76 anos de idade, tá enxergando pouco, precisa fazer uma cirurgia com urgência. O bingo, você estará concorrendo a um carneiro, duas caixas de cerveja, um fardo de coca e um fardo de guaraná. Nosso amigo velho necessita muito da ajuda dos amigos e dos políticos, né, Roberta? Roberta, aí em Curralinho, forte abraço pra vocês, me dando a honra da audiência. Alô, seu Gilberto, em Curralinho, forte abraço.
3: Boa tarde, anuncia aí que não vai ter esse bingo mais não que você tá falando agora, viu? Deu um imprevisto no bingo dele, vá desculpando aí.
1: Pronto, obrigado pela informação, Roberta. Não haverá mais esse bingo dia 27, viu? Teve um imprevisto, né, Roberta? Então tá tudo resolvido. Vai ser em outra data ou não vai ter mais, não sei, né? Só o velho sabe, né? É, rapaz, forte abraço, Gilberto Vieira Aragão, boa tarde, Adelmo Mota, boa tarde, Gilberto Vieira Aragão, grande Gledson Muniz, boa tarde pra você, rapaz. E como eu falei, vamos de sucesso, né, Roberta? Vamos tocar o sucesso que eu falei, Zé Vaqueiro, Meu Mel, volto já.
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0: Volta!
1: E-mails, são 15 horas e 20 minutos. Roberto, o que é bom dura pouco. Já tá acabando meu programa. Eu tô indo embora, Roberto. Olha que situação. Quer dizer que o véio desistiu do bingo. Eita, meu Deus do céu. É assim mesmo, vida da vida. É, vida que segue, né, Roberta? Olha, boa tarde, Adel Mota. Aqui é Ana Vitória, do povoado Santa Rita. Eu quero a música de Teodoro e Sampaio, Os Quatro Cantos da Casa, para oferecer a minha mãe, Joseane, a meu pai, Sérgio, e a minha irmã, Iris, e a todos os ouvintes, e principalmente a você. Obrigado, menina linda. É, as gêmeas, é isso, rapaz. É, a Ana e Vitória e Ana e Iris, viu? Ela diz aqui, boa tarde, Adel Mota, aqui é Ana Iris, do povoado Santa Rita. Eu quero que você passe a música de Júnior e Jorge, Mas Quem Diria, né? Ou Eu, né, que vivia embalada, para oferecer a minha mãe Joseana, meu pai Sérgio, a minha irmã Vitória e a todos os ouvintes, principalmente a você. Obrigado para vocês pelo carinho, pela atenção, as gêmeas, viu? A Ana e Vitória e Ana e Iris, né? É Ana Vitória e Ana e Iris. Também um abração para a Silmara, o Fia de Meré, Eloá, Eloane, né? Heloísa, forte abraço para vocês. Caís, Luziane, viu? É, um abração para Sandra, em Malhadas Capelas, sua mamãe, né, Alexandra? Forte abraço, viu? Somos suas ouvintes de carteirinha. Obrigado pelo carinho, pela atenção, viu, Sandra? Viu, Alexandra, em Malhadas Capelas, viu? Vou fazer o sorteio logo daqui. Vamos começar. 3 pastéis lá da barraca do Júnior do Pastel, né? Isso. Diz aí, Teco, um número aí, né? Organização Fernanda, pra ganhar 3 pastéis. 10. Quem ganhou os 3 pastéis pra pegar amanhã cedinho lá na, perto da, na barraca do Júnior do Pastel, com frente à porta do mercado, foi o garoto Bernardo, filho do casal Beto e Ciene Alves. Alô, Maria Antônia. Não sei se o Bernardo ainda está ouvindo o programa. Fala pra ele que ele ganhou, viu? 3 pastéis pra pegar amanhã cedinho, viu, Maria Antônia? Alô, Lena. Forte abraço. Maria Eduarda. É, Tom de Oiô. É, forte abraço pra vocês. É, agora pra ganhar o pacote do quebra-queixo do veinho. Diz aí o número, Teco. 22, né? 22, 2 patinhos na lagoa. Quem ganhou foi Roberta do povoado Curralinho. Atenção, Roberta do povoado Curralinho, você foi a sorteada, ganhou o pacote do quebra-queixo do veinho, viu? Com 20 unidades, viu, Roberta? Aí na semana você me fala certinho pra eu te entregar, pra você pegar em Aparecida, viu? Então, eu vou tocar o sucesso agora, Os Quatro Cantos da Casa, e me despedir de vocês, obrigado pelo carinho, pela atenção, viu? E eu só tenho a agradecer por tudo, né? Pedir a Deus sorte, pedir a Deus livramento sempre, saúde, né? Pra estar aqui todos os sábados fazendo a festa pra vocês, meus adorados ouvintes. Acaba de chegar aqui o chibateiro Ivan Machado, ele que vai dar continuidade a essa belíssima programação da Educadora FM. Mais uma vez, um forte abraço, minha nobre amiga, vereadora Nossa Senhora da Glória, a Selma de Nivaldo da Feirinha, tá na sintonia do programa, também a Rejane de Zé Aldo lá em Aparecida, fazendo a faxina e ouvindo a Del Mota. Obrigado pelo carinho, pela atenção, pela audiência, viu, Rejane? Também aqui mandar um abração para a Neguinha Marrenta, também um abração para a Selma, né, já falei, o Lúcio Santos, também o Reginaldo Pereira, meu parceiro Reginaldo Pereira, né? Lá no povoado Cutias de Carira. Vamos que vamos, hein? Até sábado, viu? Até sábado, sábado tem mais, vou deixar tocando esse sucesso. E fique com ele, o Chibateiro Ivan Machado. Sábado tem um sorteio de 2 pulseiras da festa. A primeira cavalgada nós trupica, mas não cai. A organização da Neguinha Marrenta, viu? Locução Adel Mota. É da manhã 8, a grande cavalgada, dia 27 de setembro. É. Você é o nosso convidado, viu, Vaqueiro, viu, Amazona? Também um forte abraço ao Gustavo Pedreiro, obrigado, Gachelo, obrigado, Zé da Traíra, José de Aconias, a todos vocês, até sábado, viu? Forte abraço, eu falei, adoro, tchau, tchau.

0: Machado.
1: Alô, senhoras e senhores, alô, minhas queridas amigas, que saudade, né? Semana passada eu só fiz um instantezinho, rapaz, de repente, né? Alô, você, mulheres apaixonadas do Agreste e do Sertão, olha eu aqui de novo, né? Como a música disse. Alô, você aqui de Frei Paulo, de toda a cidade, dos povoados, das chácaras, do sítio, das fazendas, da roça. Você que está viajando, me dando uma carona, obrigado pelo carinho da audiência, pela carona. Obrigado mesmo, vamos juntinho aí, vai devagar, viu? Não pise forte não aí, não pise fundo aí no acelerador não. Vamos devagar conversando, eu vou conversando daqui com você, você vai dizendo o que é que precisa de mim e eu te digo, tá certo? Peço uma música.

0: Vamos para o intervalo do programa, para o nosso comercial. A gente volta já já, só 2 minutos e meio. Segura aí, viu? Eu volto já já para conversar com você.
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0: começando o nosso Correio Sertanejo aqui pela Educadora, a emissora mais querida do Sertão, do Agreste e do Estado. Obrigado a vocês aí de Sergipe, de Alagoas, da Bahia, de Pernambuco e desse mundão, né? Eu já tenho ouvido no telefone, então vamos atender o primeiro ouvinte da tarde de hoje. Alô, você no telefone, boa tarde.
1: Boa tarde,
0: pai. Oi.
1: Oi.
0: Doeu, foi?
1: Sentiu.
0: Tá sentindo aqui, chega a tá arrepiado. E aí, Valdo Wilson, diga aí, tudo jóia, amigo?
1: Tudo jóia, né? Tira essa bíblia e todo, o resto tá bom.
0: Certo. Deu uma chuvinha boa por aí, não foi?
1: Graças a Deus.
0: Isso, graças a Deus, é.
1: Boinha, boinha.
0: Hein?
1: Boinha, boinha.
0: É, pai, parece que... Me parece que foi no estado todo, viu, essa chuva, viu?
1: Parece que foi.
0: É.
1: Não, eu não vou amar, eu tô mais
0: gente mesmo. Isso.
1: Então caiu o moço do Zezé Camargo Luciano.
0: Zezé Camargo Luciano o quê?
1: Então vamos lá em Zezé Camargo Luciano.
0: Ah, certo, certo.
1: Ofereço pra você e sua família.
0: Sim.
1: Pra... Giovanni, com a família dela.
0: Sim.
1: O Zé de Moisés.
0: Sim.
1: Para o Sul, para o Bisonto, para a Fátima, agora para a Salete. Para o Davi, o Almeida, o Carlinho da Vida, para o Burinho, para o Arivanda, de Armando de Santa Sena. Para a Valdo Negro. Pra Galega, pra Amanda, pra Marcelo do Rocha, com a Firmã, pra o Tom da Lagoa das Maiadas, que eu estou perdoando. E pra todos os ouvintes, tanto que pra o Galega da Caçamba, pra meu filho e minha família, e pra turma aqui de Candidé, Valdemir Gruta Danta.
0: Certo.
1: Para todos os amigos que eu tenho, outro fim de semana, com paz e saúde para todos nós, Chibateiro.
0: Tá certo, Chibateiro, velho. E aí, quando é que vai? Quando é que é para levar você lá para casa? Para comer lá?
1: Não sabe, não. Não tem negócio de levar para comer em casa, não.
0: Não, quando é que você quer ir para comer lá em casa? Eu tô com.
1: Não, eu não quero ir em dia nenhum, não. Para comer em casa, não.
0: Não?
1: É, agora porque qualquer coisa eu posso ir fazer uma visita, agora para levar para comer em casa não.
0: Tá bom, tá certo. Valeu.
1: Tá certo, Ibati.
0: Mas e você lá em casa não come não, é?
1: Ah, se você colocar comida, a gente come.
0: Então, é isso mesmo.
1: Você já vem com o negócio de levar
0: para
1: comer em casa?
0: Não, se eu tiver por aqui, eu levo você para comer lá, né? Lá na minha casa. Mas se eu não tiver aqui, aí você vai só e come lá, né?
1: Sim.
0: Tá certo assim?
1: Não, tá certo assim.
0: Um abraço, obrigado.
1: Valeu, Faísa Fernando também.
0: Certo. Se quiser ligar daqui a pouco, no decorrer do programa, ligue mais uma vez pra gente bater um papo e eu tenho um negócio aqui pra você, viu?
1: Valdecir, o ministro de dados e todos os amigos e amigas.
0: Valeu, campeão.
1: Valeu, mais tarde a gente liga.
0: É, ligue de novo. Tchau.
1: Tchau.
0: Deixa eu ver se o outro ouvinte tá na linha ainda. Alô, boa tarde.
2: Alô.
0: Oi, boa tarde.
2: Boa tarde.
0: Oi, diga, aí da Fernandes, é?
2: Ela mesmo.
0: Diga aí, querida.
2: Eu quero ouvir hoje é com Teixeirinha, Pobre João.
0: Certo.
2: Eu vou oferecer pra você com a sua esposa, pra Valdo Wilson, que falou aí no instante.
0: Sim.
2: Pra Gilvânia, pra Rita da Silva, em Ribeirópolis, pra Valda Barraca, pra seu Erivan.
0: Sim.
2: Pra Beta de Pedra Grande, pra Dilma em Pedra Branca. E pra Chileide Lintinhão, pra Valdomiro com a esposa, pra Salete em Glória e pra todos os seus ouvintes. Fica com Deus, que Jesus te abençoe e te leve em paz.
0: Amém, amém, minha querida.
2: Faz muita saúde pra sua casa.
0: Amém, minha queridona, amém mesmo. Obrigado, coração.
2: Meu amigo.
0: Tá bom, tchau. Um cheiro no seu coração.
2: Outro pra você e pra família.
0: Valeu. Vamos mais um ouvinte. Alô, boa tarde.
3: Boa tarde,
0: então. Oi,
3: Eliusa.
0: É Eliusa, né?
3: É.
0: Tudo bem, Eliusa?
3: Tudo bem, você?
0: Eu tô bem, graças a Deus. Eliusa de...
3: Do povoado de
0: Zangue,
3: Mantique,
0: Itabaiana. Zangue. Eliusa, não sei se você sabe, mas é daí da região. O povoado Queimadas, aí Itabaiana, é onde?
3: As Queimadas. Não, não é por aqui, não.
0: É por outra região aí, né?
3: É na Prata de Ribirópolis.
0: É por outra região, né?
3: É.
0: Tá certo.
3: Ô, Ivan, se for possível passar aí Cristiano Neves, tô longe de você.
0: Tá mesmo, que você tá dizendo que eu tô aqui?
3: É verdade.
0: É. Cristiano Neves, né?
3: É, tô longe de você.
0: Certo, certo.
3: Ofereço a você.
0: Obrigado.
3: A sua esposa tá aí nesse momento. E a todo o locutor dessa rádio maravilhosa e a todos os ouvintes que estão ouvindo nesse momento. Ah, pois, Ivan, as queimadas, assim que eu sei, é pro lado de Ribirópolis, viu?
0: É, parece que é pro lado de cá mesmo.
3: É.
0: Tá bom, minha querida. Um abraço, mais alguma coisa?
3: Não, meu amigo, um abraço. Passe mesmo de viver essa música, viu, Nilson?
0: Vou passar já daqui a pouquinho. Só se aguardar um pouco aí, viu?
3: Ok.
0: Mas eu passo. Tchau, tchau.

0: Eu vou para mais um ouvinte que tá ligando, né? Tem dois, graças a Deus. Pode ligar, o que você puder atender, eu atendo. Alô, boa tarde.
1: Boa tarde, Patrícia.
0: Olha ele, rapaz. Já tava com a saudade de lascar, viu?
1: E era.
0: É. Cadê Fá, tá bonzinho?
1: Tá, você tá aqui, eu tô vendo ele lá no programa.
0: E é?
1: É, dê uma olhada pra ele, que fica todo contente.
0: Alô, meu amigo Fá, rapaz, que saudade de lhe dar um cheiro, Fá.
1: Ah, ele não quer não.
0: Não quer não, né?
1: Quer nada, esse cheiro que você quer dar, ele não quer não.
0: Ele só quer cheiro seu, né?
1: Não, ele tem uma menina bonita.
0: É, só quer dar uma menina, né?
1: É.
0: Ah, tá bom. Vou levar uma pra você, Fá, pra você chorar.
1: Passa as negras na palha do coelho, ele fica todo contente.
0: É, né?
1: Não.
0: Isso. Eu vou levar você e Valduís lá pra casa, hein, pra comer lá, viu?
1: Kiko, olha o Valduís dele.
0: Hein?
1: Ah, que daí você pode com o Valduís só agora.
0: Não, é porque. É porque toda semana agora eu quero fazer um almoço pra um amigo, pra uma amiga. Certo.
1: Mas para levar pra comer lá.
0: Não, se eu tiver aqui, eu levo vocês. Se eu não tiver, vocês vão, tá certo?
1: Não, chama o Curinho, vai do bicho.
0: Mas e você não quer não, né?
1: Eu, só fez pra mim parando.
0: Então você não dá um prato de comida a uma pessoa não também em sua casa?
1: Não, agora leva pra comer em casa do jeitinho.
0: Não, se eu tiver aqui, eu levo vocês. Se eu não tiver, vocês vão. Cadê as meninas também?
1: Também, sua família tá boa, né?
0: Tá bem. E você quer ouvir o quê? Né? Você quer ouvir o quê, Tom Góes?
1: Hoje eu quero ver com trio parada dura, mamãe está gostando da empregada.
0: Mamãe, tô gostando da empregada. A cada dia que passa eu gosto mais. Né? É boa, né?
1: É, foi assim, a Zé de Cante Grande, a Fá. Da José de Raimundo lá pro Iaquim.
0: Sim.
1: Tô em Sevilha na Lagoa da Espera. A Zé da Cisa lá do Ministério que hoje mora em Iberope.
0: Sim.
1: Ah, todos que tiver ouvindo, não tô me lembrando agora. E a todos que tiver ouvindo. E
0: tá
1: a
0: todos. Tá certo.
1: Beleza?
0: Um cheiro aí nas costas, viu, Tomás? Então você deu um cheiro nas costas de Fá.
1: Eu não quero, aí é que eu não quero.
0: Hein?
1: Aí é que eu não quero. Eu perdi essa Fá também, que não pode esquecer dela, não.
0: Alô, Fá, meu garoto! Ele tá me ouvindo lá. Ô, garotão, Fá.
1: Eu tô vendo ela lá na porta que eu radinho.
0: Isso, um abraço, Fá. Você é nosso querido.
1: Não,
0: tá certo, valeu.
1: Valeu.
0: Vamos ver se o outro ouvinte tá na linha. Alô, boa tarde.
2: Boa tarde, ainda
0: estou,
2: viu?
0: É isso, esse é que é mulher, mas tem muitas por aí que não é assim.
2: É, né? Ah, Jesus.
0: É.
2: Nem
0: verdadeiro
2: de rico
0: quando
2: foi
0: igual,
2: né?
0: Vote,
2: né?
0: É, qualquer coisa é vote.
2: Já
0: tem conta, tem que
2: tudo aí.
0: Eu também, rico, só apoio com esse vote dele, né?
2: É. Tudo bem, mano?
0: Tudo bem, na paz de Deus. Você tá boinha?
2: Eu
0: tô boa
2: também, graças a Deus.
0: Isso. Você quer ouvir e quer ver uma música também hoje?
2: Quero. As mesmas músicas aí que ele já pediu, viu?
0: Ah, certo, certo.
2: E se você puder tocar da sua filha pra tocar aí pra nós, viu?
0: A gente coloca.
2: Pronto.
0: E aí?
2: Vou oferecer mesmo pra tua inglês, viu?
0: Sim.
2: O que era que você tava perguntando aí se ele queria fazer pra você?
0: eu tô nessa semana, eu quero preparar um almoço pra um amigo, né? Pra uma amiga, certo?
2: Como é?
0: Eu toda semana eu quero preparar um almoço pra um amigo, pra uma amiga, né? Aí assim, eu disse a ele, se eu tiver aqui, eu levo ele, né? Se eu não tiver, ele vai.
2: Ele pra comer lá em casa, né?
0: É, mas ele não quer, não quer dizer por quê.
2: Hein? Ele se assustou, foi?
0: Não sei, não quer ir comer lá em casa. É, pra dar um prato de comida.
2: A sua sinceridade tá demais, meu rapaz.
0: Hein? Você quer ir um dia lá comer lá? Hein?
2: É, eu vou
0: Ah, tá certo. Aí você tá certo. Tá vindo aí, tem voz. Ó, Giovana vai.
2: Eu não tenho medo não, Giovana, essas coisas não.
0: Então, tá certo. Não tenho medo mesmo não.
2: Eu levo você pra comer lá em casa, você leva ele pra comer lá em casa.
0: E eu vou,
2: Né?
0: Eu vou na hora. É. E já fiz um lanche lá uma vez, né? Tava você, tava seu filho, né?
2: Então,
0: sua nora, me parece. Né?
2: É.
0: E eu fiz um lanche lá, né?
2: Oi.
0: E qualquer hora eu vou comer lá, né?
2: Pois é, com certeza.
0: É. Mas onde é que eu for comer lá em sua casa, eu posso levar a tua voz também pra comer lá?
2: É. O problema é ele, querido. Você mandando ele dar um cheiro
0: de
2: papadinho, não quer não,
0: eu
2: gosto de cheiro de mulher,
0: não é
2: de homem não.
0: E aí, diga aí, você manda pra alguém?
2: Vou oferecer pra Fafa, tô em voz.
0: Sim.
2: Pra menina aqui, a cunhada de lá, esse gatinho que eu esqueci o nome dela, mas ela disse que ri demais com nós dois, tá? Com nós dois tá conversando. Ela acha engraçado demais nós dois conversando, viu?
0: É, graças a Deus, tem muita gente, né?
2: É, pra seu Heráclito tá aqui em Ribeirão, pra você já tá aí, família, já do Vaqueiro e família, pra Zé Filho de Carina, o Anandessa tá lá, tá acabando de rir também.
0: É.
2: Pra Zé Filho, pra Letícia, pra Thaís do Saco, pra Marcelo Santos. Pra Ida Fernandes, pra todo o pessoal de Gareiro que está vivendo nesse momento. Pra o pessoal daí de Freipolo, tem o Wilson. Aí Freipolo, a mãe dela, Maria José Lagarteiro, lá no... na Lagoa Seca, Macambira. Pra... deixa eu ver quem mais viu. Pra todo mundo aqui de Ribeirão, pra o Lucas da Mercearia, pra família. Pra o Laércio do Riachinho, família, os pais dele, toda a família dele. Pra... seu José da nossa família, pra Dona Irene da família, pra Raquelzinha, pra família, pra Wanda, pra Beta, pra Bandida, pra todos os pessoal, pra Vandessinha aqui em Ribeirão, todos aqui de Ribeirão também, pra mim com a Genaída e o esposo dela é Aguinaldo Tredeiro, pra o Fifinho Tredeiro também aqui em Ribeirão, pra o Wesley, pra Jário, pra Aldemir aqui em Ribeirão, é o pé da programação da educadora. Pessoal da Maras Capela, do Relâmpago, dos Milagres, da Fazendinha, do São Miguel do Aleixo, da Lagoa das Esferas. Pra você, Ivan, com sua família e todos os velhos nesse momento, que é muita gente nessa hora, viu?
0: Certo, isso. Certo, Ivan. Certo, Ivan. Certo. Com a família,
2: ele já ligou?
0: Aldo Isso foi hoje o primeiro, foi o primeiro pra quem ligou.
2: Eu tava deixando ali, deu uma cochiladinha, tá não ligando.
0: Tá bom, tá certo.
2: O Fernando da Baixa Grande.
0: Eu vou levar o Tony Boy lá pra ir comer na sua casa e eu vou deitar na rede e você vai me balançar de um lado e ele balança de outro, viu? Aí ele volta.
2: Muito bem, todo menino. Só vim que ele balança.
0: Um abraço, querida.
2: Pra você também. Tchau, tchau. Boa
0: tarde. Se daqui pra pouco, como diz a história, quiser voltar a ligar, fica à vontade, viu?
2: Pra todo pessoal de Aparecido
0: está te
2: ouvindo nesse momento, viu?
0: Tá certo, valeu, tchau. Vamos começar o programa. Eu vou só ver aqui duas mensagens. Já tem muitas mensagens. Vou ver aqui a primeira. É do nosso amigo Marcelo, lá do Rancho Quatro Irmãos. E o Marcelo aqui na foto do perfil parece com o Rogério da Pia da Pindoba, que é a gorda. Parece ser irmãos peste, viu? Nunca vi. O Marcelo lá do Riachão em Glória e o Rogério da Pia da Pindoba. Na foto do perfil aqui do Marcelo, é o Rogério da Pia da Pindoba todinho. Parece ser irmão gêmeo essas pestes, não é? Tá me ouvindo, o Rogério da Pia da Pindoba? Fala aí, Marcelo.
3: Boa tarde, Chibateiro. Aqui quem fala é Marcelo do Rancho Quatro Irmãos, povoado Riachão. Se for possível, passe aí a música de André e Andrade, Pássaro Seninho, para oferecer a guria, a Valdo e o Sérgio Boiador para você, para Pepeta Boiadeiro, para o Locutor Adoro, para a Marcela, minha filha, Malu, minha filha e minha esposa Ana. Tamo por cá.
0: Valeu, valeu Marcelo, meu amigo, meu irmão, um abraço aí, rapaz, obrigado de coração. Marcelo me acompanha nas duas emissoras, né? Graças a Deus. Obrigado, Marcelo. Deixa eu ver aqui mais outra mensagem aqui. Vamos ver outra mensagem para eu começar o programa com música, né? Vamos ver isso aqui. Vamos lá. Isso. Boa tarde.
4: Boa tarde, João Machado. João Machado, como é que tá o senhor? Tudo bom, tudo beleza? Oi, passa uma música aí, qualquer uma música que você passar. É Deus, né? Ofereça aí a Jorge, a Zé Ureia, a Ginaldo, e a todo, a José Antônio, a Gata Prêmio, Nossa Senhora das Dores, a todo mundo aí, a família dos Cutia todos. Beleza? Fique com Deus e Jesus lhe proteja que leve de volta. Quem tá falando aqui é Davinho, viu? Filho do final do tempo de Nossa Senhora das Dores, ela só que tá em Palipiranga, olha. Deram uma carreira dele lá que ele veio parar aqui em Paripiranga, beleza?
0: Valeu, Nadinho, Paripiranga, na Bahia, né? Mandando abraço pessoal de Dores, para o Zé Ureia, para Ginaldo, para Lourdes e para toda a galera, né? Agora eu vou começar com música, mas está chegando as mensagens, daqui a pouquinho a gente coloca as mensagens no ar, né? Vamos ver aqui. A primeira música é da minha amiga Saleta. Alô, Saleta, ela mandou uma mensagem aqui. Deixa eu ler a mensagem dela, né? Deixa eu ler a mensagem dela aqui, da Salete. Deixa eu ver aqui. Vamos lá, cadê? Aqui boa tarde, Ivan Machado. Estou ligadinha. Se for possível, passe com o milionário Zé Rico, 60 dias apaixonado. Ofereço para você e para todos os amigos e amigas que falam sempre em mim. E para todos da minha família, um abraço e um bom final de semana, Ivan. Valeu, querido Salete. Um abraço, obrigado. Daqui a pouquinho vou passar a mensagem também do meu amigo Almedinha, que já mandou uma mensagem aqui no meu telefone. Almedinha, um abraço no você, em Dona Maria e no Eliseu, viu, cara? Um abraço, obrigado.

0: Salete.
1: Agora vamos para a primeira música, a música de Salete, Milionário Zé Rico, 60 dias apaixonado. Eu gosto também demais dessa música, viu, Salete? Você tem bom gosto, certo? Como eu tenho também, eu gosto demais dessa música, né? E daqui a pouco eu vou tocar a música da minha querida filha, Lucélia Barro, que a Salete já pediu. E ela gosta muito também da Lucélia cantando. Também a Gilvânia Riverop gosta. A minha amiga Elisângela do Batinga também gosta, né? Muita gente gosta da nossa Lucélia cantando. Canta aí, o Milionário Zé Rico.

0: Tchau, cara.
1: Deus, João.
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1: Olha aí, Sérgio da Topic, pra você, viu? Olha. O Sérgio da Topic tem um choro feio da gota. Quando a mulher chama ele a atenção, certo? Chama a atenção, que ele é meio derrubado, né? Aí, quando a mulher chama a atenção, um cabo de vassoura, ele fica assim, olha. Como é, Sérgio, rapaz? Choro feio do cão, rapaz. Vai de novo aí. Choro feio das graças do Sérgio da Topic de Dores. Ele tá indo agora de Capela pra Dores com os passageiros. Meu abraço para nossos passageiros aí de Dores e Capela. Que Deus acompanhe vocês. Eu sou o Ivan Machado, mas também sou o Ivan aí, né? Faço o transporte de vocês aí de Dores a Capela, certo? Um abraço aí, Sérgio. Obrigado, derrubado. Um abraço. E você, minha filha, diz o quê? Diga aí, vá.
2: Ai, Ivanzinho, como você é lindo.
1: Desde pequeno, minha filha, desde menino, viu? E você?
3: Vixe, como você é linda.
1: É, as mulheres que vêm aí no carro, são lindas mesmo. E aqui?
3: Eita, homem que mente.
1: O Sérgio da Topic, é a gota Sérgio, né, pra mentir, né? Filho da peste, né? É. É o nosso Correio Sertanejo aqui pela Educadora FM, canal 89.5, aqui de Frei Paulo para Sergipe, né? Para o Agreste, para o Sertão, para o Sergipe, para todo o estado. A Educadora vai longe, é a boa, é a gostosa, pensa numa emissora boa, gostosa de ouvir, gostosa de trabalhar, certo? Vocês estão me ouvindo aí em qualquer parte, liga para cá ou manda uma mensagem, eu fico muito feliz, tá certo? E para vocês aí de Dores, Capela, Siriri, Sergião, amanhã, a partir das 6 horas, eu estou aí na nossa co-irmã, a garotinha mais nova do estado, a princesinha dos tabuleiros aí de Capela. Amanhã, a partir das 6 horas até as 9, estou aí, né? Valeu, Sérgio! Obrigado, derrubado! Eu já atendi com música a Salete, né? 60 Dias Apaixonado. Atendi a Valduís com Zezé de Camargo e Luciano, Coração de Vidro. Atendi a Hilda Fernandes de Carira, ela pediu Pobre João. Também atendi a Elieusa do Zangue em Itabaiana com Cristiano Neve. Tô longe de você, uma peste mesmo, viu? Vamos falar com o ouvinte. Alô do telefone, boa tarde.
4: Boa tarde, Ivan Machado.
1: Ô, meu amigo guri.
4: Sim, senhor.
1: Você de lá e eu daqui.
4: Eu quebrando o coco e o senhor quebrando a de guri.
1: Isso. O meu nome é Ivan e o seu é guri.
4: Muito bem.
1: E aí, tudo bem?
4: Tudo bem, graças a Deus. E com a vossa excelência?
1: Eu tô bem, graças a Deus. E a Juvanei tá bem?
4: Tá bem, graças a Deus, tá tudo bem, graças a Deus.
1: Isso, quando é que você quer que eu leve Valdo Wilson aí em sua casa?
4: Quando é que eu quero que ele venha?
1: Alô, guri?
4: Tô escutando.
1: Deixa pra lá, Valdo Wilson não quer comer na casa de ninguém não. Eu já pelejei pra ele comer lá em casa, não quer não.
4: Alô?
1: Oi, tá me ouvindo?
4: Tô escutando.
1: Hein?
4: Tô escutando.
1: Então, o que você disse aí, alô, o que foi?
4: Diga.
1: O que foi que você disse, alô?
4: Porque eu pensei que tinha caído a ligação.
1: Não, tá no ar, tá, eu tô ouvindo aqui, viu?
4: Sim, senhor.
1: Aí, como é que tá? Tá boa mesmo a saúde, né?
4: Eu tô bem de saúde, graças a Deus.
1: A minha tá boa, a sua não tá não, né?
4: A minha saúde tá, eu tô bem de saúde.
1: Ô guri,
4: diga.
1: Manda um cheiro aí pra Sérgio da Topic de Dores.
4: Deus me dê um cheiro.
1: seu amigo, pô. Ele disse que lhe conhece todo.
4: Não, ele tá mentindo.
1: Ele tá mentindo, né?
4: Eu acho que tá, acho não, com certeza
1: ele
4: tá mentindo.
1: Pidar muito
4: mentiroso,
1: né?
4: Esse é. Ele pode já ter me visto, né?
1: É.
4: Você é pouco não.
1: Xingue ele aí, vá, diga o que você quiser.
4: Não, não. Deus um lindo, tá xingando o povo.
1: É um filho da gota safado, mentiroso, pô.
4: Aí agora eu não sei não.
1: Hein?
4: Agora eu não sei não.
1: Não, xingue ele aí, vá.
4: Não, deixa o homem. Deixa o homem
1: ficar,
4: deixa o homem
1: viver. Não quer
4: xingar
1: não, né?
4: Não,
1: senão é
4: que
1: você tá fula. Ei,
4: liga.
1: Gilvânia me convidou para ir comer na casa dela e disse que eu podia levar você também.
4: Sim, senhor, mas fica meio difícil, né? Que é
1: milhões,
4: não sei
1: aonde
4: é a casa dela, né?
1: É, então, posso levar você para comer lá na casa dela?
4: Não, quero não.
1: Não quero. Mas ela disse que era pra eu levar um amigo, rapaz.
4: Pois então leva Jailton.
1: Jailton não, então faz Jailton com você. Você mora perto aí?
4: Não, pois é meu Jailton, ele já fica mais na frente, né? Já
1: mas Jailton, ela não sabe nem quem é, rapaz. Ela não tem intimidade com o Jailton. Se for...
4: Mas é amigo, né? Ela me
1: chama. É, mas se for. Mas a intimidade maior e melhor é você ou Valdo Wilson.
4: Então levar o
1: Luiz
4: mais perto.
1: É. Tem
4: uma
1: linha
4: parecida, né?
1: É, mas você vem e de lá de casa eu levo você no meu carro.
4: Não, não.
1: Nunca não?
4: Não, é passar de mal.
1: E pode vir você e quem mais você quiser trazer, viu? Você pode vir até trazer também, Gilvaneide.
4: Eu posso ir, eu podia ir assim, vai almoçar na casa dela, mas
1: sim.
4: Pode eu vim comer na casa dela.
1: Não, rapaz, você vem, e aí se Gilvaneide quiser ficar lá em casa, fica, e eu trago você pra casa dela.
4: Oh.
1: Hein?
4: Vamos almoçar com a sua filha, por favor.
1: Certo?
4: Diga de novo que eu não escutei direito.
1: Se você quiser trazer Jailton, trazer Gilvaneide, a Gilvaneide fica lá em casa, certo? Em Dores, e eu trago você pra casa dela.
4: Não, vamos ficar por aqui mesmo, né?
1: Yeah.
4: Deixa pra outra oportunidade.
1: Então você não quer ir comer na casa dela, não?
4: Não, comer? Comer feijão e farinha, não come, né? Mas essa história de levar o cara pra comer na casa do outro, né?
1: Mas diz que amigo bom é. Diz que amigo bom é. Como é que disse? É.
4: Não, mas essa história não dá pro filho de mamãe, não.
1: Não?
4: Não, não.
1: Então tá certo. Mais alguma coisa, guri?
4: Não, o senhor fazendo de vontade, de Dona Gispânia, Valdo Wilks, né?
1: Certo. Sim. A ligação não tá muito boa não, Guri, não sei porquê.
4: Tá escutando agora.
1: Hein?
4: Escutando agora,
1: né? Ah, tá escutando assim, meio um pouco, né, parecendo que você tá gago.
4: Porque eu tava mordendo com o pé de uma casada, pô.
1: Você tava o quê? Mordendo um cara casado?
4: Não. Daqui de uma casada, rapaz.
1: Ah, mal casado, né?
4: É.
1: Eu pensei que você estava mordendo um cara casado.
4: Eu não entendi.
1: Tá bom. Obrigado, te agradeço. Se quiser voltar daqui a pouco, dá uma ligada pra gente bater um papo, pra ligar, valeu?
4: É. E a música que eu vou pedir, se der, só passar, passaria e deixar as águas rolar. Pode ser com a DNH.
1: Deixa as águas rolar, né?
4: É, com a DNH.
1: Certo. Tá bom.
4: Boa tarde, bom trabalho, saúde e felicidade pra todos nós.
1: Valeu, guri. Obrigado, irmão. Obrigado.
4: Obrigado, guri.
1: Vamos ver se o outro ouvinte tá na linha ainda. Vamos lá. Alô, boa tarde.
5: Boa tarde, Ivan.
1: Ô, Elisângela.
5: Ela mesma.
1: E aí, queridinha, tudo bem?
5: Tudo bem, graças a Deus. E você?
1: Eu tô bem, graças a Deus, viu? E aí, o que é que você manda no nosso programa, querida?
5: Eu gostaria de ouvir uma música de Leonardo. Liga lá em casa.
1: Sim.
5: Vai pra você.
1: Sim.
5: Pra sua esposa.
1: Sim.
5: Pra Adelmo.
1: Sim.
5: Pra Giovanna de Ribeirópolis. Pra sua filha.
1: Certo.
5: E pra minha xará, Elisângela, de Zé da Palma.
1: Certo.
5: A Margarete Moita Bonita.
1: Sim.
5: Pra Enilson da Santa Mônica. E pra todos os ouvintes, pra todos os meus amigos e amigas, e pra toda a minha família. E vai pra Valda Barraca.
1: Tá certo, tá bom. E o zóio como tá? Continua azul e verde?
5: Tá sim, do mesmo jeito.
1: Mesmo jeitinho, né?
5: É.
1: Tá bom, meu abraço e um cheiro no seu coração, viu, queridinha?
5: Pra você também, tchau.
1: Tchau. Vamos pro outro lado, vamos pro outro ouvinte do outro lado. Alô, boa tarde.
6: Boa tarde, então, boa tarde, como é que você vai?
1: Diga aí, meu amigo Augusto.
6: Tá tudo bom, tá?
1: Hein?
6: Tudo bom?
1: Tudo jóia, tudo jóia.
6: Tá tudo bom, melhor fica, né?
1: Isso.
6: Eu peço, viva a Massadura, se você quiser passar música do Tudo Vai pra mim, viu?
1: De quê?
6: Filho de
1: Goiás,
6: passa a música aí, viu?
1: Os filhos de
6: Goiás,
1: né?
6: É.
1: Certo.
6: Deixa pra você e pra Paula que tá ligadinha nesse momento.
1: Certo.
6: Pra sua mãe Góis, pra Paula, minha irmã. E pra Guri também, pra São Góis, pode ser que seja, pai, aí daqui em Ribeirão, pra todos que estão ouvindo nesse momento, nessa hora, viu, Ivan?
1: Tá certo.
6: E um bom retorno pra todos, viu?
1: Valeu, obrigado, Guri. Um abraço.

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0: para mais mensagem aqui em nosso programa. Vamos lá, vamos essa aqui, né? Vamos lá. Boa tarde.
1: Boa tarde, boa Machado. Como é que vai? Tudo bom? Aqui é Zeravini, por favor, cuide das graças. Se puder, toca aquela musiquinha, duas camisas, para oferecer a você, a Vaduí, o Sati Bilinho, a Zé Moisés, Giovanni Ribeiro, Sulina Lais, a Isa de Camila, a Ronaldo. E fica com Deus. Um abraço, amigo Zeraldo.
0: Valeu, Zeraldinho. Obrigado, cabra bom, né? Vamos ver outra aqui. Boa tarde, Ivan Machado. Ivan Machado, estou ouvindo o seu programa. Aqui no povoado Riachão de Ribeirópolis, né? Se for. Como é que? Essa mensagem eu vou depois ver pelo celular aqui da rádio, viu? Essa mensagem de texto é complicada porque o monitor aqui, o nosso computador fica distante, né? A letrinha miudinha aí quase não dá pra gente ler, não. Certo? Mas daqui a pouco eu vou voltar a ler. A mensagem que que faz de texto, né? Que você escreve, né? Agora de voz aí eu passo de repente. Olha. Vamos lá, aqui mais uma de voz, olha. Vamos lá. Boa tarde.
2: Boa tarde, Ivan. Ivan Machado. Sim. Tá falando aqui é Elisete. Ivan, tem tempo que você passa a música pra mim. Zezé de Camargo, Luciano, pra escutar a música, pra oferecer a Chiquinha Boiador.
0: Certo.
2: Pra Vadinho, meu filho, pra minhas filhas.
0: Certo.
2: Pra meu neto, pra minhas amigas todas e meus amigos, viu? Uma boa tarde. Passe meio que eu tô escutando, todo sábado eu escuto.
0: Valeu, minha querida Elisete. Obrigado.
2: Eu tô aqui pra dores, viu?
0: Certo, passe obrigado. Meio. Obrigado, coração, querida. Obrigado mesmo, viu? Tá bom. Dá um abraço aí no Chiquinho Boiador, viu? Certo? Vamos mais outra aqui, vamos mais outra mensagem, né? Isso, boa tarde.
3: Boa tarde, coração. Eu também vim pra te conhecer, né?
0: Hein?
3: Sou de, bem pertinho de você, de Capela.
0: E é?
3: Sempre eu tô indo aí trabalhando, tenho um irmão aí, num povoado aí, Rio das Pedras.
0: Sim.
3: Pode ligar para mim qualquer hora. 998-980166 José.
0: É, de Capela, né? É. Só que acho que é José, né? O nome ali parece que é José, né? Deixa eu colocar aqui, né, José? José de Capela, né? Valeu! Obrigado, José. Mais aqui, vamos ver a nossa querida Maria José Andrade de Glória. Vem aqui, Maria José. Fala aí, boa tarde.
4: Oi, Ivan, boa tarde. Estou ligada, viu?
0: Certo.
4: Se der pra botar pra tocar essa música de Amado Batista, Lavras de Mel, aí você bota pra tocar. Se não,
0: certo.
4: Viu?
0: Certo.
4: Vamos pra próxima.
0: Essa
4: música eu ofereço para meu esposo, para você, para todas minhas amigas, para todos os amigos e para todos os outros ouvintes que estão ligados nessa programação maravilhosa com a sua presença, ok, Ivan?
0: Tá certo.
4: Então, boa tarde, ótimo trabalho, viu?
0: Obrigado, amiga, obrigado. Né? Essa aqui não foi, vamos para frente. Aqui, quem é essa aqui? Boa tarde, Ivan. É Carla Moraes ligadinha. Como sempre. Obrigado, Carla, querida. Obrigado mesmo, certo? Carla Moraes, nossa queridinha amiga, né? É a mulher que faz a cocada mais gostosa aí da região. Carla Moraes. Cocada quem entende é ela, né? Vamos aqui, me parece que essa aqui é seu Amintas. Deixa eu ver se é seu Amintas aqui, né? Não, seu Amita não, parece que é velho do saco grande, né? Parece que é uma porra, né? Deixa eu ver se é. Diga aí, boa tarde.
5: Boa tarde, meu amigo Chibateiro, Ivan Machado.
0: Olha aí, tá vendo?
5: Como é que você tá, meu patrão?
0: Tô bem.
5: Ivan, gostaria de ouvir a música de Amado Batista, a secretária.
0: Secretária, certo.
5: Ofereço pra você, toda a minha família, pra Vado Wilson. Pra Zé da Hora. Pra Carlinho, Ninho, João Pereira e Lourdes.
0: Sim.
5: E para todos os ouvintes da Educadora FM.
0: Certo.
5: E uma boa tarde, um forte abraço e um bom retorno para Nossa Senhora das Dores.
0: Valeu, velho. Obrigado, velho. Olha isso aqui é o quê? Oi, boa tarde, sou o padre Aguinaldo, né? Oi, o... É o quê? Depois eu vi essa mensagem também, né? Mensagem escrita é complicado, né? É, vamos essa aqui, vamos lá, essa é de voz. Boa tarde.
6: Boa tarde, Ivan Machado. Aqui é Alexandra do Povoado, Maria das Capelas, Ribeirópolis, ligada no programa.
0: Certo, só isso, Alexandra. Obrigado. Alexandra de Ribeirópolis, né? Ribeirópolis, tá certo. Tem mais outra aqui? Essa aqui é o quê? Essa eu vou ver depois, né? Chegou mais um aqui. Eita, tá cheio, rapaz, tá cheio. Aí não tem como atender todo mundo com música, né? Aí não tem como não, né? Fazer o quê, né? Eu quero atender a vocês tudinho. Pelo menos eu quero ler as mensagens, botar no ar, né? Mas atender a todo mundo com música fica impossível, né? Mas eu agradeço pela mensagem. Fico muito feliz, porque estou sabendo que vocês estão me ouvindo. Agora, se vai dar para atender a todo mundo com música, aí só o tempo é quem vai dizer, né? Boa tarde.
7: Boa tarde, Ivan Machado. Aqui é Selma, de Malhada dos Boi, Nossa Senhora Aparecida. Se for possível, peço que toque aí uma música. Parabéns, para oferecer ao meu filho, Júnior, que está completando mais um aninho de vida amanhã.
0: Certo, certo. Parabéns para ele aí, o garoto aí, viu? Obrigado, que Deus abençoe muitos anos de vida aí, paz. Deixa eu ver, depois eu vou ler aqui as mensagens de texto, né? Tá chegando mensagem de rodo, graças a Deus, muita minha felicidade. Eu peço desculpa se não puder atender com a música, né? Eu ofereço a música para todos vocês, certo? Vamos lá.
8: Boa tarde, tudo bem, Edilma da Pedra Branca? Tô ligando, não tá atendendo. Tudo bem, cabelo tá boa. Eu tô bem, graças a Deus. Muita boa, graças a Deus. Eu tô aqui ontem. Deixa um abraço pra vocês.
0: Certo. Um abraço pra ela.
8: Você toca uma música aí de Milionário Zé Rico, Outro Julgamento. Feliz pra você, pra Lourdes, pra Dona Lourdes, Ponte Chico. Para Dona Hilda Fernandes, para Beta da Pedra Grande, para Preguinho, para você e para toda a sua família. Bom retorno para casa, viu? Um abraço melhor.
0: Obrigado, minha querida. Obrigado mesmo. Viu? Obrigado de coração. Certo? Vamos essa outra mensagem aqui, né? Vamos lá. A mensagem de voz, né? Olá, boa tarde.
9: Boa tarde, Ivan Machado. Estamos aqui na escuta do programa.
0: Hein? Sim.
9: Jaime, família de Lagoa dos Porcos, Careira.
0: Aí, tá vendo? Obrigado, meu amigo Jaime, caba bom derrubado. Lagoa dos Porcos, Careira, né? Aí, muita gente aí dessa região. Obrigado, Jaime, você é o cara, viu, Jaime? Vamos outro aqui. É mensagem por grandeza, pai, graças a Deus. Né? Fora, eu tô passando só as mensagens de voz, ainda falta as mensagens de texto, aquela que vem, que a pessoa escreve, né? Vamos aqui. Boa tarde.
10: Boa tarde, Ivan Machado, aqui quem vem fala o ministro Adinaldo, Lagoa dos Porcos. Passando para dedicar todas as músicas do programa, a todos os ouvintes, a Marlene, né, e sua filha Sandra Aimar das Capelas, a todo o povo bom lá de Nossa Senhora da Glória, a minha família aqui na Lagoa das Esperas, a todo o povo bom aqui na Lagoa das Esperas, povo bom de Ribeirópolis, alô Tongóis, Deus abençoe. E um bom final de semana. Deus te abençoe, Ivan, e tenha um bom retorno para casa. Deus abençoe também todos os seus ouvintes. Fica com Deus.
0: Obrigado, meu amiguinho, ministro Adinaldo. Um abraço para você. Um abraço para você, para toda a sua família. Que Deus continue sempre abençoando vocês e todos os nossos ouvintes. Vamos mais outra mensagem de voz? Vamos lá. Isso, boa tarde.
11: Boa tarde, se bater. Aqui é Neguinho de Dão.
0: Neguinho de Dão.
11: Parabéns aí pra Júnior aí na Madre dos Boi.
0: Certo, certo, Neguinho de Dão. Obrigado, gente boa. Você mora aqui, viu, Neguinho de Dão? Tem mais outro aqui. Vamos ver aqui outro. Isso. Olha, pessoal, essas são as mensagens que vêm de voz, né? E ainda tem as mensagens escritas que eu não estou passando, porque o computador aqui fica um pouco distante. A letrinha pequena para a gente ler, né, que aparece aqui no computador. Então eu vou pegar o telefone da rádio, que eu fico ele na mão e fica mais fácil de eu ler. É, vamos mais uma mensagem de voz. Boa tarde.
12: Boa tarde, Ivan Machado. Boa tarde a todos que estão ouvindo nesse momento. Aqui é Leôncio de Aparecida. Estou sempre na escuta, Ivan Machado. Quem está na escuta também, Ivan, é Zé Barbosa, Zé do Finado Cecílio, sempre ligadinho nesse programa. Deus te abençoe a ele e a todos. Deus te abençoe sempre.
0: Valeu, meu amigo Leôncio, e um abraço aí também para o Zé Barbosa. Alô, Zé Barbosa, gente boa, cabra forte, amigo aí de Leôncio, né? Vamos ver aqui, já enchi aqui uma página já, né, graças a Deus, vamos mudar aqui o lado, né? Aí tem mais outra mensagem aqui, né, tem outra de voz, vamos lá. Vamos lá aqui. Fala aí, boa tarde.
13: Boa tarde, Ivan Machado, aqui é Zé de Manzé. Quando eu não ligo, mas estou ligado na programação com o Pai Celeste.
0: Que foi? Que foi que deu a mensagem de Zé? Diga aí.
13: Boa tarde, Ivan Machado, aqui é Zé de Manzé. Quando eu não ligo, mas estou ligado na programação com o Pai Celeste.
0: Ah, foi curtinha a mensagem dele, não terminou não, né? Agora eu vou ver aqui as mensagens de texto, né? Vamos ver aqui a mensagem de texto. Deixa eu pegar aqui o celular da rádio, que fica bem pertinho de mim, né? O danadinho. É isso. Agora vamos ver aqui a que mandaram de texto, né? É isso. Vamos lá. Isso aqui. Vamos abrir aqui. Bora. Abre, danadinho. Abre aí. Toque aí, quem é essa aqui mesmo? Deixa eu ver. Deixa eu ver quem é essa. É Alexandra, né? A Alexandra já vi aqui. Ela, boa tarde, João Machado. Toca as músicas do programa para oferecer a minha mãe, Marlene, e a todos os ouvintes. Alexandra, povoado Malhada das Capelas, em Ribeirópolis. Alexandra, obrigado, minha amiguinha. Obrigado mesmo. Certo? Um abraço para você e para sua mamãe. Vamos outra aqui, que mandou de texto, né? Boa tarde, sou Jaqueline da Gruta da Macambira, município de Aparecida. Quero que você passe uma música de Cristiano Neves. Já passei uma música de Cristiano Neves aí, viu? Ofereço para meu esposo, né, e todos que estão ouvindo você nesse momento. A minha amiga Jaqueline, da Gruta da Macambira, município de Aparecida. A você também, Jaqueline. Um abraço e obrigado mesmo de coração, viu? Um cheiro no coração de vocês todos, certo? Vamos ver mais aqui outra. Vamos ver mais outra mensagem aqui. Tem mais uma aqui. Vamos lá, essa aqui. Feita também de texto, né? Boa tarde, Ivan. Estou sempre te ouvindo. Adriana da Gruta da Macambira, né? A minha amiga Adriana, deixa eu colocar aqui na agenda, né? E já tem ela aqui. Adriana, fala aí, Adriana, da Gruta, né? Quero mandar um abraço também para a Adriana de Itabaiana e a Terezinha, sua mamãe, né? Pessoas que não deixam de ouvir o meu programa. E esse aqui, deixa eu ver aqui. Vamos aqui. Vamos lá. Oi, boa tarde. Sou o padre Aguinaldo. Oi. O senhor Edil mudou de número telefônico? Foi. Rapaz, não sei. Não sei também não, viu, meu amigo? Se o Edil mudou de número. Não sei ainda não, certo? Já tem já acho que já tem uns 15 dias que eu liguei para Edil, ou ele ligou para mim. Eu não estou sabendo se ele mudou de número, certo, meu amigo? Desculpa aí, mas no momento eu não sei, tá bom? Deixa eu ver se tem mais aqui de texto, tem mais aqui outra, né? Essa aqui, boa tarde, João Carla Moraes, ligadinha, essa eu já vi, né? Já falei com ela. E esse aqui, o que é? Esse aqui... Vamos ver aqui, isso aqui é nada não, né? Isso aqui é nada não. Essa outra aqui. Esse aqui quem é? Guilherme. Boa tarde, Ivan. Estou ouvindo o seu programa, Guilherme Frei Paulo. Olha, Guilherme Frei Paulo. Pensei que era Guilherme, meu sobrinho, né? É o nosso Guilherme aqui, de Frei Paulo. Obrigado, Guilherme, amiguinho. Valeu, meu garoto. Obrigado, coração. Dá um abraço à sua mamãe. Deixa eu ver se ainda tem mais aqui de texto. De texto tem essa outra aqui. Vamos ver esse rapaz aqui. Cadê aqui? Boa tarde, João Machado. Estou ouvindo o seu programa, né? Povoado Riachão de Ribeirobre. Sou só fé e gratidão a Deus. Amém. Sandro do Leite. Alô, Sandro! Obrigado, meu amigo Sandro. Grande Sandro, né? Sandro do Leite. Já vendi muito leite, viu, Sandro? Em Ribeirobre, né? Não, eu vendi em Dores, né? Ele era de Ribeirobre, né? Tá certo? Riachão e Ribeirobre, ele é do Riachão. Tem o Riachão em Ribeirobre e tem o Riachão lá em Glória, né? Tem mais ainda aqui de texto, deixa eu ver. Agora encerrou. Tá vendo quantas mensagens? Muitas mensagens, né? Então, tá um áudio aqui, não sei como assim. Deixa eu ver aqui agora. Isso, vamos mais devagar. Agora sim, melhorou, né? Melhorou agora, né? Tá certo. Agora vamos tocar as músicas aqui. Eu vou para o intervalo comercial e depois vou tocar a música aqui, é doidada agora para atender a vocês. Vou ver se ainda consigo, né? É. Tem pedido por grandeza aqui, né? Pedido por grandeza. Eu vou tocar várias músicas. Vocês fiquem ligadinho comigo, não saia não. Porque eu quero bem a todos vocês, né? Minhas amigas e meus amigos. Vamos colocar aqui o nosso intervalo comercial do programa, porque se a gente não divulgar o comercial, aí fica ruim, né? A gente vai sair do programa, né? Eu volto já, segura aí um pouquinho. Pera aí, deixa eu botar aqui, né? Isso. Vamos lá.
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0: do meu amigo Almedinha, lá do Denox em Glória, né? Deixa eu ver aqui, cadê aqui? Cadê o negócio, rapaz? Ô, meu pai do céu, ô bichinho que anda, né? Ei, olha ele aqui, ó. Chegou agora aqui, ó. Danadinho, né? É. Deixa eu atender aqui um ouvinte que tá me chamando no telefone. Vamos lá, Alô do telefone, boa tarde.
1: Boa tarde, Chibateiro.
0: Ô, colega.
1: Como é que você está, rapaz?
0: Eu estou bem, quem é que tá falando?
1: É Valdomiro de Lagarto.
0: Ô, rapaz, diga aí, Valdomiro, tudo jóia?
1: Tudo jóia, irmão. E você, como é que vai com a família?
0: Tá bem, como é? E tá boa mesmo a saúde?
1: Tá bem.
0: Não tá boa não, né?
1: Tá bem.
0: Ah, sei. Então assim tá mais ou menos, né? Porque a minha tá boa.
1: Mas eu vou, como é que diz? Eu vou fazer, tá boa e bem é a mesma coisa, tá boa.
0: Isso, não, boa é quando tá 100%, bem é mais ou menos.
1: Isso.
0: É, tá certo. A sua tá mais ou menos, não tá boa, né?
1: Tá boa, a minha tá boa.
0: Cadê nossa amiga, com a nossa amiga Hilda, tá bem também?
1: Tá bem, tá tomando uma cervejinha.
0: Isso. E o que é que você quer aqui?
1: Aí eu não quero nada.
0: E você ligou pra quê?
1: Ah, é mesmo, irmão. Vou voltar atrás. Aí eu quero uma música.
0: Sim.
1: Canarinho do Peito Amarelo.
0: Rapaz, se der tempo eu toco. Você sabe que aqui quem manda é vocês.
1: Pronto, tranquilo.
0: Mas, porque eu não sei se tem menos de 30 pedidos de música não aqui, viu?
1: Mas se der pra passar bem, se não der.
0: É, mas de qualquer maneira eu dou um alô pra você e lhe ofereço as músicas.
1: Tá bom.
0: Certo?
1: Tá certo.
0: Um abraço aí na esposa e tudo de bom pra você.
1: Deixa eu mandar uns abraçozinhos aqui rapidinho.
0: Rapidinho aí, vá.
1: Deixa eu mandar um abraço aqui pra dona Hilda Fernanda, com a família.
0: Sim.
1: Seu Erivan Aboiador, dona Guadalupe Cardoso.
0: Certo.
1: Guri Besourinho.
0: É, como é o nome? Guri Besourinho?
1: É, Guri e Besourinho.
0: Ah, eu pensei que era Guri, era Guri Besourinho.
1: Não. E mandar um abraço pra Gilvar no Cantinho do Bolo.
0: Sim.
1: Macei da Certa com a família. Seu Zé de Herá aqui com a família e dona Terezinha. Amanhã tá tendo um encontro da advogada, da filha dele, né?
2: Você acha que só é os outros que lhe acompanham nas emissoras?
1: E né, Ivan?
0: Diga aí.
1: Amanhã tá tendo uma com a advogada da filha do Zé de Herá, né?
0: Isso.
1: Quero parabenizar ele, a família dele e essa festa maravilhosa que vai ter.
0: Você
1: vai, Ivan?
0: Você vai? Aonde é mesmo, Ani?
1: Carira.
0: Não vou poder ir, não.
1: Não vai poder ir, não. Tá bom, meu querido. Manda um abraço. Manda aí. Ele tá ali ouvindo, viu?
0: Certo.
1: Valeu, meu filho. Um abraço, bom filho. E dona Lúcia, tá bem?
0: Tá bem, graças a Deus, tá.
1: Pronto. Quero parabenizar ela por esse empreendimento que ela tem aí, Dori, né?
0: Sim.
1: Qualquer dia eu vou fazer uma visita nessa loja de vocês aí.
0: Tá certo, tá bom. Te agradeço, obrigado.
1: Bom retorno com a sua gente.
0: Isso. É o nosso amigo Valdomiro de Lagarto. Deixa eu ver aqui a mensagem do meu amigo Almedinha, lá no Denox. Fala aí, Almedinha. Fala aí.
2: Boa tarde, Ivan Machado. Você acha que só é os outros que lhe acompanham nas emissoras e eu digo o quê?
0: Você acompanha
2: também.
0: Será
2: que eu estou lhe acompanhando hoje também ou não?
0: Tá.
2: Rapaz, se fizer uma rádio debaixo do chão, eu acho que a gente ainda vai lhe ouvir, vai falar com você. O seu programa é bom demais. Um abraço a todo esse povo querido aí da região. Frei Paulo, Marias Preta, Pau Ferro, que é minha terra natal. Um abração a todos esse povo dessa rádio educadora de Frei Paulo, rádio maravilhosa. Um abração aí a todos.
0: Valeu.
3: Você é meu.
0: Olha a minha solta aqui para ver o que foi.
2: Na hora. Eu não tenho o número lá da educadora, por isso que eu mandei o áudio para você.
0: Ah, tá certo. Valeu, Almedinha. Obrigado, Almedinha. É isso aí. Graças a Deus, né? Meus ouvintes.

Diz ao Medice. Alô, é isso. É, se bulir aqui um pouco de microfone, ele fica. Aí não vai pra lá não, né? Ó, meu Deus, se fizer uma rádio debaixo do chão, ainda me acompanha. Como assim? Hein? Aí é, né? Vamos trazer a música de Gerino, de Povato Sucupira. Tá me ouvindo aí, Gerino? Manda dizer aí uma mensagem aí no meu telefone. Vou tocar a sua música, ele pediu Bartô Galeno. Qualquer uma, né? Ele não disse a qual é, né? Vou tocar aqui. Depois eu vou tocando aqui as dos outros, né? Vamos lá. Vamos soltar aqui um pouquinho, né?

Agora sim, vamos trocar o Bartô Galeno. Toca aí, Bartô Galeno. Aí, a música aí, ó. A música de Gerino Povoado Sucupira em Dores.

aí de Andy Ellis Angela, né? Essa é a música boa da beleza, né? Agora vamos ouvir a música de Antônio Góes com o Trio Parada Dura, o Doutor e a Empregada. Canta aí, Trio Parada Dura.

também vou com ela na hora, viu? Aí quando eu disse assim, a dona Lourdes passou aqui o oito do meu lado, dizendo, pode ir. Tá bom, adeus. Isso. Agora vamos ouvir a música de Maria José Andrade de Glória, Lábios de Mel, com Amado Batista.

da música, agora só música, né? E agora vem a música de Maria Alice, Assino com X, com Gilberto Gilmar.

Isso! Agora vamos ouvir a música de Maria Alice, Assino com X, com Gilberto Gilmar. Depois eu vou tocar a música de Jusa aqui, né? A Josefina aqui em Frei Paulo. Ela disse aí, a vaca já foi pro brejo. Mas se tiver atolado a gente tira, viu, Jusa? Vamos lá, canta aí, Assino com X.

Agora a música da Jusa aqui de Frei Paulo, viu, Jusa? Olha, é, a faca já foi pro brejo. Mas ainda procura aí um jeito, chama as pessoas e desatola, viu? Vamos lá.

Rapaz, é verdade, viu? Olha, os pais de hoje, para criar os filhos, tem que ter um cuidado da porra, viu? É de arrombar, né? É, no meus tempos, né, de menino, adolescente, os filhos, todos os filhos, principalmente do interior, todos respeitavam os pais, né? Mas tem alguns hoje que não respeitam, né? Não são todos, né? Mas tem alguns que não respeitam, que não respeitam, né? Música linda, viu, Jusa? Obrigado, viu, Jusa? Essa música linda, uma letra bem feita, uma letra bem contada da história, né? Agora vamos ver a música do Zeraldinho. Zeraldinho, tá me ouvindo aí, né, derrubado? Aí, ó, duas camisas pra você, ó. Depois dessa, a música de Lizete aqui de Frei Paulo, Zezé.

0: Eita, duas camisas para o Zeraldinho. Tem mensagem aqui, daqui a pouco eu vou ver a mensagem aqui que mandaram, certo? Agora eu vou tocar as duas. Agora é Zezé Camargo Luciano para Lisete, aqui do povoado de Frei Paulo. E Zezé Camargo Luciano vai cantar 200 anos, né? Muita, né?
1: E foi o passado.

não sei se deu pra atender a todo mundo, viu? Mas toquei muita música, né? Assim que vocês querem, vocês pedem e o que eu puder atender, eu atendo. Eu quero agradecer aqui as pessoas que ligaram pra mim e mandou mensagem. Veja aí, viu? Ó, Salete, lá do Gameleira em Glória, Valdo Wilson, Hilda Fernandes, Elieuza, Tonho Góes, Gilvânia, Marcelo, lá do Riachão em Glória, Nadinho, de Paripiranga, o Guri, Elisângela do Batinga, Zé Augusto, Zeraldinho, Lisete, José de Capela, Maria José de Glória, Carla Moraes, Velho do Saco Grande, só faltou a de velho, né, velho? Depois lhe atendo, viu, meu irmão? Alexandra de Ribeirópolis, a Sandra da Malhada dos Bois, Edilma do Cutia, Edilma da Pedra Grande, Jaime da Lagoa do Porco em Carira, Ministro Edinaldo, Neguinho de Dão, Leôncio de Aparecida, Zé Barbosa, Zé de Moisés, quero mandar um abraço para Zé de Moisés e Iraci, né? Também para Carlinho e Ana, né? Na Lagoa da Espera, que é o pai de Júnior, né? Os pais de Júnior. Um abraço para vocês. Também para Selma e... E como é o nome do esposo? Esqueci agora. Selma da Lagoa dos Bois e o esposo. E Bila, né? Bila, um abraço para vocês. Adriana da Gruta da Macambeira, Guilherme aqui de Frei Paulo, o Santo do Leite em Ribeirópolis, a Maria Alice, a Gerino Povoado Sucupira, a Almedinha lá de Glória, a Galega da Malhada das Pedras, Valdomiro de Lagarto, a Jusa aqui de Frei Paulo. Galeguinha, vou ver se dá tempo de deixar tocando sua música. Não sei se vai deixar. Não sei se vai dar tempo não, viu, querida? Eu tô aqui em cima da hora. 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Agradecer a todos vocês. 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Quero mandar também todas as músicas para o meu amigo, o Dr. Fabrício, em Aracaju. Grande médico, grande homem, grande amigo. Cara que atende todo mundo numa boa. Um abraço, Dr. Fabrício. Agora são 17h58, eu vou deixar tocando a música de Galega, né? Galega da Mar das Pedras, ela pediu Coração Vagabundo. Tem Coração Vagabundo de seu agudo, né? Cadê o Birimbela aqui, rapaz? Ô, danadinho, esse mouse é danadinho, viu? Vamos aqui rapidinho, senão não dá tempo, né? Vamos procurar aqui Coração Vagabundo.

Gente, obrigado a vocês. Quero sempre agradecer meu Deus, nosso Deus maravilhoso, nosso Deus querido, que me trouxe até aqui e vai me levar de volta na Santa Paz do Senhor. Obrigado a vocês, tudinho, mulheres e homens desse nosso estado, desse nosso Brasil. Tchau, tchau, bye bye, que vai já vai. Vai só tocar aí um pedacinho pequenininho, que o Fernando Barbosa chegou aqui e já mandou eu sair, fazer o quê, né? E aí, coração vagabundo, galeguinha. Se não der, vou tocar só o começo, aí depois na próxima que você estiver me ouvindo, eu toco completo, na íntegra, né? Vamos lá. Tchau, bye bye.

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0: boa noite. Estamos aqui às 18 horas e 8 minutos, diretamente da Rádio Educadora, Rádio FM 89.5, Educadora FM. Estamos aqui hoje para ressaltar, somos da Paróquia Nossa Senhora do Patrocínio, Pedra Mole. Agradecimentos aqui ao dono, proprietário dessa rádio, seu Naldinho, por esse espaço. Saudação ao nosso paro, Padre Alex, da cidade Nossa Senhora do Patrocínio, e ao nosso amigo nas transmissões aqui, Fernando. Vamos rezar o texto, né? Pelo sinal da Santa Cruz, livrai-nos Deus nosso Senhor dos nossos inimigos. Em nome do Pai, do Filho e do Espírito Santo.
1: Amém.
0: Vinde, Espírito Santo, enchei os corações vossos fiéis e acendei neles o fogo de vosso amor. Enviai, Senhor, o vosso Espírito e tudo será criado e renovareis a face da terra. Oremos, ó Deus, que instruís os corações vossos fiéis com a luz do Espírito Santo. Fazei que apreciemos retamente todas as coisas, segundo o mesmo Espírito, e gozemos sempre da sua consolação, por nosso Senhor Jesus Cristo. Amém. Creio em Deus Pai Todo-Poderoso, Criador do céu e da terra, e em Jesus Cristo, o Filho nosso Senhor, que foi concebido pelo poder do Espírito Santo, nasceu da Virgem Maria, padeceu sob Pôncio Pilatos, foi crucificado, morto e sepultado, desceu à mansão dos mortos, ressuscitou ao terceiro dia, subiu aos céus, está sentado à direita de Deus Pai Todo-Poderoso, de onde há de vir julgar os vivos e os mortos. Creio no Espírito Santo, na Santa Igreja Católica, na comunhão dos santos, na remissão dos pecados, na ressurreição da carne,
1: da vida eterna.
0: Amém. Pai nosso que estás no céu, santificado seja o vosso nome. Venha a nós o vosso reino, seja feita a vossa vontade, assim na terra como no céu. O pão nosso de cada dia nos dai hoje, perdoai as nossas ofensas, assim como nós perdoamos a quem nos tem ofendido. E não deixeis cair em tentação, mas livrai-nos do mal. Amém. Em honra a Deus, Pai, que nos criou. Ave Maria, cheia de graça, o Senhor é convosco. Bendita sois vós entre as mulheres, bendito é o fruto do vosso ventre, Jesus. Santa Maria, Mãe de Deus, rogai por nós, pecadores, agora e na hora de nossa morte. Amém. Em honra a Deus, Filho, que nos remiu os pecados.
2: Ave Maria.

0: Pai, ao Filho e ao Espírito Santo,
1: como era no princípio, e agora e sempre. Amém.
0: Ó meu Jesus,
1: perdoai, livrai-me do fogo do inferno, levai as almas todas para o céu, e socorrei principalmente aquelas que mais precisarem da vossa misericórdia. Abençoai o Santo Padre e aumentai nossa fé. Convertei os pecadores e dá-nos a paz e o dom do Espírito Santo.
0: Nossa Senhora das Graças,
1: rogai por nós.
0: Nossa Senhora da Aparecida,
1: rogai por nós.
0: Nossa Senhora do Patrocínio,
1: rogai por nós.
0: Rogai por nós, Santa Mãe de Deus,
1: para que sejamos dignos da promessa de Cristo. Amém.
0: Hoje nós contemplamos os mistérios gozosos. Esse mistério fala da infância de Jesus. Primeiro mistério. Nesse primeiro mistério, peçamos ao Senhor que ilumine todos os grupos de movimento das nossas paróquias, no modo geral, que o Senhor possa conduzir no caminho da evangelização cada um de nós. Peçamos ao Senhor Jesus também que ilumine todos aqueles que se encontram nos leitos hospitais necessitando de saúde. Primeiro mistério, anunciação do anjo e a encarnação do Verbo.
2: Pai nosso que estás no céu, santo.
0: Tem um 20.
2: Pronto.
0: Alô, boa noite, com quem eu falo?
3: Boa noite, com a Eliane, do povoado de Marias Freitas, Ribeirópolis.
0: Oi, Eliane, tudo bem com você?
3: Tudo bem.
0: A família tá bem?
3: Tá bem, graças a Deus.
0: Pode colocar suas intenções.
3: Minhas intenções são pela minha saúde, a saúde do meu esposo Adaildo, minhas filhas Suzana, Letícia e José Arthur, nosso amigo José Alexandre com a esposa Ana, nosso amigo Valdeci, Valda Barraco, seu Zé Augusto, Gilvânia, para a senhora Rinaldo e Dona Dulcelina, para todas aquelas pessoas enfermas, acamadas, que Nossa Senhora passe à frente, dando a graça da cura, para minha sogra Dona Nete, que Nossa Senhora Jesus está recuperando ela, e para todas aquelas pessoas enfermas, e para vocês também,
0: amém,
3: que traz essa alegria, essa palavra de Deus, todos os fins de semana para nossas casas.
1: Amém.
0: Amém. A senhora pode dar início, né, Liane, viu?
3: Viu. Pai nosso que estai no céu, santificado seja o vosso nome, venha a nós o vosso reino, seja feita a vossa vontade, assim na terra como no céu.
1: O pão nosso de cada dia nos dai hoje, perdoai as nossas ofensas, assim como nós perdoamos a quem nos tem ofendido. E não deixei cair em tentação, mas livrai-me do mal. Amém.
3: Ave Maria, cheia de graça, o Senhor é convosco. Bendita sois vós entre as mulheres. Bendito é o fruto do vosso ventre, Jesus.
1: Santa Maria, Mãe de Deus, rogai por nós, pecadores, agora e na hora de nossa morte. Amém.
3: Ave Maria, cheia de graça, o Senhor é convosco. Bendita sois vós entre as mulheres. Bendito é o fruto do vosso ventre, Jesus.
1: Santa Maria, Mãe de Deus, rogai por nós, pecadores, agora e na hora de nossa morte. Amém.
3: Ave Maria, cheia de graça, o Senhor é convosco. Bendita sois vós entre as mulheres. Bendito é o fruto do vosso ventre, Jesus.
1: Santa Maria, Mãe de Deus, rogai por nós, pecadores, agora e na hora de nossa morte. Amém.
3: Ave Maria, cheia de graça, o Senhor é convosco. Bendita sois vós entre as mulheres. Bendito é o fruto do vosso ventre, Jesus.
1: Santa Maria, Mãe de Deus, rogai por nós, pecadores, agora e na hora de nossa morte. Amém.
3: Ave Maria, cheia de graça, o Senhor é convosco. Bendita sois vós entre as mulheres. Bendito é o fruto do vosso ventre, Jesus.
1: Santa Maria, Mãe de Deus, rogai por nós, pecadores, agora e na hora de nossa morte. Amém.
3: Ave Maria, cheia de graça, o Senhor é convosco. Bendita sois vós entre as mulheres. Bendito é o fruto do vosso ventre, Jesus.
1: Santa Maria, Mãe de Deus, rogai por nós, pecadores, agora e na hora de nossa morte. Amém.
3: Ave Maria, cheia de graça, o Senhor é convosco. Bendita sois vós entre as mulheres. Bendito é o fruto do vosso ventre, Jesus.
1: Santa Maria, Mãe de Deus, rogai por nós, pecadores, agora e na hora de nossa morte. Amém.
3: Ave Maria, cheia de graça, o Senhor é convosco. Bendita sois vós entre as mulheres. Bendito é o fruto do vosso ventre, Jesus.
1: Santa Maria, Mãe de Deus, rogai por nós, pecadores, agora e na hora de nossa morte. Amém.
3: Ave Maria, cheia de graça, o Senhor é convosco.

0: Bendita sois vós entre as mulheres. Bendito é o fruto do vosso ventre, Jesus.
1: Santa Maria, Mãe de Deus, rogai por nós, pecadores, agora e na hora de nossa morte. Amém.
0: Ave Maria, cheia de graça, o Senhor é convosco. Bendita sois vós entre as mulheres. Bendito é o fruto do vosso ventre, Jesus.
1: Santa Maria, Mãe de Deus, rogai por nós, pecadores, agora e na hora de nossa morte. Amém.
0: Glórias ao Pai, ao Filho e ao Espírito Santo,
1: como era no princípio, agora e sempre. Amém.
0: Ó meu Jesus,
2: perdoai e livrai-me do fogo do inferno, levai as almas todas para o céu e socorrei principalmente aquelas que mais precisarem da vossa misericórdia.
1: Abençoai o Santo Padre e aumentai a vossa fé. Convertei os pecadores e dai-nos a paz e o dom do Espírito Santo.
0: Nossa Senhora Aparecida,
1: rogai por nós.
0: Sagrado Coração de Jesus,
1: nós temos confiança em vós.
0: Para todas aquelas pessoas acamadas, enfermas, e para todos vocês, né, que têm essa hora de oração todos os fins de semana, trazendo para nossas casas, que Nossa Senhora acompanhe todos vocês para a casa de vocês, acompanhada por Deus.
3: Amém, amém, amém, amém. Deus abençoe cada um de vocês aí, a sua família e todos os amigos, viu?
0: Amém. Igualmente a todos vocês. Boa noite.
3: Tenha um ótimo final de semana. Na paz de Deus. Segundo mistério. Segundo mistério, peçamos a Nossa Senhora, a intenção de Nossa Senhora do patrocínio, que ilumine os donos dessa rádio com saúde e paz, todos os funcionários aqui dessa rádio, e sempre continue sendo abençoado pelas mãos do Senhor Jesus, também por aqueles que ainda não procuraram a casa do Senhor, que o Senhor possa tocar nesse momento, esses corações endurecidos. Segundo mistério, visitação de Maria Santíssima a Santa Isabel.
4: Pai nosso que estás no céu, santificado seja o vosso nome, venha a nós o vosso reino, seja feito a vossa vontade, assim na terra e como no céu.
5: O pão nosso de cada dia nos dai hoje, perdoai as nossas ofensas, assim como nós perdoamos a quem nos tem ofendido. E não deixeis cair em tentação, mas livrai-nos do mal. Amém.
4: Ave Maria, cheia de graça, o Senhor é convosco. Bendita sois vós, bendita as mulheres. Bendito é o fruto do vosso ventre, Jesus.
5: Santa Maria, Mãe de Deus, rogai por nós, pecadores, agora e na hora de nossa morte. Amém. Amém.
4: Ave Maria, cheia de graça, o Senhor é convosco. Bendita sois vós, bendita as mulheres. Bendito é o fruto do vosso ventre, Jesus.
5: Santa Maria, Mãe de Deus, rogai por nós, pecadores, agora e na hora de nossa morte. Amém.
4: Ave Maria, cheia de graça, o Senhor é convosco. Bendita sois vós, bendita as mulheres. Bendito é o fruto do vosso ventre, Jesus.
5: Santa Maria, Mãe de Deus, rogai por nós, pecadores, agora e na hora de nossa morte. Amém.
4: Ave Maria, cheia de graça, o Senhor é convosco. Bendita sois vós, bendita as mulheres. Bendito é o fruto do vosso ventre, Jesus.
5: Santa Maria, Mãe de Deus, rogai por nós, pecadores, agora e na hora de nossa morte. Amém.
4: Ave Maria, cheia de graça, o Senhor é convosco. Bendita sois vós, bendita as mulheres. Bendito é o fruto do vosso ventre, Jesus.
5: Santa Maria, Mãe de Deus, rogai por nós, pecadores, agora e na hora de nossa morte. Amém.
4: Ave Maria, cheia de graça, o Senhor é convosco. Bendita sois vós, bendita as mulheres. Bendito é o fruto do vosso ventre, Jesus.
5: Santa Maria, Mãe de Deus, rogai por nós, pecadores, agora e na hora de nossa morte. Amém.
4: Ave Maria, cheia de graça, o Senhor é convosco. Bendita sois vós, bendita mulher, e bendito é o fruto do vosso ventre, Jesus.
5: Santa Maria, Mãe de Deus, rogai por nós, pecadores, agora e na hora de nossa morte. Amém.
4: Ave Maria, cheia de graça, o Senhor é convosco. Bendita sois vós, bendita mulher, e bendito é o fruto do vosso ventre, Jesus.
5: Santa Maria, Mãe de Deus, rogai por nós, pecadores, agora e na hora de nossa morte. Amém.
4: Ave Maria, cheia de graça, o Senhor é convosco. Bendita sois vós, bendita mulher, e bendito é o fruto do vosso ventre, Jesus.
5: Santa Maria, Mãe de Deus, rogai por nós, pecadores, agora e na hora de nossa morte. Amém.
4: Glória ao Pai, ao Filho e ao Espírito Santo,
1: como era no princípio, agora e sempre. Amém.
5: Meu Jesus, perdoai, livrai-me do fogo do inferno,
1: levai as almas todas para o céu, e socorri principalmente aquelas que mais precisarem da vossa misericórdia. Abençoai o Santo Padre e aumentai a nossa fé.
6: Convertei os pecadores e dai-nos a paz e o dom do Espírito Santo.
4: Nossa Senhora do Patrocínio,
7: rogai por nós.
4: São Bento Abade,
7: rogai por nós.
4: E Santa Dulce dos Pobres,
7: rogai por nós.
4: Rogai por nós, Santa Mãe de Deus,
7: para que sejamos dignos da promessa de Cristo.
4: Amém.
3: Nesse terceiro mistério, peçamos ao Senhor Jesus que continue iluminando esses grupos de movimento da nossa paróquia e nas paróquias de modo geral. Peçamos a intercessão de Nossa Senhora das Graças por cada um de nós na caminhada dessa vida, que o Senhor possa iluminar com fé e esperança. Terceiro mistério: nascimento do menino Jesus em Belém.
7: Pai nosso que estás no céu, santificado seja o vosso nome. Venha a nós do vosso reino. Seja feita a vossa vontade, assim na terra como no céu.
4: O pão nosso de cada dia nos dai hoje. Perdoai as nossas ofensas, assim como nós perdoamos a quem nos tem ofendido. E não deixei cair em tentação, mas livrai-nos do mal. Amém.
7: Ave Maria, cheia de graça, o Senhor é convosco. Bendita sois vós entre as mulheres. Bendito é o fruto do vosso ventre, Jesus.
4: Santa Maria, Mãe de Deus, rogai por nós, pecadores, agora e na hora de nossa morte. Amém.
7: Ave Maria, cheia de graça, o Senhor é convosco. Bendita sois vós entre as mulheres. Bendito é o fruto do vosso ventre, Jesus.
4: Santa Maria, Mãe de Deus, rogai por nós, pecadores, agora e na hora de nossa morte. Amém.
7: Ave Maria, cheia de graça, o Senhor é convosco. Bendita sois vós entre as mulheres. Bendito é o fruto do vosso ventre, Jesus.
4: Santa Maria, Mãe de Deus, rogai por nós, pecadores, agora e na hora de nossa morte. Amém.
7: Ave Maria, cheia de graça, o Senhor é convosco. Bendita sois vós entre as mulheres. Bendito é o fruto do vosso ventre, Jesus.
4: Santa Maria, Mãe de Deus, rogai por nós, pecadores, agora e na hora de nossa morte. Amém.
7: Ave Maria, cheia de graça, o Senhor é convosco. Bendita sois vós entre as mulheres. Bendito é o fruto do vosso ventre, Jesus.
4: Santa Maria, Mãe de Deus, rogai por nós, pecadores, agora e na hora de nossa morte. Amém.
7: Ave Maria, cheia de graça, o Senhor é convosco. Bendita sois vós entre as mulheres. Bendito é o fruto do vosso ventre, Jesus.
4: Santa Maria, Mãe de Deus, rogai por nós, pecadores, agora e na hora de nossa morte. Amém.
7: Ave Maria, cheia de graça, o Senhor é convosco. Bendita sois vós entre as mulheres. Bendito é o fruto do vosso ventre, Jesus.
4: Santa Maria, Mãe de Deus, rogai por nós, pecadores, agora e na hora de nossa morte. Amém.
7: Ave Maria, cheia de graça, o Senhor é convosco. Bendita sois vós entre as mulheres. Bendito é o fruto do vosso ventre, Jesus.
4: Santa Maria, Mãe de Deus, rogai por nós, pecadores, agora e na hora de nossa morte. Amém.
7: Ave Maria, cheia de graça, o Senhor é convosco. Bendita sois vós entre as mulheres. Bendito é o fruto do vosso ventre, Jesus.
4: Santa Maria, Mãe de Deus, rogai por nós, pecadores, agora e na hora de nossa morte. Amém.
7: Ave Maria, cheia de graça, o Senhor é convosco. Bendita sois vós entre as mulheres. Bendito é o fruto do vosso ventre, Jesus.
4: Santa Maria, Mãe de Deus, rogai por nós, pecadores, agora e na hora de nossa morte. Amém.
7: Glória ao Pai, ao Filho e ao Espírito Santo,
4: como era no princípio, agora e sempre. Amém.
7: Ó meu Jesus, perdoai e livrai-me do fogo do inferno. Levai as almas todas para o céu
4: e socorrei principalmente aquelas que mais precisarem da vossa misericórdia.
7: Abençoai o Santo Padre e aumentai nossa fé. Convertei os pecadores e dá-nos paz e dons do Espírito Santo. Santa Luzia,
4: rogai por nós.
7: Nossa Senhora Aparecida,
4: rogai por nós.
7: Nossa Senhora do Patrocínio,
4: rogai por nós.
7: Rogai por nós, Santa Mãe de Deus,
4: para que sejamos dignos das promessas de Cristo. Amém.
3: Boa noite, com quem eu falo?
8: Boa noite, Val da Barraca, abençoado.
3: Tudo bem? Com quem eu falo?
8: Com o Val da Barraca.
3: Oi, Val, tudo bem, Val? Como é que você tá? Tudo na paz?
8: Tudo na paz, graças a Deus. E vocês aí, abençoado, como é que tá?
3: Tudo bem, graças a Deus. A família tá bem, né?
8: Tá bom agora. A gente rezando, né? Então tá melhor ainda.
3: É, isso é graça de Deus, né? Nossas vidas, né?
8: Isso. E a família sua tá boa?
3: Tá tudo sim. E os seus?
8: Graças a Deus, tá tudo beleza.
3: Tá bom, Val. Eu vou dar início aqui. Quarto mistério, você pode começar, viu?
8: Tá na TEP, né?
3: É Fernando.
8: Ah, Fernando Barbosa, né?
3: Isso.
8: muito bem. Que eu ouvi daqui a pouquinho, sabe? Por isso que eu perguntei.
3: Pronto, aí eu vou estar dando aqui o início, você pode ficar à vontade. É quarto mistério, a apresentação do menino Jesus no templo e a purificação de Maria. Você pode dar início.
8: As orações eu vou pedir primeiro aí para vocês aí, abençoar a família de Fernando Barbosa com a esposa, a família dele.
3: Sim.
8: O José Linaldo de Salim, né? A Geraldo Oliveira, a família Oliveira, que Deus abençoe a eles. Nosso amigo Lalá, que teve aqui segunda-feira na minha casa.
3: Amém.
8: Com nossa amiga Eliana Maria Cidreta, Valdeci aqui de Birópolis, Ginaldo na minha Aparecida. Para Milton lá de Lagarto, na Colônia 13. Para nosso amigo Valdo Isso, no Canindé Aparecida. E para todos os ouvintes, né?
3: Isso.
8: Da
3: Amém.
8: Isso, né?
3: Isso mesmo.
8: Pai nosso que estás no céu, santificado seja o vosso nome, venha a nós o vosso reino, seja feita a vossa vontade, assim na terra como no céu.
2: O pão nosso de cada dia nos dai hoje.
1: Perdoai as nossas ofensas, assim como nós perdoamos a quem nos tem ofendido. E não deixeis cair em tentação, mas livrai-nos do mal. Amém.
8: Ave Maria, cheia de graça, o Senhor é convosco, bendita sois vós entre as mulheres, bendito é o fruto do vosso ventre, Jesus.
1: Santa Maria, Mãe de Deus, rogai por nós, pecadores, agora e na hora de nossa morte. Amém.
8: Ave Maria, cheia de graça, o Senhor é convosco, bendita sois vós entre as mulheres, bendito é o fruto do vosso ventre, Jesus.
1: Santa Maria, Mãe de Deus, rogai por nós, pecadores, agora e na hora de nossa morte. Amém.
8: Ave Maria, cheia de graça, o Senhor é convosco, bendita sois vós entre as mulheres, bendito é o fruto do vosso ventre, Jesus.
1: Santa Maria, Mãe de Deus, rogai por nós, pecadores, agora e na hora de nossa morte. Amém.
8: Ave Maria, cheia de graça, o Senhor é convosco, bendita sois vós entre as mulheres, bendito é o fruto do vosso ventre, Jesus.
1: Santa Maria, Mãe de Deus, rogai por nós, pecadores, agora e na hora de nossa morte. Amém.
8: Ave Maria, cheia de graça, o Senhor é convosco, bendita sois vós entre as mulheres, bendito é o fruto do vosso ventre, Jesus.
1: Santa Maria, Mãe de Deus, rogai por nós, pecadores, agora e na hora de nossa morte. Amém.
8: Ave Maria, cheia de graça, o Senhor é convosco, bendita sois vós entre as mulheres, bendito é o fruto do vosso ventre, Jesus.
1: Santa Maria, Mãe de Deus, rogai por nós, pecadores, agora e na hora de nossa morte. Amém.
8: Ave Maria, cheia de graça, o Senhor é convosco, bendita sois vós entre as mulheres, bendito é o fruto do vosso ventre, Jesus.
1: Santa Maria, Mãe de Deus, rogai por nós, pecadores, agora e na hora de nossa morte. Amém.
8: Ave Maria, cheia de graça, o Senhor é convosco, bendita sois vós entre as mulheres, bendito é o fruto do vosso ventre, Jesus.
1: Santa Maria, Mãe de Deus, rogai por nós, pecadores, agora e na hora de nossa morte. Amém.
8: Ave Maria, cheia de graça, o Senhor é convosco, bendita sois vós entre as mulheres, bendito é o fruto do vosso ventre, Jesus.
1: Santa Maria, Mãe de Deus, rogai por nós, pecadores, agora e na hora de nossa morte. Amém.
8: Ave Maria, cheia de graça, o Senhor é convosco, bendita sois vós entre as mulheres, bendito é o fruto do vosso ventre, Jesus.
1: Santa Maria, Mãe de Deus, rogai por nós, pecadores, agora e na hora de nossa morte. Amém.
8: Glória ao Pai, ao Filho e ao Espírito Santo,
1: como era no princípio, agora e sempre. Amém.
4: Ó meu Jesus, perdoai-me, livrai-nos do fogo do inferno,
2: levai as almas todas para o céu, e socorrei principalmente aquelas que mais precisarem da vossa misericórdia.
4: Abençoai-nos, Santo Padre, aumentai-me a vossa fé,
2: convertei os pecadores e dai-nos
4: a paz e o dom do Espírito Santo.
8: Ó Maria concebida, seu pecado,
1: rogai por nós que recorremos a vós e por aqueles que não recorrem a vós.
8: Santa Luzia,
1: rogai por nós.
8: Nossa Senhora Aparecida,
1: rogai por nós.
8: Sagrado Coração de Jesus,
4: nós temos confiança em vós.
3: Obrigado aí, Val, viu, Val? Que Deus abençoe você e sua família. Amém. Grandemente, viu?
8: Com toda a sua família, que Deus abençoe. Bom final de semana, abençoado.
3: Igualmente, para vocês também, todos aí, sua família e todos os amigos, viu?
8: Obrigado.
3: Quinto mistério. Nesse quinto mistério, peçamos ao Senhor Jesus que ilumine a caminhada do nosso pároco, Padre Alex, na caminhada. Que ele possa ser forte e firme, né? Para conduzir a gente. Somos seu rebanho, para que nós possamos ter muita coragem, esperança e fé. Quinto mistério. A perda e o encontro do menino Jesus no templo.
7: Pai nosso que estás no céu, santificado seja o vosso nome. Venha a nós do vosso reino, seja feita a vossa vontade, assim na terra como no céu.
4: O pão nosso de cada dia nos dai hoje, perdoai as nossas ofensas, assim como nós perdoamos a quem nos tem ofendido. E não deixei cair em tentação, mas livrai-me do mal. Amém.
7: Ave Maria, cheia de graça, o Senhor é convosco. Bendita sois vós entre as mulheres, bendito é o fruto do vosso ventre, Jesus.
4: Santa Maria, Mãe de Deus, rogai por nós, pecadores, agora e na hora de nossa morte. Amém.
7: Ave Maria, cheia de graça, o Senhor é convosco. Bendita sois vós entre as mulheres, bendito é o fruto do vosso ventre, Jesus.
4: Santa Maria, Mãe de Deus, rogai por nós, pecadores, agora e na hora de nossa morte. Amém.
7: Ave Maria, cheia de graça, o Senhor é convosco. Bendita sois vós entre as mulheres, bendito é o fruto do vosso ventre, Jesus.
4: Santa Maria, Mãe de Deus, rogai por nós, pecadores, agora e na hora de nossa morte. Amém.
7: Ave Maria, cheia de graça, o Senhor é convosco. Bendita sois vós, ventre as mulheres, bendito é o fruto do vosso ventre, Jesus.
4: Santa Maria, Mãe de Deus, rogai por nós, pecadores, agora e na hora de nossa morte. Amém.
7: Ave Maria, cheia de graça, o Senhor é convosco. Bendita sois vós entre as mulheres, bendito é o fruto do vosso ventre, Jesus.
4: Santa Maria, Mãe de Deus, rogai por nós, pecadores, agora e na hora de nossa morte. Amém.
7: Ave Maria, cheia de graça, o Senhor é convosco. Bendita sois vós entre as mulheres, bendito é o fruto do vosso ventre, Jesus.
4: Santa Maria, Mãe de Deus, rogai por nós, pecadores, agora e na hora de nossa morte. Amém.
7: Ave Maria, cheia de graça, o Senhor é convosco. Bendita sois vós entre as mulheres, bendito é o fruto do vosso ventre, Jesus.
4: Santa Maria, Mãe de Deus, rogai por nós, pecadores, agora e na hora de nossa morte. Amém.
7: Ave Maria, cheia de graça, o Senhor é convosco. Bendita sois vós entre as mulheres, bendito é o fruto do vosso ventre, Jesus.
4: Santa Maria, Mãe de Deus, rogai por nós, pecadores, agora e na hora de nossa morte. Amém.
7: Ave Maria, cheia de graça, o Senhor é convosco. Bendita sois vós entre as mulheres, bendito é o fruto do vosso ventre, Jesus.
4: Santa Maria, Mãe de Deus, rogai por nós, pecadores, agora e na hora de nossa morte. Amém.
7: Ave Maria, cheia de graça, o Senhor é convosco. Bendita sois vós entre as mulheres, bendito é o fruto do vosso ventre, Jesus.
4: Santa Maria, Mãe de Deus, rogai por nós, pecadores, agora e na hora de nossa morte. Amém.
7: Glória ao Pai, ao Filho e ao Espírito Santo,
4: como era no princípio, agora e sempre. Amém.
7: Ó meu Jesus, perdoai e livrai-me do fogo e do inferno. Levai as almas todas para o céu e socorrei principalmente aquelas que mais precisarem da vossa misericórdia.
6: Abençoai o Santo Padre e aumentai a nossa fé. Convertei os pecadores e dai-nos a paz e o dom do Espírito Santo.
7: Nossa Senhora do Patrocínio,
4: rogai por nós.
7: Nossa Senhora do Patrocínio,
4: rogai por nós.
7: São Bento,
4: rogai por nós.
7: Rogai por nós, Santa Mãe de Deus.
4: Para que sejamos dignos das promessas de Cristo. Amém.
3: Infinitas graças vos damos, soberana Rainha, pelos benefícios que todos os dias recebemos de vossas mãos, liberai-nos. Dignai-vos agora e para sempre. Tomai-nos debaixo do vosso poderoso amparo. E para mais vos saudarmos com a salve, Rainha.
9: Salve, Rainha, Mãe da Misericórdia. Vida, doçura e esperança nossa, salve. A vós, padrões degradados filhos de Eva. A vós, suspirando, gemendo e chorando nesse vale de lágrimas. E a vós, advogada nossa. Esses vossos olhos misericordiosos a nós volvei-os. E depois desses desterro, mostrai-nos Jesus. Bendito é o fruto do vosso ventre, ó clemente, ó piedosa, ó doce sempre Virgem Maria. Rogai por nós, Santa Mãe de Deus, para que sejamos dignos das promessas de Cristo. Amém.
3: Estamos unidos e vamos permanecer unidos, porque nós estamos em nome do Pai, do Filho e do Espírito Santo. Amém. Agradecemos aqui ao dono dessa rádio, proprietário dessa rádio, o seu Naldinho, toda a sua família, por este espaço. Saudamos ao nosso pároco Padre Alex, da Paróquia Nossa Senhora do Patrocínio, e ao nosso amigo aqui nas transmissões, Fernando Barbosa. Muito obrigado, viu, pelo espaço, a vocês todos. Deus abençoe a cada um de vocês e Deus abençoe nós aí na caminhada da fé, né? Vamos continuar aí firme.

0: estamos aqui encerrando o Santo Terço, agradecendo aqui aos donos da rádio, proprietário dessa rádio, seu Naldinho, a família, por este espaço. E agradeço também aos colegas que vieram junto comigo aqui, né? Deus abençoe a cada um de vocês. A meu amigo aqui nas transmissões, Fernando Barbosa, obrigado mais uma vez. E que na próxima estamos juntos novamente. Daqui a pouco estamos aí com a transmissão da Santa Missa diretamente da paróquia São Paulo. Uma boa noite a todos, que Deus abençoe grandemente. Ouvimos aí umas canções. Deus abençoe a cada um.
1: Boa noite, pessoal. Boa noite.
2: Boa noite, meu povo.

noite a todos. Sejam bem-vindos a esta Santa Missa e com a alegria que nos reunimos hoje para a celebração eucarística. Unidos rezemos pelo Santo Padre, o Papa Leão XIV, pelo nosso arcebispo Dom Josafá, pelo nosso pároco, o nosso vigário, pela paz no mundo e no Brasil, pelos dizimistas, pelas vocações sacerdotais e religiosas, pela saúde dos enfermos, pelos dependentes químicos, pelos benfeitores, para que surjam leigos engajados em nossa paróquia. Em ação de graças pelo aniversário de Genivaldo Santos Oliveira. Adormecidos defuntos, Maria Valdinete Santos, Maria Valquíria Santos, pelas almas do purgatório, de pé cantemos.

0: Espírito Santo, a graça de nosso Senhor Jesus Cristo, amor, Pai, a comunhão do Espírito Santo, estejam conosco.
1: Bendito seja
0: com o Pai, abramos o nosso espiritual arrependimento para sermos dignos e nos aproximar da mesa do Senhor.

0: Leitura do livro do profeta Isaías. Buscai o Senhor enquanto pode ser achado. Invocai-o enquanto ele está perto. Abandone o ímpio seu caminho e o homem justo suas maquinações. Volte para o Senhor, que terá piedade dele. Volte para nosso Deus, que é generoso no perdão. Meus pensamentos não são como os vossos pensamentos, e os vossos caminhos não são como os meus caminhos, diz o Senhor. Estão meus caminhos tão acima dos vossos caminhos, e meus pensamentos acima dos vossos pensamentos, quanto o céu está acima da terra. Palavra do Senhor.
1: Graças a Deus.

0: O Senhor está perto da pessoa que o invoca.
1: O Senhor está perto da pessoa que o invoca.
0: Todos os dias haverei de bendizer-vos, hei de louvar o vosso nome para sempre. Grande é o Senhor e muito digno de louvores, e ninguém pode medir sua grandeza.
1: O Senhor está perto da pessoa que o invoca.
0: Misericórdia e piedade é o Senhor, Ele é amor, é paciência, é compaixão. O Senhor é muito bom para com todos, sua ternura abraça toda criatura.
1: O Senhor está perto da pessoa que o invoca.
0: É justo o Senhor em seus caminhos, é santo em toda obra que Ele faz. Ele está perto da pessoa que o invoca, de todo aquele que o invoca lealmente.
1: O Senhor está perto da pessoa que o invoca.

0: Leitura da carta de São Paulo aos Filipenses. Irmãos, Cristo vai ser glorificado no meu corpo, seja pela minha vida, seja pela minha morte. Pois para mim, o viver é Cristo, o morrer é lucro. Entretanto, se viver na carne significa que meu trabalho será frutuoso. Neste caso, não sei o que escolher. Sinto-me atraído para os dois lados. Tenho o desejo de partir para estar com Cristo, o que para mim seria de longe o melhor. Mas para vós é mais necessário que eu continue minha vida neste mundo. Só uma coisa importa: vivei à altura do Evangelho de Cristo, palavra do Senhor.
1: Graças

Naquele tempo, Jesus contou esta parábola a seus discípulos. O reino dos céus é como a história do patrão que saiu de madrugada para contratar trabalhadores para sua vinha. Combinou com os trabalhadores uma moeda de prata por dia e os mandou para a vinha. Às 9 horas da manhã, o patrão saiu de novo, viu outros que estavam na praça, desocupados, e lhes disse: Ide também vós para a minha vinha, e eu vos pagarei o que for justo. E eles foram. O patrão saiu de novo ao meio-dia e às 3 horas da tarde fez a mesma coisa. Saindo às 5 horas da tarde, encontrou outros que estavam na praça e lhes disse: Por que estáis aí o dia inteiro desocupados? Eles responderam: Porque ninguém nos contratou. O patrão lhes disse: Ide vós também para a minha vinha. Quando chegou a tarde, o patrão disse ao administrador: Chama os trabalhadores e paga-lhes uma diária a todos, começando pelos últimos até os primeiros. Vieram os que tinham sido contratados às 5 da tarde, cada um recebeu uma moeda de prata. Em seguida vieram os que foram contratados primeiro e pensavam que iam receber mais. Porém, cada um deles também recebeu uma moeda de prata. Ao receberem o pagamento, começaram a resmungar contra o patrão: Estes últimos trabalharam 1 hora só, e tu os igualaste a nós, que suportamos o cansaço e o calor o dia inteiro. Então o patrão disse a um deles: Amigo, eu não fui injusto contigo. Não combinamos uma moeda de prata? Toma o que é teu e volta para casa. Eu quero dar a este que foi contratado por último o mesmo que dei a ti. Por acaso não tenho direito de fazer o que quero com aquilo que me pertence? Ou estás com inveja porque estou sendo bom? Assim, os últimos serão os primeiros, e os primeiros serão os últimos.

0: Meus filhos, rapidamente, o significado da parábola em resumo é este. Não importa se você conheceu a Nosso Senhor desde pequeno, na juventude, na fase adulta ou na velhice. O que importa é que a graça daquele encontro onde você foi amado por Ele lhe causou amá-lo, seja esta mesma graça que encontre na hora que Ele vir dar a recompensa. Entenderam? Eu falei grego. Não importa se você serve a Deus desde pequeno ou se só descobriu Ele agora. Deus, que é amor, se dará inteiro, completamente, àquele que ama na hora que Ele vier. Ponto. Esse é o significado. O problema é, quando é que Ele vem? Não sabemos. Não deixe para amanhã. Como é que é? Não deixe para amanhã. Não aprende. Meu Deus, um ano perdido. Não deixe para amanhã o que você devia ter feito ontem. O correto é isto, meus filhos, para dizer da urgência de deixar-se amar por Ele e responder amando a Ele. Quando eu digo amar a Deus, não é um sentimento de suspiro quando se entra na igreja. Ai, que lindo. Ai, que maravilha. Ai, me arrepiei. Não se trata disso. Não se ama a Deus se você não ama os que Deus ama do jeito que Deus ama. Vou repetir. Porque mesmo repetindo, tem muita gente que ainda esquece. Não se ama a Deus se você não amar os que Deus ama do jeito que Deus ama. É assim que Ele deseja nos encontrar. Ou no dia que Ele vier até nós, no fim dos tempos, ou no dia que nós formos até Ele, no dia da nossa morte, que pode ser daqui a pouco. Oxê, está se benzendo? É uma graça morrer no dia de Nossa Senhora da Salete. Olha, quando eu era seminarista, ainda lá no sertão de Pernambuco, eu estava numa comunidade no dia 20 de janeiro, dia de São Sebastião, celebrando a festa de São Sebastião, junto com o padre que administrava a diocese. Naquela ocasião, a diocese de Floresta estava sem bispo. Aí aconteceu um fato curioso. Terminou a missa, o pessoal saiu para fazer a procissão, enquanto eu fiquei lá ajudando o padre a tomar a nota do nome dos batizados, que ia acontecer logo em seguida. Assim que a procissão chegou, colocaram a imagem de São Sebastião entre os bancos dentro da igreja, e uma senhora foi lá, botou a mão na imagem, beijou, se benzeu e puf, caiu. Aí foi aquele alvoroço. Tiraram a mulher do meio da igreja e foram levar para fora. Só que estava um sol esturricante, já era quase meio-dia na hora que isso aconteceu. O padre era polonês, não entendeu o que estava acontecendo, e eu, como não presto, tive que tomar as iniciativas. Fui lá na frente, briguei com 5 pessoas para botar de volta a mulher para a sombra dentro da igreja. Colocamos os bancos assim, arrumamos uma almofada que tinha lá perto da igreja, botamos para ela apoiar a cabeça. Procurei alguém que pudesse fazer massagem. Já imaginou eu botando a mão no peito da mulher? Coisa feia. Alguém sabe fazer a massagem? Faça assim. Eu fui segurando o pulso da mulher para ver se sentia alguma coisa. Não tinha pulso. Não tinha nenhum sinal, e quando eu olhei, em pleno quase meio-dia, a pupila já estava bastante dilatada. A gente ainda tinha naquele tempo, nos anos 90, falava, todo mundo carregava um espelho no bolso. Hoje é o celular, bota na câmera de selfie, né, para ver se... Mas naquele tempo o pessoal andava com um espelho no bolso e um pente. Todo homem andava com um espelho no bolso e um pente. Vai dizer que seu namorado nunca andou com isso? Quando lhe via de longe, na mesma hora, fazia assim, olhava para o espelho com o pente, se ajeitava. Hoje é no celular, né? Pois. Alguém arruma um espelho, a gente colocou, aí nada de respiração, porque quando tem respiração, faz aquele... Não é? Fica embaçado o espelho. Então, não tinha sinal de respiração nenhuma, não tinha pulso e a pupila já estava bastante dilatada. Aí disse, olha, eu não sou médico nem especialista, mas ela não tem pulso, a pupila dilatou... E não tem respiração nenhuma. Eu acredito que ela acabou de falecer. Aí na mesma hora, outra senhorinha que estava ao lado disse assim: que felicidade, nasceu para morrer no dia 20. Eu achei aquilo muito engraçado. Acho que vocês não entenderam. Se você for chamado para estar diante de Jesus agora, está pronto? Você tem amado a Deus, amando os que Deus ama, do jeito que Deus ama? Não importa se já há muitos anos ou se descobriu Jesus semana passada, quando começou a novena Nossa Senhora da Salete. Não é não? Tanta gente boa veio aqui falar da palavra de Deus. Eu sei que alguns vêm para puxar saco, né? Para bajular e tudo mais. Mas apesar das puxações de saco, foi dito muita coisa edificante, muita coisa que estimula a fé do povo. Aproveitaram isso? Ou só ficaram olhando a cara de quem estava falando? Aproveitaram a palavra de Deus, aproveitaram as pregações, conheceram melhor Nosso Senhor e a sua vontade. Lembre que na aparição de Nossa Senhora da Salete, ela lamentou de que o povo dos filhos dela não se convertiam. Ela lamentou que o número de pecados da humanidade estava demais. Ela lamentou de que ninguém tinha mais interesse em conhecer a vontade de Deus e praticá-la. A novena, as pregações que são feitas ao longo da novena, são ocasiões para a gente conhecer a palavra de Deus, conhecer a Deus, deixar-se amar por Deus e responder a Ele. São ocasiões de conversão, meus filhos. Eu espero que esses dias de novena Nossa Senhora da Salete em Serra Redonda não tenham sido em vão, mas que tenham sido ocasião de novo se encontrar com o Senhor e de novo se dispor de todo o coração a amá-lo e amar os que Ele ama do jeito que Ele ama. Não interessa se é da vida toda e não interessa se descobriu agora. Ai, padre, eu já vou para a igreja desde pequenininho. Isso não garante que você se converteu. Não garante. Já vi muita gente de cabelo pintado para disfarçar o cabelo branco que nunca se converteu, mesmo estando toda semana na missa, porque está preocupado com quem está do lado, o jeito que está vestido, o jeito que penteou o cabelo, que está preocupado se o pessoal do canto deu uma ratada e outras coisas mais, mas não prestar atenção no essencial, que era a palavra de Nosso Senhor. Não deixe para amanhã o que você devia ter feito ontem. Toma a decisão enquanto é tempo. Diz a primeira leitura que nós ouvimos hoje do profeta Isaías: buscai o Senhor enquanto Ele pode ser achado. Este enquanto Ele pode ser achado é aqui e agora. Eu não sei se daqui a uma hora eu terei a mesma chance que eu estou tendo agora. Então este é o momento que ele pode ser encontrado. Deixe-se encontrar por ele. Responda. Deus tem para nós os melhores planos, as melhores propostas. Não queira achar que Deus é alguém que cabe dentro do quadrado muito pequenininho da sua mentalidade, do seu pensamento. O povo pensava e esperava que Deus resolvesse seus problemas de um determinado jeito. Mas para Nosso Senhor não era tão importante que eles voltassem do exílio de Babilônia. Para Nosso Senhor importava que eles cumprissem a sua lei. Isso era mais importante. É por isso que vai dizer: meus pensamentos não são como os de vocês. Da mesma forma que aqueles operários que trabalharam o dia todo acharam que iam receber mais, mas não. O patrão deu a palavra e cumpriu. Deus pensa de forma diferente. Ele não faz contabilidade como a gente costuma fazer. Então, meus filhos, não deixe para amanhã o que devia fazer ontem. Que esses dias tenham sido um verdadeiro encontro com Nosso Senhor. não seja para perda de tempo. No dia de hoje, peçamos a intercessão da Santíssima Virgem Maria, para que junto de seu filho implore a nossa conversão. E que junto da nosso anjo da guarda grite a nossa consciência que a gente precisa buscar mais a Deus. Hoje, mais ainda do que ontem, porque não sabemos se teremos amanhã. Louvado seja nosso Senhor Jesus Cristo.
1: Para sempre seja louvado.
0: Creio em Deus, Pai Todo-Poderoso, Criador do céu e da terra, e em Jesus Cristo, seu único Filho, nosso Senhor, que foi concebido pelo poder do Espírito Santo, nasceu da Virgem Maria, padeceu sob Pôncio Pilatos, foi crucificado, morto e sepultado, desceu à mansão dos mortos, ressuscitou ao terceiro dia, subiu aos céus, está sentado à direita de Deus Pai Todo-Poderoso, de onde há de vir a julgar os vivos e os mortos. Creio no Espírito Santo, na Santa Igreja Católica, na comunhão dos santos, na remissão dos pecados, na ressurreição da carne, na vida eterna. Amém. Com confiança, levemos aos céus nossos pedidos, dizendo: Senhor, escutai a nossa prece.
1: Senhor, escutai a nossa prece.

0: para que a igreja sempre fiel à lógica da gratuidade e da bondade divina, seja incansáveis testemunha do amor misericordioso de Deus para com todos, rezemos.
1: Senhor, escutai a nossa prece.
0: Para que os governantes e os candidatos a cargos públicos se espelhem no olhar de Deus, que é cheio de benevolência, e se empenhem por proporcionem vida digna para todos, rezemos.
1: Senhor, escutai a nossa prece.
0: Para que cada cristão, sem se omitir, se proponha a viver em harmonia com os caminhos e pensamentos do Senhor e faça sua parte na propagação do reino, rezemos.
1: Senhor, escutai a nossa prece.
0: Para que os falecidos de nossas famílias, que nos deixaram exemplos de generosidade e dedicação, permaneçam para sempre na glória de Deus, rezemos.
1: Senhor, escutai a nossa prece.
2: O Genivaldo Santos Oliveira, na passagem do seu aniversário, para que a divina providência, assistindo em suas necessidades espirituais e materiais, conceda-lhe a graça de muitos anos de vida, paz e saúde, rezemos.
1: Senhor, escutai a nossa prece.
2: Por Lívia, para que Deus, na sua bondade, conceda-lhe a graça da saúde de Pediana, rezemos.
1: Senhor, escutai a nossa prece.
2: Pelos falecidas, Maria. Valdinete Santos e Maria Valdinete Santos, ainda Miri, e pela confiança vos dirigimos, como também aquela de cada um no próprio quarto, do vosso Filho, a unidade do Espírito Santo.
3: Amém.

justo, é nosso dever e salvação dar-vos graças sempre em todo lugar. Senhor Pai Santo, Deus Eterno e Todo-Poderoso, por Cristo Senhor nosso, por seu mistério pascal, Ele realizou a obra admirável de nos chamar do pecado e da escravidão da morte, a glória de sermos agora raça escolhida, sacerdócio régio, nação santa e povo que vos pertence, para anunciar-vos por toda parte os vossos grandes feitos, ó Pai, que nos chamastes das trevas à vossa luz maravilhosa. Por isso, com os anjos e arcanjos, os tronos e as dominações e todos os coros celestes, entoamos

0: Na verdade, vós sois santo, ó Deus do universo, tudo o que criastes proclama o vosso louvor. Porque por Jesus Cristo, vosso Filho e Senhor nosso, e pela força do Espírito Santo, dais vida e santidade a todas as coisas, e não cessar de reunir para vós um povo que vos ofereça em toda parte do nascer ao pôr do sol um sacrifício perfeito. Por isso, ó Pai, nós o suplicamos, santificai pelo Espírito Santo as oferendas que vos apresentamos para serem consagradas, a fim de que se tornem o corpo e o sangue de vosso Filho, nosso Senhor Jesus Cristo, que nos mandou celebrar estes mistérios.
1: Enviai o vosso Espírito Santo.
0: Na noite em que ia ser entregue, Jesus tomou o pão, pronunciou a bênção de ação de graças, partiu e o deu a seus discípulos, dizendo: tomai todos e comei, isto é o meu corpo que será entregue por vós.

Do mesmo modo, no fim da ceia, ele tomou o cálice em suas mãos e, dando graças novamente, o entregou a seus discípulos, dizendo: Tomai todos e bebei. Este é o cálice do meu sangue, o sangue da nova e eterna aliança, que será derramado por vós e por muitos para a salvação. Memória de...

0: Celebrando, ó Pai, o memorial da paixão redentora do vosso da gloriosa ressurreição e ascensão, enquanto esperamos sua nova vinda, nós os oferecemos esse sacrifício vivo e santo. Concedei que, alimentando-nos com o corpo e o sangue do vosso Filho, repletos do Espírito Santo, nos tornemos em Cristo um só corpo e um só Espírito.
1: O Espírito
0: nosso corpo. Uma eterna oferenda para alcançarmos a herança com os vossos eleitos, a Santíssima Virgem Maria, Mãe de Deus.
1: Fazei feita a oferenda.
0: Suplicamos, Senhor, passam ao mundo inteiro, confirmar na fé e na caridade a igreja que caminha neste mundo. O vosso servo, Papa Leão, nós oferecemos o Espírito, diáconos, os outros ministros e o povo, por vós, atendo propício às preces desta família que reunistes em vossa presença. É conduzir a vós, Pai de misericórdia, todos os vossos filhos e filhas de fé do mundo inteiro.
1: Lembrai da vossa igreja.
0: Partiram desta vida e todos viram na vossa amizade. Unidos a eles, esperamos. Saciar-nos eternamente da vossa glória por isso.

0: obedientes à palavra do Salvador e formados por seu divino ensinamento, ousamos dizer:
1: Pai nosso que estais no céu, santificado seja o vosso nome, venha a nós o vosso reino, seja
2: feita a vossa vontade, assim na terra como no céu. O pão nosso de cada dia nos dai hoje. As ofensas, assim como nós perdoamos a eles, têm
0: mais do Brainos e todos os sejamos sempre livres do pecado e protegidos de todos os peitos, e guardamos a fé esperança e a do nosso. Mas eu vos dou a mim. A vossa seja. Dá-lhe segundo desejo, paz e unidade, vós que sois Deus, com o Pai e o Espírito Santo.
3: Amém.
0: A paz do Senhor.
3: O amor de Cristo nos uniu.

0: Senhor, que nele encontra seu refúgio. O Cordeiro de Deus que tira o pecado do mundo.
1: Senhor, eu não sou digno de que entre em mim, mas dizei uma palavra e eu serei salvo.

0: Cremus sus Señor de bondad y constante auxilio, que reconfortáis con los sacramentos para podermos colher los frutos da redenção na liturgia e na vida, Senhor.
1: Amém.
0: O Senhor esteja convosco.
1: Meio de nós,
0: Deus e bondade, que pelo Filho da Virgem Maria.

0: vos dado sente sempre por toda parte a proteção da Virgem, por quem recebesteis o autor da vida.
1: Amém.
0: E vós reunidos hoje para celebrar com fervor sua solenidade, possa escolher a alegria espiritual e o prêmio eterno.
1: Amém.
0: E a bênção de Deus Todo-Poderoso, Pai, Filho e Espírito Santo, desça sobre vós e permaneça para sempre.
1: Amém.
0: Glorificai o Senhor com vossa vida e dêem paz e os acompanhe.
2: Graças a Deus.
0: Quem pode, senta, quem não aguenta, deve ter os avisos, agradecimentos, mensagens, etc.

0: Queremos agradecer a todos, a toda a comunidade, pela participação no novenário e também no nosso dia festivo. Agradecemos a todos que nos ajudaram na nossa quermesse, foram muitos, graças a Deus. Agradecemos também a Prefeitura Municipal de Frei Paulo, na pessoa do senhor Douglas Rafael Santos da Costa e o seu vice-prefeito Benedito Carlos Dantas. Agradecemos também a Câmara Municipal, na pessoa de Maria das Dores Dantas, a presidente da Câmara. Nosso muito obrigada, agradecemos por toda a ajuda que vocês nos deram, tá certo? Agradecemos aos ministros extraordinários da Comunhão Eucarística que participaram hoje conosco também, que foram os responsáveis da noite de hoje. E toda a comunidade convidada, todo o povo de Deus que está aqui reunido. Agradecemos também ao nosso pároco, que sempre nos ajuda, nos orienta, né? Está aí a serviço. Agora eu vou ler para vocês os proclamas. Ah, palmas, aliás, desculpa. Para todos que nos ajudaram. Vou ler aqui os proclamas do casamento que acontecerá agora no mês de novembro. Querem casar. João Vitor Aquino dos Santos e Dayara de Jesus Santos. Ele com 20 anos, filho de Cristiano Aquino dos Santos e Evanilde dos Santos, solteiro e residente no povoado Serra Redonda, em Frei Paulo. Ela com 30 anos, filha de Elias de Jesus Santos e Josefa de Jesus Santos, solteira e residente no povoado Serra Redonda, em Frei Paulo, Sergipe. Casamento previsto para o dia 28 de novembro de 2026, na Capela Nossa Senhora da Salete, em Frei Paulo, Sergipe. Se alguém tiver conhecimento de algum impedimento que possa tornar o matrimônio inválido, tem a obrigação de comunicá-lo. Por outro lado, comete falta grave quem fizer uma denúncia falsa. Data dos proclamas, Frei Paulo, 19 de setembro de 2026.
1: Comigo, eu pensei que tinha mais coisa. Minha gente, a nossa quermesse continua. Eu vi um monte de barraquinha. Ah, é mesmo. Vá, faça, vendo peixe.
0: Ah. É a emoção. Então, gente, temos quermesse. Tá ali, olha. Foram o lanche que vocês trouxeram. Vocês são pessoas, olha. Nota 10, né? Trouxeram um lanche pra gente vender. Aí agora vocês já deixaram lá e vão lá comprar, tá certo? Porque trouxeram pra vender, tem que comprar também. Tá bom? Muito obrigada. Muita gente ajudou na nossa quermesse. Tivemos 4 dias, 5 hoje. Muito obrigada.
1: Nosso Senhor conhece o que cada um fez. Sim. E Ele próprio disse: quando fizeres o bem, não saiba a tua mão esquerda o que faz a tua mão direita. A gente agradece de coração todo o recurso que foi arrecadado por esses dias. Para as próprias necessidades da capela, você sabe que muita coisa na festa, para ficar tudo um brinco e bonitinho, precisa de investimentos. A gente agradece de coração todos os que, na sua generosidade, se somaram e, de alguma forma, a ajuda chegou. Deus lhes pague, tá bom? Não posso prometer que vai acontecer milagre, porque só Deus pode prometer isso. Mas acredito que todas as preces da comunidade, por intercessão de Nossa Senhora da Salete, durante esses dias, especialmente o dia de hoje, certamente deve ter colocado no coração de Deus a intenção que está no coração de cada um que ajudou. Que Deus os abençoe. Amém. E viva Nossa Senhora!
2: Viva!
1: Virgem da Salete!
2: Viva!
1: E viva Jesus Cristo! Viva!

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